Ativa e o quê? Rolling Stones, Start Me Up, 1981. Clássico, né, gente? Carimbado. Se você não conhecia, seu filho não conhecia, passe a ouvir mais a Interativa, porque clássico, o clássico dos clássicos, né? Não é só um, são vários. Quando passa por aqui Rolling Stones, Michael Jackson, cara, são vários artistas que eu não vou nem citar que você conhece. Ou se não conhece, vai passar a conhecer também. Aí a gente vai pra algo mais novo, tá? Que era 2021. É o Ed Sheeran!

0: internet e fico até meia-noite. Mó legal mesmo, se você não ouve, pelo amor de Deus, dá essa forcinha aí durante a semana. E o final de semana eu tô aqui, já começando com o Mega Bônus. E aí, pessoal, quer curtir que música? Já já tem mais.
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Eu adoro essa molecada que saiu daquela faixa, os britânicos daquele festival que rolou, que era uma... Não era um festival, na verdade, né? Como é que fala? Fugiu da minha cabeça, campeonato? É, que aí vários artistas se encontram, acabaram formando a boy band. Teve desastre no meio de tudo isso aí, depois que eles estavam na carreira solo. O Harry é um dos caras que segue fazendo sucesso, sempre emplacando alguma música. Isso é real e é muito visível, né? Só

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9749. O ano era 2015. Foi rápido, né, pessoal? Foi muito rápido. Eu vou dar uma pausa, vou descansar. No domingo, dia de votação, vou exercer a minha cidadania, votar consciente, fazer escolhas que vão influenciar no meu país de forma muito ampla. Então vamos refletir bem sobre isso. Faça sua escolha, não seja aí induzido. E é isso. Valeu, galera! Muito som, muito DJ e vem aí Shakira.

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1: Olá, senhoras e senhores, aqui DJ Henrique Amaral, começando Pra Cima aqui na Interativa pelos 949. Muita música animada na sua noite de sábado, já já tem DJ Will, mas vamos dar o pontapé inicial e hoje vou abrir com muita elegância, música muito chique, a música nova do Bob Sinclair, com a participação de Chiesa, o som de I Can't Wait.
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1: Isso mesmo, Chris Brown com Yeah, Three Times. Muito bom esse som, viu? Teve o som de Benson Boone, só que uma versãozinha que você curte somente no Pra Cima. Teve Alice, DJ e muito mais. Melhores flashbacks das pistas de dança e também os sons do momento com versões remixadas só aqui no Pra Cima do Sábado, fazendo aquela trilha sonora super especial pra você.
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1: Olá, excelente.

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1: Interativa e o som de Dumont. Esse é o Pra Cima aqui na Interativa com Ocean Drive, TV América com A Heart With No Name, versão remixada, mais uma versão que você curte só no Pra Cima, e a música não para, lembrando que já já tem DJ Will, vamos de Florida.
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Vamos lá, senhoras e senhores. Tá começando ele, DJ Will nas pickups. Eu, DJ Henrique, na locução. Uma hora só com muita pedrada a partir de agora. Aqui no Pra Cima, pista de dança da Interativa aos sábados. Sob o comando dele, DJ Will. Aumente o volume.

0: Will com dois L's ponto music com K no final. Aí você vai conhecer mais o trabalho do DJ daqui da Interativa, DJ Will, que não está aqui presente, porém, todavia, o cara vive viajando, acho que nesse momento tá lá para os Estados Unidos. Tô indo nessa, desejando pra você ainda um ótimo fim de semana, muito juízo, valeu, volto no seu rádio segunda-feira, fui.
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Interativa é Sam Fender, Olivia Dean com Remy In. E aí, galerinha, tudo bem? Tudo belezinha? Sou Henrique Augusto, tô chegando no teu rádio, te faço companhia até às 8 da manhã. A partir de agora, tocando muita música pra você. Bora trocar uma ideia lá no Instagram, Henrique Locuteiro por lá. Bora trocar uma ideia também no TikTok. Temos o TikTok, Henrique Locutor. Combinado. Siga também o arroba Interativa FM no Insta ou interativa.goiânia no TikTok. Bora tocar muita música, chegando Black Eyed Peas, música fortemente influenciada pela música indiana, olha só, principalmente ali dos anos 70, usa alguns elementos de Bollywood. Bora então com Black Eyed Peas, Don't Funk With My Heart.

Floor. O Brasil inteiro conhece essa melodia, né? Pois é. É Lambada, do Kaoma, de 1989, que também se inspirou em outra música. Parece um Inception, né? A música do Kaoma se inspirou numa música do Los Carraras, chamada Rolando Se Fue. E essa versão com a J-Lo foi um retorno gigantesco pra ela nas paradas em 2011. E bora com Coldplay. Chris Martin já contou uma vez que o título dessa música nasceu totalmente por acaso. Ele buscava uma palavra para encaixar na melodia. Ele olhou ao seu redor e viu um grande livro amarelo. Pra quem se lembra das páginas amarelas, a lista telefônica, pois é, tinha uma lista telefônica, tinha as páginas amarelas, e aí nasceu Coldplay com Yellow.

Interativa e o Get Far com Shining Star. É o remix, né? O Electro Remix. Muito som no seu domingo. Eu sou Henrique Augusto, vou junto contigo até as 8 horas da manhã. E bora com a música que apresentou a Doja Cat ao mundo. Essa música já tava no álbum Hot Pink e explodiu depois de uma dança criada no TikTok por uma adolescente chamada Harley Shape. Acabou viralizando. A Doja fez questão de colocar Harley, inclusive,

interativa e o Paramore com essa baladinha The Only Exception. A Hayley Williams, ela escreveu essa música sobre sua dificuldade em acreditar em relacionamentos duradouros. Isso foi influenciado especialmente pelo relacionamento dos pais da Hayley Williams. Essa ironia virou uma das músicas mais usadas por fãs justamente em casamentos. Olha só.

0: Interativa e o The Weeknd com Dancing in the Flames. Deixa eu te contar o que vem daqui a pouquinho. Eu vou dar o pontapé inicial e mais uma edição do Maratona Interativa, então não sai daqui não.
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2: E aí, galerinha, tudo bem? Tudo belezinha? Henrique Augusto, sigo te fazendo companhia por aqui. Bora juntos até as 8 da manhã. E a partir de agora, com comerciais de hora em hora, tá no ar mais uma edição do Maratona Interativa. E pra gente dar esse pontapé inicial no Maratona, bora de Miley com Flowers.
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0: Interativa e o Miles Smith com Stargazing.
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0: Comerciais de hora em hora aqui na Interativa. Este é o Maratona. E bora com Charlie Brown Jr. O Chorão constrói quase que um pequeno filme nessa letra, né? A garota rica, o rapaz, uma realidade completamente diferente, preconceito social em torno do relacionamento dos dois e caixa referências da própria cultura musical e estilo de vida que cercava o Charlie Brown Jr. na época. Bora então com música do álbum de estreia dos caras, Charlie Brown Jr., tudo que ela gosta de escutar.
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0: Interativa e o Shawn Mendes com a Camila Cabello, Senhorita.
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0: A música que praticamente é fofoca contada em letra, né? O Shawn Mendes e a Camila Cabello eram muito amigos, já tinham gravado I Know What You Did Last Summer anos antes. Em 2019, a química de Senhorita provocou uma avalanche de rumores e, lógico, pouco depois eles assumiram um relacionamento na vida real. E bora com Bruno Mars, uma música mergulhada na estética soul, funk, retrô, muitos arranjos que remetem às pistas da década de 70 e 80. Então bora com ele, Bruno Mars, I Just Might.
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0: Interativa e o Skank.
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0: Canção Noturna. A curiosidade dessa música, né? Tá nos compositores. Samuel Rosa e o Chico Amaral dividem a autoria dessa música com o Nando Reis. É uma daquelas músicas que a parceria combina demais, né? O Nando Reis, antigo parceiro do Skank, tem várias músicas. Resposta é uma dessas parcerias de letra também. Galerinha, sou Henrique Augusto, tô indo nessa, a gente se encontra novamente 16h, tem cobertura das eleições. Bora botar, galera. As sessões abrem daqui a pouquinho, então você tá se preparando aí, bora votar hoje, dia de eleições no Brasil. Bora! Até daqui a pouco, 16h, eu tô por aqui, valeu!
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0: Interativo e Axé.
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0: PF conduziu 27 pessoas para a delegacia e abriu 3 inquéritos neste domingo. O balanço mostra que a PF instaurou na manhã de eleições 3 inquéritos. Ao todo, 27 pessoas foram conduzidas para a delegacia. Flávio Bolsonaro vota no Rio de Janeiro. O candidato Flávio Bolsonaro voltou agora pouco no colégio que fica na Escola Municipal Barão Homem de Melo, na Vila Isabel, acompanhado da sua esposa.
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0: Luciano, me conta.
1: Anne, acabei de votar. Olha, tá cheio, viu?
0: É?
1: Tá bem cheio agora de manhã. Pensei que ia ter poucas pessoas, mas a fila tá grande. As zonas eleitorais estão todas grandes aonde eu voto aqui, no Conjunto Fabiana. É isso, todo mundo exercendo a democracia. Bora votar.
0: Participe você também pelo 3226-9490. E a partir das 4 horas da tarde tem cobertura completa das eleições 2026 com Zé Luiz e todo o nosso time aqui de jornalismo da Interativa. E a gente continua o Maratona com música. 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

0: Ativa e Open Bet.
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0: aqui, Interativa e The Weeknd.
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0: O candidato à presidência, Luiz Inácio Lula da Silva, votou na manhã deste domingo na Escola Estadual João Firmino, no bairro Assunção, em São Bernardo do Campo, no ABC Paulista. O presidente do TSE, ministro Nunes Marques, voltou em Brasília e acompanhou a emissão da Zerésima, que é o documento que comprova que as urnas está zerada, sem nenhum voto registrado antes do início da votação. Em fala à imprensa, o ministro disse que a Justiça Eleitoral está preparada e que as eleições devem transcorrer com normalidade. E o Maratona continua com informação nesse dia tão importante para a democracia e com música.
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0: Interativa e Legião Urbana.
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0: E o Maratona segue por aqui, acompanhando tudo o que tá acontecendo neste domingo de

0: Carlos.
1: Bom dia, Anne.
0: Bom dia.
1: Galera da Interativa, meu nome é Zé Carlos. Colégio Santo Agostinho, aqui no centro, terminei de votar, tudo tranquilo, sem fila, trânsito de boa, tá sossegado. Quem vota aqui nesse local pode vir sem problema. Valeu, gente, um abraço, boa eleição a todos.

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0: Aí, ó, pessoal, é o resultado da nossa cidadania, ou seja, cidadania zero, lixo na rua. O pessoal não aprende mesmo, né?
1: Ó, gente, é importante lembrar

0: Eleições Paraíso em Aparecida de Goiânia. A orientação é que o eleitor consulte a sessão eleitoral antes de seguir para a cabine, porque alguns eleitores foram transferidos para o outro colégio eleitoral. Além disso, o número das sessões mudaram. Chegando o último bloco de maratona desta manhã, com música. 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

0: Ativa e o som do Benson Boone, Mystical, Magical.
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0: Aqui no nosso Maratona neste domingão. Espero que esteja tudo bem por aí. Aí, já foi votar? Foi? Tudo certo? Tinha muita fila? Conta pra mim. Já vamos começar aqui o nosso papo nesse domingo com você participando pelo 3226-9490, contando como foi a experiência. Evidente. Ei, olha pra mim. Evidentemente a gente não vai falar, né? Ah, votou em quem? Ou vote em fulano, fulano. Não. Quero saber da movimentação. Como é que foi? Como é que tava lá na sua sessão? Conta pra mim se deu tudo certo, se demorou, se tinha fila, se não tinha, se tinha trânsito. Manda

0: semana, Taylor Swift, Patient Zero.
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0: 9:01, domingão de eleições. E eu quero saber de você, como é que tá sendo esse domingo, se você já foi votar, se você ainda tá se organizando, de repente tá almoçando agora pra votar hoje à tarde. Quero saber da movimentação nas sessões, no trânsito. Conta pra mim aqui no 3226-9490.
2: Boa tarde, Johnny. Boa tarde, Interativa. Aqui é a Pink.
0: Oi, Pink.
2: Na minha sessão tava lotada de gente. Eu esperei 30 minutos pra votar. O chão tava cheio de santinho.
0: Eita.
2: Mas é a vida, né? Já votei, tá tudo certo. Um beijo pra você. Eu queria ouvir a música She Will Be Loved do Maroon 5.
0: Boa.
2: E ganhar o ingresso do Cinemais. Beijo.
0: Valeu. Um abraço, tudo de bom? É, pois é, né? Essa história do lixo espalhado aí é um saco mesmo. E toda eleição a gente reforça, né? Dá até vontade de dar uma boicotada em candidato que faz isso, não dá não?
3: Boa tarde, pessoal da Interativa. Aqui também na Vila Redenção também. Aqui as escolas estão cheias também de santinhos na rua.
0: Olha aí.
3: Parece que não aprende, né? Eu, por mim, faço questão de não votar em nenhum que suja a rua. Que fica jogando santinho no chão. Amanhã vai ter pessoas aqui pra ter que limpar isso.
0: Exatamente.
3: Eu acho inadmissível. 2026 ainda existir esse tipo de

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0: Ativa, Olivia Rodrigo, The Cure, aqui no Maratona.
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0: Vem participar comigo, 32269490. Quero saber da movimentação neste domingão de eleições. Primeiro, me conta, você já foi votar? Votou? Deu tudo certo? Tudo bem? Como é que tava o trânsito, hein? Como é que tava a movimentação lá na sua sessão? Tinha muita gente na fila? Tava tudo organizado? Você teve que esperar um bom tempo? Como é que foi? Com

0: da Interativa nas eleições 2026. E a gente vai junto com você ao longo de toda a apuração. Todo o nosso time de jornalismo, tá? Henrique Morgantini, Henrique Augusto, José Luiz, Pablo Costa. Então, a gente vai ter uma cobertura especial. Já fica o convite para você ouvir a partir das 16h. Mas até lá, vamos falando desse movimento todo neste dia de votação. Conta pra mim, como é que tá por aí?
1: Fala, meu amigo Johnny.
0: Tudo bem?
1: É o Daniel que vos fala.
0: Fala,
1: então, cara, fui votar ali e eu gastei mais tempo procurando a minha sessão do que votando. Enquanto isso, as outras sessões, filas quilométricas, e a minha tinha 5 pessoas.
0: Olha, no app.
1: Trem, pra uma coisa boa.
0: Isso,
1: viu?
0: É bom, né? Quando a sua sessão assim tá vazia, você olha pra do lado, tem um monte de gente na fila. Mas ó, fica a dica. Lá no e-título, no aplicativo, você vê direitinho lá qual é a sua zona e a sua sessão.
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0: Manda mensagem pra mim contando como é que foi a sua experiência. Tava cheio, foi tranquilo, tinha trânsito, pessoal tava demorando, pessoal tava votando rapidinho, como é que foi?
2: Oi, Johnny, tudo bem?
0: Oi, aqui é a Tânia.
2: Foi super tranquilo, eu votei na PUC, na área 1. Minha sessão tava bem vazia. Eu vim na hora do almoço, então assim, é o melhor horário pra voltar, que tá bem tranquilo. Um beijo, um abraço.
0: Dica da Tânia, vá votar agora que tá legal.
3: Fala, Johnny, beleza?
0: Beleza,
3: rapaz,
0: e você?
3: Rapaz, hoje cedo eu e minha esposa fomos votar. Pensa num trem rolar. Chegamos, era 9 da manhã, saímos de lá quase 11.
0: Que isso?
3: Rapaz, e pensa num povo esperto pra votar. Cê tá doido.
0: Demora, né?
3: Tem uns que entrava lá, ficava quase 10 minutos pra votar. Mas no final deu tudo certo.
0: Será que acontece?
3: Bora pra frente.
0: Será que esquece o número do candidato? Leva a colinha, gente. Anota num papelinho e leva a colinha, né? Às vezes o pessoal chega lá e fala, agora eu vou tirar um tempinho pra analisar as propostas do meu candidato.
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foi tranquilo, você ainda não foi, tem que se apressar. Por dois motivos. Primeiro que, né, as votações se encerram às 17 e porque tem que dar tempo de você voltar pra casa pra ficar acompanhando, de repente até na IMTV, no nosso site ou aplicativo.

0: e Henrique Morgantini. Depois vão se juntar ao time o Pablo Coça e o José Luiz para apuração dos votos. Tá bom? Então tá bom.
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0: Agora tem Sugar Ray.

0: and Farm Smooth Criminal aqui no nosso Maratona que volta já.
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0: Começa agora, mais 60 minutos de música sem intervalos, na Maratona Interativa.
1: E a sua participação continua valendo no 32269490 neste domingão de eleições.
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0: movimento. Conta aqui pra mim se você teve alguma dificuldade, se deu tudo certo. 32269490. É só participar comigo pelo WhatsApp. Boa tarde.
1: Fala, Johnny. Tudo bem?
0: Tudo bem, e você?
1: Johnny, hoje tava só o PT com uma votação.
0: Tava.
1: Enrolando. Nós chegamos, eu e minha esposa, a gente chegou por volta das 9, a gente ficou 2 horas lá para conseguir votar.
0: Que isso?
1: É, aí começou a confusão, né? Porque sempre tem, brasileiro, ele é expert em confusão na fila. Aí um tava nervoso porque tava esperando, a outra que não tinha nada a ver com a história entrou no meio, virou um princípio de tumulto, hipeteco, mas deu certo. Vamos tentar agora, esperança que vai dar certo.
0: É isso, né? Todo mundo indo votar por um Brasil melhor. Aí para em local proibido, estaciona o carro de qualquer jeito pra ir votar por um Brasil melhor. Aí chega lá, indo votar, né? Pra um Brasil melhor. As pessoas não respeitam fila, não dão prioridade a quem tem prioridade. É difícil, é complicado, não é? Meu Deus do céu! Oi!
2: Boa tarde, Interativa! Aqui é a Érica. É, bom, eu ainda não votei. É, eu moro em Goiânia, mas o meu título é de Trindade.
0: Entendi.
2: E eu saí de Goiânia agora, tô a caminho. E o trânsito tá muito cheio. O trânsito muito cheio pro interior, muito. É, passando pelo Padre Pelágio, tá lotado aqui o trânsito, sinaleiro, tá bem devagar, a Castelo Branco, passeio, tá bem devagar mesmo, sinaleiro sempre fechando, nossa, aquela loucura, mas estou indo.
0: Muito bem, boa votação pra você lá em Trindade, que dê tudo certo lá, dê tempo, principalmente.
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0: 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Lembrando que às 16h começa a nossa programação especial de cobertura das eleições 2026. O time de jornalismo da Interativa aqui ao vivo neste domingão. Henrique Augusto, Henrique Morgantini, Pablo Costa, José Luiz e claro, a sua participação que vale muito.

Phil aqui no nosso Maratona Comerciais, só de hora em hora e você participando pelo 3226-9490. Tô a fim de saber como foi seu domingo de votação, como está sendo o seu domingo de votação, né? Deu tudo certo? Lá na sua sessão tinha muita gente, o trânsito tava movimentado. Manda notícia aqui pra mim da sua votação. 3226-9490.

0: toda interativa para esse domingo de eleições. Sim, o time de jornalismo tá se preparando já para entrar no ar junto com você, tá? Henrique Augusto, Henrique Morgantini, Pablo Coça e José Luiz daqui a pouco aqui na Interativa.
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0: você continua participando, contando como é que tá sendo o seu domingo de eleições. Já foi votar? Quando foi? Tava tudo certinho? Muito movimento? Tinha fila? E o trânsito? Vai contando aí, daqui a pouco tem a sua mensagem.
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Eu, Johnny Botelho, vou encerrando a minha participação neste domingão de eleições, já te convidando a permanecer ligado aqui na Interativa, porque daqui a pouco começa a nossa cobertura especial deste dia de votações, eleições 2021.

0: tudo certo, se tem trânsito. Daqui a pouco a gente vai falar com detalhes sobre tudo isso com o nosso time de jornalismo, Henrique Augusto, Thiago Zancopé, Henrique Morgantini, logo mais chega também o Pablo Coça e o José Luiz, e a sua participação vai ser muito importante, inclusive ao longo da apuração, nosso time tá aqui para passar para você todas as informações, tá bom? Então continua ligado aqui na IN, a gente se fala novamente amanhã às 5 da tarde no Inbox, valeu!
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0: agora faltando 30 segundos para as 4 da tarde, domingo 4 de outubro de 2026, dia de eleições gerais em todo o Brasil. Hoje os brasileiros escolhem seu presidente da República, governador do seu estado, deputados federal e estadual e também os seus senadores, 2/3 do Senado, diga-se de passagem. Interativa tá contigo nessa jornada que se inicia neste momento, virando agora 16 horas, faltando uma hora pro fechamento das urnas em todo o Brasil, eleição sincronizada, é bom a gente lembrar isso, é a segunda vez em que isso ocorre. Antes a gente tinha que esperar os estados da região norte, que tem um fuso horário com uma hora a mais, finalizarem a eleição por lá pra gente começar a receber os dados desde 2022. Isso não é feito, aliás, desde 2024, última eleição municipal, isso não é feito mais dessa forma. Ou seja, há uma sincronia aí no fechamento das urnas em todo o Brasil. Então a gente dando o pontapé inicial nessa cobertura da Interativa, a gente vai até o fechamento das urnas, eu, Henrique Augusto, até às 5 da tarde, daqui a pouco às 5 horas chega José Luiz, e aí com o time que vai romper a noite adentro, José Luiz, Pablo Costa, mais convidados. Eu tô aqui com o grupo do De Leve. É o grupo do De Leve hoje, nosso grupo de WhatsApp. Faltam alguns componentes oficiais do De Leve, mas eu tô aqui com advogado eleitoralista Júlio Meirelles e historiador Tiago Zancopé pra gente iniciar essa fase, nosso time presencial e, logicamente, nosso time remoto de homem só, como costumo falar aqui no Papo Cabeça. Henrique Morgantini vai estar com a gente remotamente também. Boa tarde!
1: Boa tarde, meu querido, tudo bem?
0: Beleza!
1: Pô, que saudade, hein? Não tinha nem mais o cadastro lá embaixo.
0: Né? Aí, ó, tá vendo? Acontece.
1: Trocaram a portaria.

0: correria toda, não tinha o cadastro de fazer, a minha facial não estava dando certo, mas uma alegria, muito satisfeito estar aqui perante amigos, né? Amigos do Gileve, e mais uma vez aqui na Interativa, que é a minha casa, eu me considero em casa aqui, e um abraço para todos os nossos ouvintes e web espectadores, como sempre quis dizer aqui, sempre disse.
1: É isso aí. Lembrando que a gente está com a nossa live através das plataformas digitais da Interativa, YouTube, aplicativo. Também estamos lá no nosso site, interativafm.net. O comando da live é do Alex Almeida, que vai romper com a gente essa início de noite, né? Final de tarde, início de noite adentro. Então você pode nos assistir aí também. Em vídeo, estamos com a nossa live, Thiago Zancopé.
2: Foi excelente domingo pro ouvinte da Interativa. Para quem está nos ouvindo e ainda não foi votar, dá tempo. Você pode chegar na fila até às 5. Você tem até às 5 para ir. Então você ainda tem 58 minutos de deslocamento. Um excelente domingo pro meu amigo Henrique Morgantini, para você, Henrique Augusto. E que a gente possa fazer esse esquenta da última hora de votação com muita informação e qualidade para os ouvintes da Interativa.
1: Henrique Morgantini, time remoto de um homem só, estará conosco nesse início de transmissão. Queridaço, boa tarde.
3: Muito que bem, muito boa tarde. Realmente, olha só, juntou a equipe, né? Parte da equipe do grupo de leve, este leve que já pegou tão pesado por aí, com a presença ilustre, né, do desaparecido Júlio Meirelles. Vamos lá, vamos fazer parte aí do esquenta da festa da democracia.
1: E vamos lá, né? Lembrando que estamos com o nosso WhatsApp liberado para você mandar mensagens de texto ou mensagens de voz. Número 32269490. Pode mandar a sua mensagem. Conta pra gente, a gente quer saber. Já votou? Tá indo votar? Como é que foi a sua votação? Pegou muita fila? Não pegou? Eu votei ali por volta das 10 horas da manhã, voto na região do Parque das Laranjeiras, um CMEI pequenininho, tem só 5 salas de votação, 5 sessões nesse CMEI que eu voto, e peguei uma fila relativamente grande, fiquei ali uns 20 e poucos minutos para poder votar no início da manhã, mas deu tudo certo, sem intercorrências, pelo menos, onde eu votei. E vocês, garotos?
0: Eu votei ali na 127 e fica ali no Sesc, ali do Jardim América. Estava bem organizado, né? As filas estavam organizadas. A minha demorou cerca de 35 minutos, umas 25 pessoas à frente. Existiam filas ali maiores, né? Eu fui com a minha esposa também para votar ali na T37, se eu não me engano, no antigo Colégio Dinâmico. Eu esqueci o nome agora, Colégio Arena, se eu não me engano.
1: Isso.
0: T37, isso. Também algumas filas, algumas sessões, muita fila, mas na dela também umas 10 pessoas, coisa rápida, 15 minutos. Tudo muito organizado.
2: Eu voto no colégio antigo, Colégio Visão, agora, que é o colégio agora AZ Goiânia. E também na minha sessão não tinha fila. Aliás, quando eu estava indo voltar, encontrei com a minha professora na faculdade de Direito, a professora Lara Castro, e conversei rapidamente com ela e já entrei para votar. Mas haviam sessões com filas, né? O que eu falo, desde que eu acompanho a eleição aqui na Interativa, é que você espera 4 anos, além de alguns minutinhos na fila. Então compensa. Lembre-se que daqui 4 anos você vai ter essa oportunidade de novo. Então 10, 20, 30, uma hora na fila não é muito tempo. Pensa que 4 anos tem muito mais tempo de minutos e horas e dias e meses do que aquele tempo na fila. E um detalhe importante é que não choveu, e quando não chove o índice de abstenção tende a ser menor. Eu não sei se o Morgantini sabe desse estudo, mas geralmente quando dá chuva no domingo, as pessoas deixam de ir votar porque tá chovendo, né? A explicação tá na natureza. Ah, tá chovendo, eu não vou votar. Como não choveu hoje, a gente espera que a abstenção tenda a ser um pouco menor, ainda que tudo indique que a gente tenha índices de abstenções altas, independente de chuva ou não.
1: Não choveu em Goiânia, exato, né? Sei no resto do estado, mas no Brasil, o que a gente tem de informação, sul do Brasil, o Paraná teve problemas com chuva. Inclusive teve sessão eleitoral que foi destelhada, teve que ser transferida para outro local. Uma característica desse Brasil continental que a gente tem também, e desse ciclone extratropical que está castigando parte do Brasil, parte do Uruguai, parte da Argentina também. 4:06, Morgan.
3: Eu, claro, né? Já votei, senão não daria tempo de depois do programa aparecer por lá. Votação como sempre, votação tranquila. Eu voto na Faculdade de Direito da Uni Evangélica e lá tem, deve ter umas 10 sessões por aí, né? 10 ou até mais. E tudo também muito, muito tranquilo. Não teve fila e tal, não teve, né? Tipo, 2, 3 pessoas na frente, muito, muito sereno e calmo na festa da democracia. Olha, eu gostaria de propor, nós temos alguns temas, né? Mas eu gostaria de a gente falar sobre algumas características que nós temos visto, né, ao longo da campanha, mas principalmente nessa reta final, né, que é uma coisa óbvia, que há muito já tem sido falada, né, Júlio, que é em relação à votação da negação, né? Não é o que você quer, é quem você não quer, né? Existe uma motivação muito grande, né? Existe uma motivação muito grande. Poucas pessoas, poucas é uma subjetividade perigosa. Mas existe uma parcela de pessoas que quer Lula, que acredita no Lula, né? Que é importante um Lula 4. Existe uma parcela de pessoas que quer o Bolsonaro, o Flávio, acredita no Flávio. Eu acho que essa parcela, inclusive, é muito menor. Aqueles que imaginam que querem Flávio é porque querem o Jair Bolsonaro, é porque querem vingar Jair Bolsonaro, é porque gostam de... Agora, existe uma imensa massa que curiosamente se une, que não quer Flávio Bolsonaro, não quer Jair Bolsonaro, não quer o risco de fingir que não houve golpe. Existe a massa que não quer Lula, não quer mais um Lula 4.0, que acha que vale qualquer coisa, faz-se qualquer negócio e topa-se tudo para não ter Lula. E esse tem sido o grande motivador. Neste final de semana, de sexta-feira até hoje, né, eu me dediquei mais atentamente a fazer um exercício bobo, né, que é ver aonde estão os adesivos a favor, vamos dizer assim, contra o Lula, né, a favor do 22, né, do Flávio Bolsonaro. E é interessante porque, numa perspectiva bem conservadora, está 10 para 1 em adesivos, o Zancopé, de fora Lula, para um que você veja o 22. Não é o 22 do Senado, 221, 222, não sei, 22 de um deputado federal, estadual, não, é 22 da campanha central, da campanha presidencial. Você pouco vê. Você vê pouco vê em relação à quantidade do que você vê de fora Lula, que ajuda muito a gente a entender isso. As campanhas estaduais, deputados federais, muitas delas estão calcadas em falar, nós precisamos tirar o Lula, fora Lula. Assim, o que um deputado estadual ou federal tem a ver com este debate de forma direta? Né? Mas esse é um grande motivador. Então é interessante nós percebermos porque desde 89, em algum nível, isso funciona, isso acontece. Lula comanda a política do país. Se alguém, entre os que querem que ele fique, que ele entre, ou não querem que ele entre, ou querem que ele saia, desde 89. Em 89, o Collor venceu, 94, 98, o Henrique venceu. A partir de então, ele venceu, acho que disputou, né, direto e até indiretamente. E é interessante percebermos que nós estamos no último capítulo dessa história. É o último capítulo de um grande momento da redemocratização brasileira, porque nós não vamos ter Lula daqui a 4 anos, né? Vencendo agora, não vamos ter. Perdendo agora, obviamente, não vamos ter. Mas daqui a 2 ou 4, nunca mais, porque é uma aposentadoria. E aí nós precisamos perceber o que as pessoas vão ser contra, ou se, enfim, nós brasileiros vamos conseguir ter um olhar de futuro. De falar, não, eu sou a favor de tal coisa. Não é eu sou contra ele, eu sou contra aquele, eu não quero aquele. Independentemente de um papo de esquerda ou de direita que se inventou agora, né, essa bobagem toda que a gente tem falado, acho que deve perseverar, deve prosseguir por algum tempo, mas vai ser interessante perceber como é que o brasileiro, o cidadão brasileiro, o cidadão político brasileiro, né, o pensamento político do Brasil vai se reorganizar, né, num momento sem Lula.
0: Isso é uma grande verdade, viu, Mogatini? E daí a gente percebe, por exemplo, a importância das pesquisas, né? Muita gente pensa que a pesquisa, ela é uma previsão do resultado eleitoral, e não é. A pesquisa, ela é um retrato, né, do quadro, do momento, e ela serve muito para que essas pessoas, e eu acho legítimo, sim, faz parte da democracia, a pessoa pode, por exemplo, não querer determinado candidato, E aí é que sofrem os outros candidatos, os que estão em terceiro lugar, em quarto lugar, porque eles vão desidratando, né? Porque os que estão em dúvida ainda, que não escolheram os seus candidatos, eles migram para um desses dois, muitas vezes é porque eu não quero um outro, né? E também os eleitores do terceiro, do quarto, do quinto colocado, também fazem, né, esse exercício da utilização do voto útil, né? Sobretudo nas eleições para os cargos majoritários, é claro, né? Onde isso é possível. E também para cargo de senador. O cargo de senador, hoje nós temos em disputa duas vagas, né? A renovação é de 2/3 do Senado. Então, no estado de Goiás e no resto do Brasil, são 3 senadores, cada estado tem, são os representantes do estado no Congresso Nacional, e renova-se esses 2. E quando o terceiro colocado, por exemplo, o quarto colocado, ele fica aguardando ali, ou o eleitor fica lá aguardando o momento de ver esse retrato, né, o momentâneo de pouco antes da eleição, ele indica e ele escolhe um desses candidatos, talvez para passar o segundo, talvez para passar o terceiro, né? E como disse, eu acho legítimo, repito, daí a importância das pesquisas para essa celebração da democracia.
2: O que o Morga fala, em outros termos, tem a ver muito com o comportamento que a psicologia política estuda, a antropologia política também, a história política menos, ainda que tem alguns estudos assim, que é o fato de não escolher como uma escolha. Então, eu escolho não escolher fulano, ou seja, eu escolho não escolher um Júlio em detrimento do Henrique, eu escolho não escolher o Morgantini em detrimento do Pablo e por aí vai. E nesse processo de não escolha, é óbvio que a duração do mandato de determinado candidato, o tempo que ele ocupa e fica naquele cargo, influencia muito no processo de amadurecimento dessa análise. Quando a gente para pensar, o recorde que a gente tem de tempo na presidência, a parte de Dom Pedro, pegando numa história mais recente do Brasil, seria Vargas com 18 anos. Depois, caso Lula seja eleito, é ele com 16. O que depois vai chegar mais próximo disso é Fernando Henrique com 8, depois Dilma com 5. Então, é óbvio que ao longo de pelo menos 12 anos de presidência, caminhando para um possível 16 anos de presidência, cristaliza-se, forma-se uma ideia do que eu não quero a respeito desse candidato. Pô, eu não quero mais os programas sociais, eu não quero mais o PT, eu não quero mais que o Estado continue gastando desse tanto, eu não quero mais essa agenda multiglobal, eu não quero nada disso. Eu quero que o Brasil seja subserviente aos Estados Unidos, que o Brasil seja aliado de Israel, que o Brasil seja um país cristão e por aí vai. A pessoa forma uma ideia do que ela não quer porque ela sabe o que ela tem. Então isso existe na política, isso é algo que acontece, né? Óbvio que a gente vai ter que esperar para ver o que as urnas vão dizer. Se de fato o que eu não quero vai ganhar daquilo que as pessoas talvez queiram. Que é, não, eu acredito que esse governo tem que continuar. O Brasil não pode só fazer mercado, não pode só fazer negócio com um único mercado. O Brasil tem que ter vários parceiros. O Brasil tem que continuar fomentando uma política de combate ao analfabetismo, ao combate à fome, com mais institutos federais e por aí vai. Aí é o peso da decisão de cada um.
1: 4:15, faltam 45 minutos para o fechamento das urnas em todo o Brasil. 3226-9490, WhatsApp da Interativa. Na edição das mensagens está o Fábio Bortolin, tem ouvinte no
4: ar. Boa tarde, Rádio Interativa.
1: Boa tarde.
4: A minha sessão ali da votação estava complicado, viu? Mas é 407 ali no Colégio Major Oscar Velos, Colégio Militar, no Parque Ateneu. A minha fila tinha muita gente e demorou pra caramba. Eu cheguei lá 1:20 da tarde, saí agora 2:50. Muito cansativo, muita gente errando, muita gente esqueceu a colinha, muita gente estressada, começou a se estressar lá com os mesários. No meu caso foi tranquilo, digitei lá, tinha minha colinha, digitei rapidinho, saí. Agora tô em casa, graças a Deus. Abração, boa tarde.
1: Boa tarde, obrigado, ouvinte. É bom a gente lembrar a ordem de votação para você que ainda está indo para a sessão. Começa por deputado federal, depois deputado estadual. Você vota depois para a primeira vaga de senador, segunda vaga de senador, governador e depois presidente da República. Muita gente está confundindo essa questão de começar com deputado federal. São só 4 números, né? Vai lá, Morgan.
3: Vocês lançaram mão da colinha ou vocês foram com a cabecinha? Eu já antecipo, eu fui com os números na cabeça até. Não tive assim, né? Claro, a gente lida com isso por tanto tempo, imagino que vocês também não sejam muito parâmetro, né? Porque a gente fala disso o tempo todo, é fácil guardar números, né? Número de partida, etc.
0: Exato, é o que eu tava falando. Eu acho que o recomendável é levar a colinha, né? Isso ajuda muito. Eu, no caso, não levo porque eu como trabalho com isso, né?
2: A gente trabalha com isso.
0: Exato, né? Trabalho com isso, então eu tô cansado de saber o número dos meus candidatos e dos outros candidatos. Sim. Também, sabe?
1: Mas deixa eu te fazer... Eu vou confessar que eu fiz a colinha e na colinha eu decorei os números. Eu fiz pra mim e fiz pra minha esposa.
0: Isso, é recomendável.
1: Né? Então a gente votou nos mesmos candidatos, então eu fiz pra facilitá-la. E lá na hora que eu fui, porque tinha candidato que eu queria votar e não sabia o número. E aí eu descobri o número, fiz a colinha pra nós dois. Quando eu cheguei na sessão, como foi o que fez a cola,
2: decorou.
1: Eu já tinha decorado.
0: A Sara usou, a minha esposa usou uma colinha também. Votamos em praticamente todos os mesmos candidatos. Deixa eu deixar uma pergunta no ar para nossos ouvintes, o web espectadores, o Henrique Augusto.
1: Claro.
0: A gente saber se na sessão eleitoral, na zona eleitoral, no local de votação deles, eles perceberam ou constataram, primeiro, dois crimes que são terríveis ainda, que a gente ainda, lamentavelmente, ainda vê bastante, menos do que antes, que é o derramamento de santinhos nos locais de votação, você viu?
1: Vi.
0: Tá. E também a boca de urna. Né?
1: Esse eu já não vi.
0: Vamos deixar para os nossos ouvintes, contem pra gente as sessões eleitorais, onde tá tendo a boca de urna, onde tá tendo o derramamento de santinhos, porque o próprio cidadão, o próprio eleitor, ele pode atuar nesses casos para inibir, para coibir essa prática, né? Uma prática horrenda. Filmar de um modo, vamos dizer assim, que fique bem caracterizado. Quais são os santinhos que estão no local, né? E a quantidade é importante. Eu, como advogado eleitoralista, eu oriento a todos. Filmem mostrando a quantidade de determinados candidatos, porque isso pesa muito na infração, isso aí é determinante para que o candidato que permite isso aí seja condenado ao pagamento de multa. Então, filmem o local da sessão, né, você entrando, filmem os santinhos para que fique caracterizado, bem caracterizado, quais são os candidatos e os candidatos, o número de santinhos de cada candidato, que isso é importante, isso conta muito para a caracterização da infração e a aplicação da multa.
1: E para fazer a denúncia, aplicativo Pardal,
0: exato, isso que eu queria dizer, aliás, não complementei, muito obrigado, o Henrique Augusto. Fazendo isso, após fazer essa filmagem, é muito simples, é abrir o aplicativo Pardal. Hoje todo mundo mexe com o telefone celular, as crianças conseguem dormir a atividade de se trabalhar com o celular, então seria muito importante. Abre o Pardal, não precisa de fazer cadastro, não precisa de, você vai lá, manda a foto, manda o nome do candidato, pronto, e isso é apurado. Eu, por exemplo, estou atuando nas eleições, meus candidatos, lamentavelmente, também, eles são notificados, olha, tem um banner que está em local irregular, tem uma bandeira que está acima do tamanho permitido, e sim, isso funciona.
1: E o banner tem que tirar hoje, né, Júlio?
0: Não, na verdade...
1: Já tinha que ter tirado,
0: já tinha,
1: né?
0: Tirado ontem até as 22 horas, não poderia.
1: Agora
0: mais.
1: Agora já não poderia mais.
0: Não poderia.
1: E o que
0: ter.
1: A gente viu de banner, eu vi hoje, bastante. Tinha muito banner nas ruas.
2: Não, eu vou complementar que no Rio de Janeiro o Globo deu que nessa derrama de santinho colocaram um candidato com o número trocado do adversário.
1: Meu
2: então
1: Deus.
2: Colocaram, fizeram de propósito a derrama com o nome do Eduardo Paz, mas com o número do Douglas Ruas.
0: Meu
2: então,
0: Deus.
2: Assim, olha o perigo que é a derrama. Para candidato que ainda insiste na derrama, eu vejo que nas áreas mais elitistas de Goiânia, parece que essa prática deu uma diminuída, porque sabe que hoje existe uma opinião formada contra isso, por emporcalhar a cidade, a ideia de zeladoria, limpeza urbana. Mas nas áreas mais periféricas, o que a gente tem recebido de relato, e eu recebi muito, é que a derrama correu solta. E quando que se faz essa derrama, para o ouvinte entender? É de madrugada. É de madrugada, início da manhã, que passa uma pessoa jogando santinho, porque acredita ainda no hábito daquele eleitor, que para mim é cada vez menor, de que vai pegar na hora no chão um santinho qualquer e vai votar num candidato. Eu acho que isso mais faz tirar voto do que de fato transferir ou dar voto para alguém.
1: Agora 4:21, né? Informações sobre Boca de Urna, a desembargadora do Tribunal Regional Eleitoral, Elizabeth Maria da Silva, fez uma coletiva agora há pouco e atualizou, né? Até o momento foram 35 urnas substituídas em todo o estado e em relação às prisões, aos TCOs. Tivemos duas prisões por crimes diversos, uma por importunação sexual, aconteceu em Carmo do Rio Verde, e outra por desacato em Campos Belos. Em relação aos crimes eleitorais, segundo o boletim do TRE, foram 23 TCOs e, sendo desses 23, 5 casos de Boca de Urna em todo o estado de Goiás, atualizações do TRE. Então, um crime que era muito mais comum, vamos dizer assim, né? Agora, pelo menos nessa eleição aqui em Goiás, 5 foram pegos aí fazendo a Boca de Urna em todo o estado.
2: Não houve relato de não transporte de eleitor, que também era uma prática comum em eleições passadas. Uhum. E agora, pelo que você está falando, não teve. Que bom, é um avanço já não ter transporte de eleitor, né, Júlio? Que é algo também fora do comum, né?
0: Isso é igual partida de futebol, é melhor esperar terminar, né? Para falar do goleiro, da atuação dele, né? Vamos esperar.
2: É verdade.
0: É o voo da madrugada que é chamado, esse derramamento de santinhos. Eles chamam de voo da madrugada, acontece bastante.
1: E sobre esse caso de desacato, foi contra um mesário, aconteceu em Jataí. Segundo o mesário, ele advertiu um eleitor sobre comentários desrespeitosos que o eleitor estava fazendo a candidatos à presidência. E esse eleitor começou a xingar o mesário. E aí, logicamente, né, o mesário pediu reforço policial e ele foi levado por desacato, né? Como eu disse, 5 pessoas presas por Boca de Urna. Informação: foram 3 somente em Luziânia, outra em Valparaíso de Goiás, e tem um 5º caso que a gente ainda não tem informação onde que aconteceu. Faltando, aliás, agora 4:23, tem ouvinte 3226-9490.
5: Boa tarde, Henrique Augusto, boa tarde, amigos da Rádio Interativa.
1: Boa tarde.
5: Boa tarde, convidados. Henrique Augusto, eu votei, era ali no Colégio Cruzeiro do Sul, em Aparecida de Goiânia. Lá minha filha tava bem sossegada. Na parte da manhã, eu fiz aquele miguezinho de fiscal, mas é verdade, é Boca de Urna. Ali no Creme Aleste, em especial no Colégio Algamansu e no Colégio Donato, é minha região onde eu moro. Tava ali dando uma voltinha, coisa e tal. E tava bem tranquilo também ali, rapaz. Foi tranquilo também. Um grande abraço pra todos, Ever Chaves, aguardando ansiosamente esse resultado do governador do estado de Goiás, quem será e se haverá ou não segundo turno para presidente da República. Um grande abraço, Ever Chaves, ligadinho na Rádio Interativa FM. Apurações 2026. É na Interativa. Tamo junto, Eber Chaves.
1: Grande Eber, obrigado.
0: Foi impressão minha ou o nosso querido ouvinte confessou um crime de Boca de Urna?
1: Na verdade, acho que ele se confundiu. Ele falou, eu tô fazendo uma Boca de Urna, mas é que ele tava dando uma volta pra ver a movimentação, como é que tava ali os...
0: Chamado rolê.
1: Do rolezinho.
0: Tá bom.
1: É um rolezinho na porta dos colégios.
2: Lembrando que pode a manifestação silenciosa. Sim. Você pode votar com o botão do seu candidato, pode levar bandeira. Você não pode é na hora pedir voto e ficar manifestando assim, de maneira assintosa, né, Júlio?
0: O Zé Copelo é o meu artigo de ontem.
2: Eu li.
0: Ah, garoto.
1: E parabéns. Aglomeração, né? Parabéns. Por mais que seja a manifestação silenciosa.
0: E individual.
1: Individual.
0: Não pode ser coletiva.
1: Não pode sair todo mundo junto fazer uma passeata.
0: Não, vestimenta, não.
1: Não pode.
0: Não.
2: Sobre esse segundo turno da presidência, o que será um fator de bastante preocupação, tanto para Lula quanto para Flávio, que tudo indica vai se desenhando no segundo turno contra esses dois candidatos, disputando entre si, é a possibilidade de ter os maiores colégios eleitorais sem palanque. Isso porque a tendência de resolver no primeiro turno em estados como São Paulo, Minas, DF, Goiás, Mato Grosso do Sul, vai aumentando. Então, assim, talvez Lula e Flávio enfrentem já um eleitorado desmobilizado, isso porque a disputa local já foi resolvida. E cabe destacar que aí pedir pro eleitor ir só para fazer esse único voto, muitas vezes é um exercício complicado de convencimento.
1: Pode ser que inclusive em Goiânia a gente tenha uma característica, geralmente segundo os turnos tem uma abstenção maior do que o primeiro turno.
2: Feriado,
1: e Goiânia pode ser pior, porque no dia 25, dia do segundo turno, dia 24 é feriado municipal. Por mais que seja no sábado e seja somente municipal, pode desmobilizar parte do eleitorado goianiense.
0: Eu acho que isso é muito relativo também, viu, Zé Compé? Porque, por exemplo, no Rio de Janeiro, né, onde a campanha do candidato Lula vem reclamando muito da pouca participação do Eduardo Paes. Candidato, do Eduardo Paes. Caso ele vença o primeiro turno, eu tenho certeza que ele vai ficar mais livre para fazer isso no segundo turno. Então, isso é muito circunstancial, depende muito do local da, do país.
2: Mas, por exemplo, em São Paulo, ganhando Tarcísio no primeiro turno, no segundo turno o Lula não tem palanque.
0: Exato.
2: Isso, no DF, Celina Leão ganhando, não tem palanque. É, aqui sim, em Goiás, se der segundo turno, nem Daniel, nem Wilder, ao que tudo indica, tá se desenhando no segundo turno entre esses dois candidatos, vão pedir voto para Lula, né? Então, assim, é nesse sentido. Mato Grosso do Sul, idem, Riedel ganhando no primeiro turno.
0: Sim.
2: Mas eu queria ouvir o Morgan sobre isso, que acompanha às vezes o cenário eleitoral de maneira em relação aos estados. No Paraná, salva-se com o Requião Filho, lá tendência de segundo turno.
1: É, só não sabe quem vai com o Moro, né?
2: É.
1: No caso do Paraná. Tá, é muito ainda apertado ali. Morgan.
3: Em relação a Goiás, nós temos duas linhas aí de pensamento, e o Zancopé foi na linha da Atlas Intel. Porque duas pesquisas ontem mostraram resultados diferentes, o que é bem interessante para a gente saber quem está conseguindo apurar melhor. Não significa dizer, essa aqui ela acerta, a outra está errando, ou, no caso, tem algum tipo de interesse em mudar o rumo da eleição por uma pesquisa, mas são metodologias, são campos de apuração, né? são estratificações de dados, de acordo com região, e de forma que a Quest não deu segundo turno. A Quest não dá segundo turno para Goiás com 57% de votos para Daniel Vilela. Já a Atlas Intel deu segundo turno, dá segundo turno na margem de erro, ou seja, não daria segundo turno na margem de erro. Deu 48,5 a Daniel Vilela, uma margem de erro de 3 pontos, pode chegar a 50,5, 51, né? E meio. De qualquer forma, as duas podem acertar. A diferença seria no percentual, né? Levando em conta, repito, a margem de erro. Mas, fora do estado, eu acredito que o que vai motivar mesmo é a mesma coisa que tem motivado principalmente esse primeiro turno, que é essa vontade de mudar, né, o cenário, ou de manter o cenário evitando que outro assuma, né? Eu acho que essa votação do contra, ela vai acabar imperando, né, independentemente de haver motivação dos estados. É claro, nos estados em que espera-se uma participação maior de bolsonaristas, vamos fazer a virada, vamos fazer a mudança, vamos confirmar aqui, caso esteja na frente, vamos confirmar aqui a vitória, pode ser que um ou outro não se anime tanto a fazer, porque está ali, já vai ter feriado, ou então está chovendo, como vocês falaram mais cedo, a questão climática, ou então o governador lá não vai estar tão empenhado, né, o governador eleito não vai estar tão empenhado em falar. Pode acontecer, mas eu acredito que individualmente o cidadão está bem. As eleições estão muito polarizadas, quer dizer, são as eleições mais polarizadas, mais apertadas da história, né?
1: Agora, 4:29, faltam 31 minutos para o fechamento das urnas e daqui a pouco o time do Falando Sério, José Luiz, Pablo Costa, convidados, trazendo as informações para você das eleições 2026. Daqui a pouco mais ouvintes aqui pelo 3226-9490, vamos falar de alguns casos, né? Vamos falar, a gente estava falando do Paraná, vou trazer aqui uma informação. O presidente do TSE, o ministro Cássio Nunes Marques, suspendeu neste domingo a decisão que havia indeferido a candidatura de Deltan Dallagnol ao Senado pelo Paraná. Com isso, o registro de Dallagnol deve permanecer na situação deferido com recurso e os votos dados à chapa devem ser processados. A validade deles, porém, ficará condicionada à decisão do plenário do TSE sobre o registro da candidatura. Na prática, a decisão impede que os votos em Dallagnol sejam considerados nulos neste momento, como havia determinado no sábado ontem o ministro Floriano de Azevedo Marques. Aí temos esse caso bem peculiar do Dallagnol, hein?
0: Bastante, uma guerra de liminares, né? A diferença é que o pessoal que está em terceiro lugar está aguardando, né? Acho que é o caso da Gleisi Hoffmann e tem mais um outro candidato, o Zancopé, que é um cara bem formado, vai me socorrer aqui agora. Mas ficam todos aguardando, porque o Deltan está em primeiro, né? E aí sobraria apenas uma vaga. Então, o Deltan Dallagnol fora da disputa abriria as outras duas, o segundo e o terceiro colocados, o que acho que não vai ocorrer.
1: E lembrando, né, que no caso do Senado não é uma vaga proporcional, né, Júlio?
0: Não, não, é majoritária.
1: Ela é majoritária. É, exato. Então, no caso da candidatura realmente ser indeferida, no caso do Deltan, o segundo lugar naquela vaga é quem assume.
0: Exatamente.
1: Né?
0: Exatamente.
1: Não, porque tem essa confusão também, quando, por exemplo, um deputado consegue ascender, mas nesse caso a vaga é proporcional. Ou seja, a vaga não é do deputado, a vaga é do partido. E aí você tem ali os suplentes que podem assumir. No caso do Deltan, não é o Deltan, o suplente do Deltan que assume.
0: Não.
1: E sim o segundo mais votado.
0: A chapa toda cai, né? A chapa do candidato ao Senado e os dois suplentes, eles ficam fora do jogo.
2: Nesse caso, a disputa ficaria pela terceira, dependendo da pesquisa, ou entre o Felipe Barros ou entre a Gleisi Hoffmann.
0: É isso.
2: Vai depender do que vai acontecer quando abrir as urnas. Júlio, eu queria que você explicasse para o ouvinte da Interativa a diferença de eleição majoritária para o Senado, que muita gente faz confusão, com eleição proporcional para deputado federal e estadual. O que é uma eleição majoritária para o Senado?
0: Bastante, faz uma diferença bem grande, e a confusão ela é realmente grande também. Bom, para as eleições estaduais, governador, presidente, prefeito e Senado, elas são eleições majoritárias. Quem tem mais voto, leva. Já é diferente no caso, por exemplo, das eleições para deputado federal, deputado estadual e nas eleições municipais, no caso para vereadores, né? É que elas são chamadas as eleições proporcionais. Nas eleições proporcionais, precisa-se de um cálculo. Não são os deputados estaduais mais bem votados que assumem. Não. Eles disputam por partidos, né? Cada partido tem a sua chapa e apresenta os seus nomes, né? Candidato a mais do que o número de vagas que são disputadas. Então, por exemplo, um partido A, ele apresenta uma chapa de deputados estaduais, o partido B assim sucessivamente. O quociente eleitoral, ele é calculado da seguinte forma, Zancopéia e ouvintes. Depois do resultado das eleições, pegam-se os votos válidos atribuídos ali aos candidatos, ou seja, candidatos e partidos são os votos válidos, né? E divide pelo número de cadeiras que estão em disputa. Aí vamos supor, vamos fazer um cálculo aqui mais fácil. Vamos supor que nós temos 10 cadeiras em disputa, né? E aí o número de votos válidos, né, que foram apurados, por exemplo, a deputado federal, ou melhor dizendo, deputado estadual, o número de votos válidos é de 100 mil, né, o número de votos válidos. Então você divide esse número de votos válidos pelo número de cadeiras, né? Então você vai ter aí o quociente eleitoral. O quociente eleitoral, no caso, então, seria de 10 mil votos. Então cada partido, para obter uma cadeira, ele tem que ter 10 mil votos. Então vamos supor que.
1: Nessa conta sua, né?
0: É, na conta da proporcional. Nessa conta minha, é claro. Sim. Que eu estou fazendo aqui para facilitar. Então, se o quociente eleitoral é 10 mil, cada partido tem que chegar aos 10 mil votos. Se ele chegar a 20 mil, ele tem duas cadeiras. Se ele chegar a 30 mil, ele tem três cadeiras. E por aí vai. Então, essas três cadeiras vai para a chapa, né? Vamos supor, do partido X. Então, aí sim, pega-se ali os três, né, mais bem colocados, os três mais bem votados. Então é assim que é feita a eleição proporcional, é totalmente diferente. Tanto é que em determinados casos, em muitos casos, muitas vezes o candidato que obteve, vamos supor, 30 mil votos, ele não conseguiu se eleger no partido dele, porque o partido dele conseguiu três vagas e os três mais bem votados tinham mais de 30 mil votos, e num outro partido, né, que foi só uma vaga, quem conseguiu lá tinha, por exemplo, 20 mil votos. Então isso acontece nas eleições proporcionais.
1: 4:35. Algumas informações. Lula vence em 14 países e Flávio em 8. Segundo o Tribunal Superior Eleitoral, 918.876 brasileiros e brasileiras que vivem no exterior estão aptos a votar. Os primeiros números que chegaram foram os números da Nova Zelândia. Foi o primeiro país que encerrou a votação para presidente, né? Wellington está 16 horas à frente de Brasília. Lá as urnas ficaram abertas das 8 às 17, como seria no Brasil, só que o horário aqui do Brasil, das 16 horas do sábado ontem até 1 da manhã de domingo, ou seja, 1 da manhã já se sabia o resultado lá na Nova Zelândia. Então a gente já tem alguns dados aí internacionais.
0: Mas parece que é importante acrescentar, não sei se eu estou equivocado, embora o Lula tenha ganhado em mais países,
3: é isso aí.
0: O número de votos que obteve
3: o Flávio.
0: O Flávio teve mais votos, né?
1: Mas em número de votos,
0: em
1: né?
0: Número de votos,
1: sim,
0: que
1: sim.
0: É o que conta.
1: Exatamente, é.
0: É, não é isso, não é war, né? Que assim, é.
3: Olha, o Lando venceu em 30 países do mundo. Pois é, ficou 20-2. Pois é, que isso? Calma aí, o que vale? Ele teve, ganhou de muito.
0: É exato.
3: É, aliás, o Lula ganhou em alguns lugares de muito, mas no geral, o candidato preferido dos brasileiros que vivem no exterior é o Flávio Bolsonaro.
1: É, pelo menos até o momento, né? Porque ainda a gente faltam dados, por exemplo, dos Estados Unidos. É, porque tem regiões dos Estados Unidos que estão no mesmo fuso horário de nós. E aí a gente ainda não tem esses dados dos Estados Unidos. É, que é uma das maiores bases de eleitores fora do Brasil, né? A gente tem a Argentina dúvida. Também, é um grande base, a gente não tem os dados da Argentina por enquanto. E que é, Morgan?
3: É uma dúvida, como é que o sujeito torna-se apto a votar? Ele precisa estar devidamente legalizado, regularizado na sua situação naquele país, porque nesse caso aí vai ter de brasileiro correndo risco de se meter a votar e sendo pego pelo ICE, né?
0: ele tem que estar regularizado perante a justiça eleitoral do país, né? Do Brasil, no caso. Então, sim, é uma verdade. Eu acho que se ele estiver na fila lá e fizer o rapa...
3: Lá não.
0: Tá, não, ele tem que ter a situação regularizada no país que ele vai votar, que no caso no Brasil. O Brasil não exige, por exemplo, que o eleitor que mora fora esteja com a situação regularizada no país que ele está residindo.
1: É, não precisa, né? Basta ser brasileiro nato, está. E lembrando, só vota para presidente. Esse
0: exato,
1: brasileiro que está no exterior, ele só vota para o cargo de presidente. Ele não tem como ele votar para os outros cargos. Né?
2: Não, deputado estadual, federal, não só... faria nem sentido, né?
1: Sim.
2: Alguns países adotam essa prática de eleger, se não me engano, a Itália tem isso, senadores ultramarinos. Né? Na Itália existe essa figura, mas isso no Brasil muito provavelmente não daria certo, essa figura. Isso seria uma confusão tremenda.
3: A Itália, em específico, elege, não sei, eu acho que são esses os representantes, né? Que são candidatos que moram fora, né?
1: Isso.
3: Por exemplo, você quer ver um cara que foi candidato ao Senado? Muita gente deve conhecer, vocês certamente conhecem, o Walter Maerovitch, né? Jurista, foi desembargador de São Paulo, hoje é comentarista da CBN, comentarista em vários veículos de comunicação, ele foi candidato ao Senado italiano.
0: Eu não sabia.
3: Sabia disso, Conté?
2: Não, do Maerovitch não.
3: É porque, apesar do nome Maerovitch, né, não ter nenhum tipo de origem, não tem mesmo, italiana, ele, salvo engano, talvez é a pronúncia, é Walter Maerovitch Fanganiello.
0: Uhum.
3: Ou seja, ele é um cidadão, com dupla cidadania, né, cidadania italiana, enfim, e ele foi candidato. Né? Não, parece que não ganhou.
1: Essa informação é importante, né? Por isso que ele não ganhou. 4:39, 21 minutos pro fechamento das urnas em todo o Brasil. 3226949020.
6: Boa tarde, pessoal da mesa.
1: Boa
6: tudo
1: tarde.
6: Bem? Aqui quem fala com vocês é a Saulo aqui do Guapó. Escutando a rádio aqui integralmente, desde mais cedo, ansioso para acompanhar vocês. Eu e a Ariane Cristina. Estamos aqui, votamos na parte da manhã. Era por volta de umas 10 horas, 11 horas da manhã. Tava cheio, lotado, não teve bagunça, deu tudo certo. Estamos aqui agora fazendo churrasquinho, acompanhando ansiosamente pra quem vai ganhar. Um abraço pra vocês aí. Manda um abraço pra nós aqui.
1: Um abraço pra toda a comunidade Guapó.
0: Aproveitando, falando em abraço, deixa eu mandar um abraço pro Zé Eliton, que é o motorista que me mandou aqui mensagem, mandou um abraço pra você, Henrique Augusto. O Henrique Bogantini
3: também... o ex-governador?
0: Não é. Inclusive ele anda comigo, a gente fazia essa piada o tempo todo. Eu falei assim, ó, quem anda comigo aqui é o governador, é porque o governador, né? Falei, o governador é o meu motorista, ele tá aqui, ó.
3: Ele já ia falar, quem diria, né?
1: Quem diria. Abraço também pro Evandro Júnior acompanhando a gente, a nossa cobertura da Interativa. E ainda falando de votação no exterior, teve problema, hein? Dezenas de brasileiros, sim, não conseguiram votar na eleição presidencial hoje em Londres, após descobrirem já no local de votação que estavam registrados para votar na Escócia.
2: Eu acompanhei.
1: Em Edimburgo. Pelo menos 50 eleitores foram afetados pelo problema e acabaram impedidos de votar. Esse foi o principal incidente registrado durante a votação na capital britânica. A organização das eleições diz que a falha foi provocada por um erro da Justiça Eleitoral brasileira. Casos formalmente registrados serão encaminhados ao tribunal responsável pelo voto no exterior, com sede em Brasília, para correções. É a zona 1, né? Todo mundo que vota fora
2: na zona
1: vota 1. Na zona 1.
2: Então, o que aconteceu nesse caso? Surgiu essa notícia ontem à noite e rapidamente muita gente falou: isso é fake news, uma brasileira falou: não é. Eu moro aqui em Londres e a minha sessão agora está em Edimburgo. Não dá tempo de chegar, ainda que eu queira pegar trem, avião, não vai dar tempo, não sei o que, não sei o que lá. E aí, muito brasileiro, não, mas é possível e tal. E agora corrobora essa informação. Onde também a gente tem notícias de problemas, que foi relatado tanto no Globo como no Estadão, é justamente na Argentina, Buenos Aires. Óbvio, você tem uma comunidade de brasileiros muito grande na Argentina. Igual o Júlio falou, você só precisa estar regularizado perante a Justiça Eleitoral. E no caso de Buenos Aires, você tem desde brasileiros trabalhando, brasileiros que estudam e trabalham, e brasileiros só que estudam. E boa parte desses brasileiros estão lá só estudando e trabalhando, tem mais de 18 anos e estão aptos a votar. Então a gente sabe que em Buenos Aires também a coisa tá feia. Outro lugar que tá tendo problema por conta de fila, Paris. Aí não é parecida, gente, Paris mesmo, na França. Porque muito brasileiro apto a votar, também muita fila, muita gente reclamando da demora. Lisboa, mesma situação. Ainda que em Portugal você tenha 3 zonas eleitorais, né? Ou 3 colégios. Portugal, Porto e esqueci o nome da outra cidade, mas são 3. Enfim, acaba que onde tem muito brasileiro, você tem muitas vezes uma única urna, uma única oportunidade de votar, poucos colégios, poucas salas, e aí acaba tendo muita fila. Mas essa história de Londres vai render boa dor de cabeça ainda para a Justiça Eleitoral, que está sendo duramente criticada, e não, sem razão. Não dá para você colocar para a pessoa votar, não é questão de pouca distância. A gente está falando de uma viagem aí que vai pelo menos umas 4 horas, 5 horas.
0: E só para acrescentar, né, por obviedade, a pessoa para votar no exterior, ela tem que estar com a inscrição eleitoral, né, ao domicílio, vinculada ao domicílio eleitoral no exterior. Isso é condição sine qua non. Só ele não consegue, só ele não vai estar na lista de votação, né, e ele não consegue votar.
1: Olha, a distância entre Londres e Edimburgo, Zancopé, 534 quilômetros. De trem, esse trajeto é a forma mais rápida de ir de avião, 1h30. Mas o cara não vai ir pro aeroporto para poder comprar uma passagem para ir votar. De trem, que é uma das maneiras mais econômicas, entre 4 horas e 30 minutos e 5 horas e 30 minutos. De carro, são 7 horas. De ônibus, entre 8 e 12 horas, né? Então, não dá para você falar assim, é a mesma coisa você tá aqui e falar assim: olha, mudaram a tua sessão de votação, você vai votar em Alto Paraíso. É mais ou menos essa
2: a distância. Analogia,
1: então, então, assim, as pessoas dificilmente vão se deslocar essa distância para poder votar.
0: Parece que foi o que aconteceu, inclusive, na Bahia, com a mudança de muitas sessões, né, e que foram feitas de última hora. Isso com certeza dificulta muito para o cidadão, né, para o eleitor.
1: Já aconteceu comigo de trocar o local de votação. A sua sessão trocou de local, mas para um local próximo. Geralmente quando isso ocorre é porque eles mudam as sessões, às vezes adequam, e raramente você é avisado com antecedência. Eu cheguei para votar, procurei a minha sessão, eu falei: gente, mas não tá aqui. Aí eu voltei pra recepção, era um colégio, e aí tinha uma placa na recepção: olha, essas sessões, foram só 4 sessões, foram transferidas pra tal colégio, que ficava a 4 quarteirões, né? Eu falei: ah, então, né, deixa eu seguir lá pra poder votar. Acontece.
0: Não, realmente. Mas nem sempre assim, né? Na Bahia foram 277 locais de votação que foram alterados. Isso
1: é muita coisa, né?
0: Mexe com uma eleição.
1: Diretor-geral da APF, Andrei Rodrigues, disse hoje que a corporação abriu um procedimento de investigação sobre uma possível interferência dos Estados Unidos nas eleições brasileiras. Segundo Andrei, a APF recebeu uma representação da AGU após o jornal The Guardian publicar um projeto norte-americano intitulado de Combate à Litigância Deliberativa e à Censura no Brasil, que previa cerca de 5 milhões de reais em recursos para grupos de oposição e supostos abusos do Poder Judicial e censura do STF. Segundo o diretor-geral da APF, a apuração ainda está em andamento sob caráter preliminar, sem instauração formal de inquérito. Além disso, Andrei Rodrigues garantiu que não há risco efetivo ou elemento concreto e nem a existência de um plano contra embaixadas dos Estados Unidos e da Austrália em Brasília. Lembrando que ambas suspenderam atendimentos consulares às vésperas das eleições como medidas de segurança por suposta ameaça de ataque terrorista. E ainda, né, algumas informações, né, o Ministério Público Eleitoral pediu a remoção de conteúdos que associam o fechamento das embaixadas a ameaças terroristas e risco de golpe no país, além de conteúdos falsos sobre as urnas eletrônicas. Na noite de ontem, o órgão ajuizou duas ações para conter a disseminação de informações falsas ou descontextualizadas que buscam descredibilizar o processo eleitoral em curso. A primeira aponta justamente sobre uma divulgação orquestrada nas redes sociais de vídeos que associam o fechamento temporário das embaixadas e consulados dos Estados Unidos e da Austrália a ameaças terroristas e risco iminente de golpe de Estado. O conteúdo foi publicado em contas no Facebook. Faltando 13 para 5. Morgan.
3: Gente, só uma coisa. É tudo mentira. É mentira que é golpe, que tem associação de golpe, é mentira que não é. Até a gente perceber a reação internacional que eventualmente pode ocorrer se, por exemplo, o Lula for reeleito. Porque esse é o grande temor, né? Segundo as especulações. E segundo a própria movimentação política oficial, aí não é mais especulação, do governo dos Estados Unidos sob o comando de Trump, é uma extensa lista de sinalizações e predileções, de sinalizações de predileções pelo Flávio Bolsonaro, pelo candidato Flávio Bolsonaro. Se o Flávio perde, aí sim nós vamos sair do campo do debate imagético, né, ou imaginário, né, e partir para o cenário imagético. Ou seja, aí sim vamos ganhar, vai ganhar contorno, vai ganhar forma, né, vai sair do campo do delírio. Gente, toda essa movimentação aqui, eu acabei de ver um barco com a bandeira americana, eles estão invadindo aqui o Rio de Janeiro. Gente, eu acabei de ver aqui que... Pronto, vai acabar. Porque se houver algum tipo de movimento efetivo, aí sim, a gente vai perceber. Se não acontecer nada, eu falo assim, gente, era tudo coisa da imaginação da cabeça da gente, era paranoia, era mania de perseguição. Então, a gente só vai saber a confirmação disso, até porque, a gente só vai saber a confirmação disso ao depender do resultado. Até porque, talvez um dos grandes trunfos de um movimento como esse, Henrique Zancopé e amigos de Interativa, é você ficar, né, por debaixo dos panos, né? É você ficar discreto até a hora que você aparece, você surge. Ninguém anuncia nos Estados Unidos assim, estou saindo aqui agora para fazer um golpe no Brasil. Aí o cara vai, vou de navio. Aí leva um tempo para chegar. Não, o cara vem quietinho e faz o que tem que fazer. E se tiver que aparecer, aparece só na parte final. Vamos saber, a depender dos resultados.
1: Faltando 11 minutos para o fechamento das urnas, 11 minutos para 5 da tarde. Estamos ao vivo com a cobertura das eleições 2026, a Interativa hoje dedicando a sua programação a essa cobertura. Temos aqui algumas participações, ouvintes pelo 32269490. Atualização da informação, começando a chegar dados de outros países, né? Lula agora vence em mais países e soma mais votos que Flávio Bolsonaro. São as informações já atualizadas. Lembrando que, mesmo que haja um fuso horário diferente, as urnas são fechadas às 17 horas, horário de Brasília. Tem um ouvinte, inclusive, mandando essa dúvida, né? Como tem essa questão da Nova Zelândia e tal, lá pode começar antes, mas não pode terminar a eleição depois das 17 horas. É o caso, por exemplo, dos Estados Unidos, né? A costa da Califórnia tá com horários atrasados, né? Lá, por exemplo, a eleição deve acabar por volta das 13 horas, horário local, diferente daqui. Vai lá, Zincapé.
2: Internacionalmente, eu acho que é isso que irrita mais o Donald Trump, é saber que existe essa resiliência em torno do eleitor que prefere o Lula, né? Então, quando você pega, muitas vezes, nesses países em que a gente considera que vivem esse estado de bem-estar social pleno, Dinamarca, Suécia, Noruega, Finlândia, aí você vê a votação do Lula e vê a votação do Flávio, eu acho que isso deve tirar o sono do Trump. Por quê? Porque o Flávio consegue, muitas vezes, em países em que esse modelo de governo não vai bem, consegue ganhar. É o que aconteceu em algumas votações no Oriente Médio, em que o Flávio ganha com uma votação até mais expressiva do que o Lula, mas quando chega a outros lugares, o Lula devolve essa votação. Isso pro Trump é uma confusão, porque ele quer que o Flávio comece ganhando, mantenha ganhando e termine ganhando. Quando acontece do Flávio começar ganhando, aí o Lula vai, aí o Flávio passa, o Lula passa de novo.
0: Fraude nas urnas.
2: É isso que ele quer argumentar. Não, aí tá vendo? Pô, eles viraram porque teve a fraude, etc. É muito ruim ver esse tipo de ingerência americana, sobretudo o que está em jogo não é quem é Lula ou quem é Flávio. É quem vai me entregar as terras raras? Quem vai me entregar o petróleo que agora a gente sabe que existe um potencial imenso a ser explorado na foz do Rio Amazonas? Petróleo que tudo indica é de boa qualidade pelos estudos prévios da Petrobras. Petróleo esse que pode abastecer o mercado americano, fazendo com que o preço do combustível acabe. Isso porque a gente sabe que os Estados Unidos não vai deixar nunca entrar carro chinês no mercado local. Deixou entrar duras penas o Toyota Prius, né, o Prius, que era o Toyota híbrido, mas em pouco tempo o Trump voltou atrás. Lá o que eles querem é motor V6, V8, 6 em linha e por aí vai. Carro que bebe mesmo combustível e de preferência de boa qualidade. Não existe lá o que nós temos aqui, essa invasão de marcas chinesas. E aí, eles querem saber, esse petróleo pode ser nosso? Porque o petróleo venezuelano foi confiscado. As terras raras podem ser nossas? A gente pode que mais pegar aí? Tem como vocês darem pra gente parte do mercado, da construção civil de vocês? Acesso à capital? E por aí vai. É isso que os americanos querem. Afastar o Brasil desse mundo multipolar e fazer com que o Brasil cada vez mais fique próximo da influência estadunidense.
1: Faltando 8 minutos para 5 da tarde, 3226-9490, mensagem do nosso ouvinte Arthur. Vi muitos santinhos hoje no colégio Anda nas Neves, Parque das Laranjeiras, e suspeito de boca de urna. Vi um homem sentado numa cadeira na porta do colégio Solon, cumprimentando as pessoas na entrada do colégio. Abraço, sou Arthur, estou ligado em vocês. Bom, Arthur, assim, se ele tá sentado ali, com adesivinho, ou com a camiseta, ou com a bandeira, e sozinho, ele não tá fazendo nada de errado. Não tá fazendo boca de urna. Agora, se ele pedir voto, a partir do momento que ele pede voto, aí já é considerado boca de urna.
0: Basta tentar influenciar, né, o eleitor. Tentou influenciar o eleitor, distribuir o santinho, por exemplo. A simples distribuição de santinho também pode caracterizar a boca de urna. E é bom lembrar, e sempre reverberar, detenção de 6 meses a 1 ano.
1: Olha aí. Boa tarde, escola André Luiz, no Oliveira, muito tempo na fila, muitos não conseguindo votar, lentidão por aqui. Eurípedes passando essa informação pelo 3226-9490. Mande sua mensagem de texto ou mensagens de voz. E aqui o Luiz André também tá passando aqui aquela pergunta. Boa tarde, será que brasileiros que estão aptos a votar nos Estados Unidos estão com medo de ir a locais de votação por conta do medo de apreensão da polícia, do ICE? Tá o ouvinte aqui pelo 3226-9490. Bom, aí que é a questão, né? A preocupação. Pablo Costa já chegando por aqui, vai compor o time das 5 horas em diante, daqui a pouco. Provavelmente as pessoas têm esse receio. E lembrando, é uma minoria, se eu não me engano, não chega a 10% o número de pessoas que moram no exterior e fizeram inscrição no consulado, nas embaixadas, para poder votar. Ou seja, é uma parcela muito pequena desses brasileiros. No caso dos Estados Unidos, ainda tem esse agravante, que é a polícia do ICE, a polícia do Trump.
2: E cabe destacar que existe um critério mínimo, se não me engano, são de 30 brasileiros numa determinada localidade para se abrir uma sessão, uma zona eleitoral. Então não é tão fácil assim, né? Então a gente tem que também ter um pouco de noção de geografia. O que eu quero dizer? um brasileiro em Buenos Aires tem chance de votar? Sim, super. Esse tá tranquilo. O brasileiro que tá morando em Jujuy, né, que é uma província no nordeste da Argentina, para quem tá indo em direção à Bolívia, Chile, tem chance de votar? Muito baixa. Tem que ver a quantidade de brasileiros que estão em Jujuy, né? Pegar um outro exemplo, Salta, também é difícil. O cara tá em Assunção, tem chance de votar? Muito grande. O cara tá em Humaitá, interior do Paraguaizão, ali, na onde tem as ruínas da igreja que foi bombardeada pelo Brasil durante a Guerra do Paraguai. Tem chance de votar? Baixíssima. A não ser que ele se desloque de Humaitá para Assunção. Então, também tem esse fenômeno no voto no exterior.
1: Faltando agora 4 minutos para o fechamento das urnas. Já Pablo Costa já posicionado ali, Tony Carlos também com a gente nessa cobertura. E agora teremos aqui o time, né? Que todo mundo fica falando. Ah, é o Morgantini com o Pablo, não sei o quê. Pelo menos durante um tempinho aqui vocês vão poder matar essa vontade. Tony Carlos, boa tarde. Pablo Costa, já vai embora, ô Morgan?
3: Ah, sentou Tony Carlos e Pablo Costa, não é ambiente pra mim, né, cara? Isso aí.

0: que voltou no Lula, disse que foi embora pra lá e tá querendo interferir aqui. E o pessoal do PT tá dizendo que o pessoal foi embora pra Rui e tá querendo interferir aqui. Pra você ver, a discussão, o nível da discussão.
1: Vocês lembram daquele macaquinho da SEGA, do Mega Drive, que ele cuspia uns negocinhos e era o Jujuy? Era um macaquinho de um videogame.
2: Não, aí você foi longe, hein?
1: Não, eu não lembro disso.
2: Não,
1: é um macaquinho e o poder dele era uma cusparada, assim. Era um jogo do Mega Drive.
3: Tá falando aqui que a gente tava reunido aqui o de leve, né? O assunto tava mais alto nível. Agora chegou o Pablo, agora já tá derrubando tudo. Tá dando
1: Mega Drive, Jujuy. Quem trouxe Jujuy foi o Thiago Sangopero.
4: É porque chegou a galera distante do centro da Argentina, é por isso.
3: Chegou a galera do Falando Sério, tá vendo? Não tá mais falando sério.
1: Mas se o vereador de Urutaí, como é que vai ser ali? Como é que a gente vai eleger o vereador de Urutaí? Quantos votos? 37 votos em Jujuy de um vereador, né?
2: Faltando 2 minutos para 5 da tarde, 2 minutos para o fechamento das urnas em todo o Brasil. Eu já vou me despedindo aqui de Henrique Morgantini, da nossa audiência, que os nossos ouvintes, lembrando, né, José Luiz daqui a pouco chegando por aqui para assumir a cobertura, e a gente vai até o fechamento das urnas hoje, viu, aqui. E detalhe, sem intervalo, sem nada, gente. Se vocês quiserem ir no banheiro, vocês vão ter que pedir licença.
3: Eu percebi, eu tive que sair para pegar água.
1: Tava engasgado, tava tossindo ali, quase passando mal, eu vi.
3: Não, é porque a captação desse microfone agora é impressionante, né? Então, assim, você não pode respirar alto aqui.
1: E
3: forte.
1: Como é que tá essa área baixinha?
3: Graças a Deus.
1: A gente nem teve tempo de conversar, né?
3: Pois é, a gente chegou, já foi tomar lá da cá.
2: Muito bom. Tchau, gente. Vocês vão ficar aí.
3: É tchau pra mim também?
2: Não, você vai ficar.
3: Ah, eu fico de castigo?
2: Não, o Zacopé vai ficar também, não sei. Quem vai definir agora?
3: Quem já não vai mandar embora?
2: O chefe tá chegando.
3: Não, mas o Morgantini vai.
2: É, o Morgantini já foi.
3: Não, foi mesmo. Congelou a imagem dele.
2: É, o Morgantini já foi.
1: Ele fingiu que não viu o Zé Luiz, né? Ah, eu não vi o chefe, cai fora.
0: Pra não correr o risco de falar, você fica.
2: Exatamente.
3: Vamos ver o que vai decidir.
2: E aí, como é que foi a votação de vocês, Tony, Pablo? Foi tranquila?
0: A minha foi tranquila. Tranquila, tinha muita fila, mas coincidentemente a minha fila era pequena, mas as demais estavam filas grandes e estavam um pouco demorado.
5: Júlio.
2: Não, o Júlio já falou,
5: eu já.
2: Já.
5: Então,
2: cara, time que mais cedo falou.
5: A minha votação foi assim, foi exatamente isso que o Tony falou. Na minha sessão particular, ali foi de boa. Agora, a André, que vota no mesmo colégio, a minha companheira, minha esposa, ela ficou mais de hora na fila. Ou seja, eu fui pro clube, aí ela chegou lá e falou assim, nossa, agora que eu votei. Eu falei assim, não é possível. Mais de hora. Então, assim, teve uma questão de sorte e azar dentro da mesma escola.
2: Eu percebi, por exemplo, a minha fila costuma ser a maior. Sempre foi a maior. Não sei se é porque tem mais eleitores ou pelo horário. Eu dei azar mais uma vez, o horário que eu fui votar. Tinha muitas salas que não tinha ninguém. A minha eu fiquei bons 20 minutos ali pra votar. Então, às vezes acontece, né? A apuração vai dar início. Aliás, fechou as urnas. Só que aí, o que acontece? Pra explicar um pouco pro ouvinte esse processo, né? Tem muita gente ainda dentro do colégio.
3: Exatamente.
2: Votando. Então, até haver o fechamento, aquele, né, o dispositivo lá, aquele pendrive, ir pro local onde é contabilizado, isso vai levar um tempo, mas geralmente coisa de minutos a gente já começa a receber os primeiros dados. José Luiz, respirou, respire. E boa
1: porque
2: tarde.
1: Agora vai falar muito, viu?
5: E aí, Papo Costa, nem tá doido, velho?
1: Ah, hoje tá de boa. Na verdade, tá meio doido, meio de boa, nem sei o que tá hoje.
5: Doido é uma gíriazinha lá dos anos 80, né? Que significa legal demais.
1: Tá, né? Bom, né? Tá bom.
5: E aí, muito obrigado, Júlio Meirelles e Thiago Zancopé, meu. Obrigado.
3: Ah, ok, tão dispensado?
5: Sim,
3: é que a gente tava perguntando aqui, quem que ia ser dispensado, quem que não ia, Zé. Um abraço pra vocês, um abraço pra quem vai continuar, um abraço pra esse público maravilhoso, a audiência incrível.
1: Essa audiência maravilhosa.
3: Né, que tem a interativa, todos os web espectadores também, um abraço, vocês fiquem com Deus.
5: Valeu.
3: E boa apuração.
5: Muito obrigado, daqui a pouquinho começam a chegar os primeiros votos. Mas pro nosso ouvinte que tá muito ansioso. E aí, meu? Tudo beleza? Tudo bom, beijo meu. Pra você também, meu.
3: Eu adoro isso. Tchau, Zé.
5: Até mais, Meirelles. Muito obrigado ao Zancopé e ao Júlio Meirelles.

0: repórteres que estiveram aqui durante essa primeira hora da cobertura das eleições 2026 pela Rádio Interativa FM. Bem, não temos, logicamente, nenhum voto apurado ainda aqui no Brasil, mas temos muitos votos apurados no exterior e a gente pode falar sobre esses países que, inclusive, olha que interessante, é o primeiro dado interessante pra gente, Tony, Pablo Costa, pra gente falar aqui que é a tendência que se mantém nos países. Em pouquíssimos países aqui, eu vi alguma mudança com relação a 2022. Tipo, onde Lula venceu, agora ele venceu em 2022 com margens muito parecidas. E onde Jair Bolsonaro venceu em 2022, Flávio Bolsonaro está vencendo com raras exceções. Isso mostra que até no exterior, Pablo Costa, parece que a coisa está cristalizada, já desde 4 anos atrás.
1: Assim, a gente tem que ter clareza, né? A gente tava fazendo a piadinha lá de Jujuia anteriormente, que o Thiago Zancopé levantou essa província do Nordeste argentino, lá na divisa com Bolívia, porque é muito irrelevante, na verdade, o voto no exterior perante a decisão, de fato, a somatória total dos votos no Brasil. O que decide, de fato, a eleição no Brasil são as regiões Sudeste e Nordeste. O resto é acessório, o resto soma. Imagina você, se o Sul, o Centro-Oeste e o Norte já não contam, não são fatores decisivos, imagine os votos de embaixada. Na verdade, uma sinalização para nós, assim, que muito carentes de informação, muito cracudos da política, queremos saber. É claro que isso é algum indício, é algum cheiro, é algo, assim, que diz, parece, assim, um arominha de algo, assim, aquele cheirinho de pão de queijo que começa a aparecer quando tá no forno, mas não é morder o pão de queijo. Vamos entender isso, né? Então, por isso que eu falei, a mesma coisa de uma definição da Câmara de Vereadores de Urutaí. É assim, você saber a votação da Embaixada de Buenos Aires é igual saber a votação da Câmara de Vereadores de Urutaí. Decide algo? Claro que decide, mas é muito localizado, é muito restrito. Então, assim, essa cristalização que você traz, José Luiz, é algo que a gente vai ver. Na verdade, a gente já viu ao longo da campanha toda, né? E vamos ver agora, a partir da abertura das urnas, da consolidação, principalmente desse eleitor volátil das grandes metrópoles do Sudeste, que é ali que tá o grande X da questão, viu, rapaziada? É o eleitor da região metropolitana de São Paulo, do Rio de Janeiro, de Belo Horizonte. Aí é que tá o X da questão. Aí é que vai decidir de verdade a eleição hoje.
0: Olha só. Lula vence em mais países e soma mais votos que Flávio Bolsonaro. Vamos à apuração que nós já temos, cumprimentando a advogada Gabriela Amorim. Seja bem-vinda, Amorim.
2: Olá, boa tarde, pessoal. Olha, é de uma forma excepcional, né? Aqui no domingo, na parte da tarde, com esses feras aqui. Um prazer estar aqui com vocês nesse dia tão especial, tão importante para todos nós brasileiros, né? O dia das eleições, o dia em que a gente exerce efetivamente a nossa cidadania, né? Faz os nossos votos e contribui para o fortalecimento da nossa democracia.
0: Vamos
2: prazer estar aqui.
0: A satisfação é toda nossa, Gabriela. Bom, na Alemanha, Lula venceu com 74,43% dos votos. Em 2022, Lula também havia vencido com 69,4. Flávio Bolsonaro teve 17,12. Augusto Cury, 2,76. Renan Santos, 2,3. Caiado, 1,27. Zema, 1,16. Samara, 0,46. Hertz Dias, 0,20. Clariana Barão, 0,20. Veterinário Wilson Grassi, 0,14. Bom, eu vou falar apenas Lula e Flávio Bolsonaro para a gente não entrar na enxurrada dos números aqui, uma vez que essa apuração aqui ela não é muito relevante, né? 1 milhão de brasileiros aptos a votar no exterior nós temos um universo de 158 milhões e 700 mil brasileiros aptos a votar nessas eleições. Na Austrália, Lula venceu com 53,98% dos votos válidos. Em 2022, ele tinha vencido com 54,9%. Flávio Bolsonaro, na Austrália, teve 30,52%. Na Arábia Saudita, Lula venceu com 61,9% dos votos válidos. 4 anos atrás, ele teve 48,1%, vencendo também. Flávio Bolsonaro teve 26,19% dos votos válidos na Arábia Saudita. No Catar, Flávio Bolsonaro venceu com 48,45% dos votos válidos. Lula teve 41,17%. E aí não temos a informação aqui do que aconteceu lá no Catar 4 anos atrás. Na China, Lula venceu com 56,63% dos votos válidos. 4 anos atrás, ele havia vencido com 48,5%. Na China, Flávio Bolsonaro teve 31,33%. No Chipre, Lula venceu com 42,11% dos votos válidos. 4 anos atrás, ele também havia vencido com 52% dos votos. Flávio Bolsonaro teve 35,09% no Chipre. Na Coreia do Sul, Lula venceu com 56,94% dos votos válidos. Em 2022, ele também havia vencido com 62,8%. E Flávio Bolsonaro teve 33,33% na Coreia do Sul. Na Croácia, Lula venceu com 60,41% dos votos válidos. 4 anos atrás, ele havia tido 54,3%. Flávio Bolsonaro teve 35,42% na Croácia. Na Dinamarca, Lula venceu com 78,94% dos votos. 4 anos atrás, ele havia tido 76,6%. Flávio Bolsonaro teve 13,20% na Dinamarca. No Egito, Lula venceu com 71,87%. 4 anos atrás, ele tinha vencido com 60%. Flávio Bolsonaro teve 18,75% no Egito. Nos Emirados Árabes Unidos, Flávio Bolsonaro venceu com 48,92%. O pai dele, 4 anos atrás, tinha tido quase que exatamente o mesmo percentual, 48,6%, vencendo também nos Emirados Árabes Unidos. Lula teve 34,82%. Eslováquia, Lula venceu com 60,34%. 4 anos atrás, ele havia vencido com 36,4%. Flávio Bolsonaro teve 22,41%. Eslovênia, Lula venceu com 62,34%. Havia vencido 4 anos atrás com 65,8%. Flávio Bolsonaro teve 25,51%. Na Espanha, Lula venceu com 62,15%. 4 anos atrás, ele havia vencido com 60,3%. Flávio teve 29,01% na Espanha. Na Estônia, Lula 74,74%, Flávio 10%. Em 2022, Lula havia tido 79,6%. Filipinas, Flávio venceu com 53,23%. Em 2022, o pai dele havia vencido com uma porcentagem, com um percentual quase idêntico, 55,6%. Lula teve 41,94% nas Filipinas. Finlândia, Lula 68,74%, Flávio 22,43%. 4 anos atrás, Lula venceu com 62,4%. Na França, Lula venceu com 78,39%. 4 anos atrás, 77,6%. Flávio Bolsonaro, esse ano, teve 15,51%. Grécia, Flávio Bolsonaro venceu com 46,65%. 4 anos atrás, o pai venceu com 46,9%. Lula teve 39,75%. Na Hungria, Lula venceu esse ano com 71,18% dos votos válidos. 4 anos atrás, foram 80,9%. Flávio teve 20% dos votos válidos. Na Índia, Flávio Bolsonaro vencia na apuração parcial dos votos, com 26 contra 24 votos de Lula. E aí, não temos aqui o percentual e apenas o número de votos. Em Israel, Flávio Bolsonaro venceu com 74,40% dos votos válidos. O pai dele havia vencido 4 anos atrás com um percentual menor, bem menor, 46%. Lula teve 13,09% apenas em Israel. Japão. E aí, a vitória de Flávio Bolsonaro é acachapante, como foi a vitória do pai dele 4 anos atrás. No Japão, Flávio venceu com 71,59% dos votos válidos, sendo que o pai dele teve 72,2%. Lula teve apenas 15,20% dos votos válidos lá no Japão. E aí, a diferença de votos lá é muito grande, porque Flávio Bolsonaro teve 24.601 e Lula apenas 5.222 votos. No Kuwait, Lula venceu com 73,97, sendo que Flávio Bolsonaro havia vencido com 62,8% 4 anos atrás. Jair Bolsonaro venceu. E aí, é um dos poucos países onde teve essa mudança. Lula teve 73,97 e Flávio 16,43. Líbano, Lula 64,84 e Flávio 29,07. 4 anos atrás, Lula havia vencido com 56,02%. Bem, Pablo Costa, acho que já deu para dar um panorama e para a gente ver que a tendência em quase todos os países, ela tá cristalizada há 4 anos, claro, entre os brasileiros que moram fora.
1: É, percentualmente isso é muito irrelevante, né? Aquela piadinha de Juju lá que fizemos da participação do Zancopé, que, claro, um especialista como ele é em estudos da América do Sul, América Latina, ele sabe as nuances de cada país, de cada localidade, mas assim, no grosso mesmo, isso é só aquele cheirinho, é só aquele indicativo de que as coisas tendem a caminhar na mesma trilha. Não teve muito espaço para mudança de posicionamento efetivo do eleitor de 2022 para 2026. Mas ainda esse voto exterior, ele é distante da realidade local, né? Assim, é muito legal que as pessoas se mobilizem, viajem para a capital, vão lá para a embaixada manifestar seu apoio. Claro que é relevante, é claro que eu não quero agir com menoscabo em relação a isso, mas o ponto central é que, para conta geral mesmo, não é o que decide, né? A gente ainda tá ainda na expectativa aí dos primeiros números de Goiás, do Brasil, para ver como vai andar. Essa expectativa que temos aí de algo muito apertado, tanto localmente quanto nacionalmente. E esses números do exterior, eles mostram que não vai ser de lá que vai vir a mudança. Porque se tiver algum tipo de mudança, será interna.
0: Até porque o número de votos, ele é muito pequeno perto.
1: Bem relevante, na verdade, né?
0: É claro que, assim, numa eleição que, ao que parece, o resultado vai ser bem apertado para qualquer lado, né? Qualquer 50.000 votos contra. Mas, assim, não vai ser o resultado exterior que vai determinar o resultado aqui, né?
3: Zé, tem uma coisa interessante, acho que é uma das poucas interessantes para se olhar nessa votação no exterior, é um comparativo em relação à última eleição com a atual, do número do comparecimento de eleitores, para ver assim o engajamento desses eleitores. Porque se manteve aí uma porcentagem aí muito próxima do que foi na última, ok. Mas um número, por exemplo, se compareceu, vamos supor, 500 mil na última e nessa compareceu 600, 700 mil. Sim. Teve um interesse maior.
0: Abstenção. Né?
3: Isso, porque isso talvez pode ser um indício de como foi tratado entre os brasileiros aqui também. Porque queira ou não, quem está votando lá, ele está muito influenciado com os familiares que ficaram no país. No que eles estão vendo dos amigos, dos familiares, né? Então
1: isso é o grupo de zap da família, o grupo de zap dos amigos de infância. É. Aqueles grupos que a gente participa, né? Assim, e quem tá na gringa, quem tá fora, né? Esse é o contato dele com o país, né? Esse grupo de zap que mantém ele conectado com as relações aqui internas, né?
0: A gente acha que a pessoa, não, ela não tá vivendo o clima do país, ela tá completamente por fora. Antigamente era assim, né? Mas hoje, com as redes sociais, a pessoa mantém ali um relacionamento direto com amigos e com familiares.
1: Isso é muito interessante, se tocou, Zé Luiz. Imagine, cara, assim, os nossos amigos de infância, muita gente, a gente conviveu ali na escola, foi muito amigo e tal, e perdeu o contato em dado momento, assim, desconectou, né? Sabe, mudou de escola, mudou de bairro, mudou de casa, mudou de cidade, e aí você não tem mais noção da pessoa. E a gente não ainda quando criança não sabe sobrenome, não tem, o telefone era algo complexo e tal. Hoje eu percebo com as minhas filhas, Tony, que é o seguinte, se muda de escola, você continua seguindo a pessoa, você para de ter contato com ela se quiser, porque assim, você acaba acompanhando, porque você segue ela na rede social, você vê um story, você vê um reel, você vê um TikTok, a pessoa posta e tal. Então assim, esse ponto é verdade, Zé Luiz. Antes, uma mudança pra gringa era um desraizamento muito brutal. Hoje nem tanto. Hoje ele é menor.
0: E a pessoa, até a gente tava comentando sobre isso aqui no Falando Sério, né? Até o programa de rádio que ela costumava ouvir aqui, ela pode continuar ouvindo lá, mantendo muitos vínculos com a sua terra natal, né?
3: E mantém. Eu tenho um exemplo disso, Zé, rapidamente. Eu conheci uns brasileiros na final do Flamengo e Atlético Paranaense lá no Equador, da turma que mora nos Estados Unidos, da comunidade lá. Eles me colocaram no grupo de WhatsApp lá. E cada um na sua respectiva cidade vive a realidade do país. Hoje pegou fogo o grupo, um defendendo Bolsonaro, outro defendendo Lula, entendeu? Até xingamento
0: rolou. Pautorou mesmo.
3: Pautorou. Então é assim, a realidade ali é uma extensão, eles vivem a cidade deles mesmo em outro país, isso é fato.
0: A Gabriela, e depois eu vou continuar com os países que faltaram aqui, com os resultados da apuração que já aconteceu no exterior, a maioria dos países já terminou a apuração, pois não, Gabriela?
2: Só fazendo uma observação aqui com relação ao Japão, eu até pesquisei aqui para entender, né, por que que esse eleitorado japonês, via de regra, tem ido, né, tá pendendo pro lado de centro-direita. Pela pesquisa aqui, isso acontece já há quase 3 décadas, né? Desde a eleição de 1989, o eleitorado, né, os brasileiros que moram no Japão, eles tendem a votar na centro-direita. Então, não é uma inovação desta eleição ou da eleição passada.
0: É um perfil do migrante.
2: Há algum tempo. E segundo o que eu apurei, isso está muito conectado com a origem desses brasileiros, né? Que a comunidade hoje brasileira no Japão, no Brasil, ela é a maior, né? A japonesa no Brasil, ela é a maior. Acho que em torno de 2.700 milhões de japoneses vivem aqui no Brasil. E eles estão concentrados de forma, assim, predominante em 2 estados, São Paulo e Paraná. E a mesma coisa acontece no Japão, né? Esses brasileiros que hoje residem no Japão também são ali de brasileiros cuja origem se concentra nos estados de São Paulo e Paraná. Então a gente vê aí um reflexo, né, do que acontece no Brasil aqui também lá no Japão. E que esse fato não é um fato novo, é um fato histórico e que é um campo muito difícil para o PT.
3: Aí o eleitorado japonês, os descendentes japoneses, eu tomo como base aqui em Goiânia, que eu conheço alguns, tenho relação com eles. Eles são conservadores e são de direita.
0: Sim, é verdade.
2: É o perfil, né?
0: É o perfil deles. Eu vi um jornalista que mora lá no Japão, um brasileiro, falando que o japonês é muito conservador.
3: É muito conservador, é de direita e realmente eles votam mesmo quem se posiciona à direita. Então, assim, tá tudo dentro do script esse resultado do Japão, até porque, como a Gabriela ressaltou, existem as exceções, existem, mas a esmagadora maioria dos brasileiros que estão lá, ou o pai é japonês, ou o pai é filho de japonês, a mãe é japonesa, e regressaram, né? Fizeram um movimento contrário, saíram do Brasil e foram pro Japão.
1: José,
0: sim.
1: 1,23% das urnas apuradas. Já temos Flávio Bolsonaro com 48,85% dos votos e Lula com 42,5% dos votos. Começando a apuração.
0: Vamos lá. Escritor Augusto Cury, 3,07. Renan, 2,47. Ronaldo Caiado, 2,29. Zema, 0,42. Samara, 0,16. Clariana Barão, 0,08. Hertz Dias, 0,05. Edmilson Costa, 0,04. Veterinário Wilson Grassi, 0,03. E Rui Costa Pimenta, 0,02% dos votos. É interessante ver esses candidatos, que a gente nem sabe direito o nome de todos, eles têm votos. Tá aqui, ó. Olha só, a Samara, tá no comecinho da apuração, 2.286 votos. A Clariana Barão, 1.159 votos. Hertz Dias, 714. Edmilson Costa, 560. Veterinário, 454. E o menos votado tem 328 votos.
1: E o Lula e o Flávio tem quanto? Só pra gente entender.
0: O Flávio tem 699 mil. E o Lula 681.
1: Aí dá um salto, né? Não, assim, qualquer cara que se coloque numa campanha nacional. Antes era diferente, né, cara? Em 89, todo mundo era obrigatório a ter o espaço ali na TV, no rádio, participava de debate. Então você tinha lá o Gabeira com 15 segundos, o Enéas com 15 segundos, o Marronzinho. Era outro momento histórico também, né? Hoje, assim, você fala os nomes aí, se fosse candidato a vereador aqui em Goiânia, talvez passasse batido, mas tem votos aí, 600 e tantos votos e tal.
0: Olha, interessante, a gente sempre tem a impressão de que não, os votos que chegam primeiro são da região sudeste, a grande maioria veio da região norte, desses votos que a gente está falando aqui agora, hein? A grande maioria da região norte. Ao que parece, só um município aqui de Goiás já teve os votos apurados, dois municípios de Minas Gerais, mas a grande maioria, parece que o Amazonas quase todo, Pará quase todo. Então, avalanche de votos vindo, por enquanto, apenas da, quer dizer, quase que apenas da região norte do Brasil.
1: A região norte é o seguinte, gente, o Pará e o Amapá têm características de votar mais à esquerda. O restante da região norte, Tocantins, Rondônia, Roraima, Amazonas, Acre, tudo mais à direita. Então, assim, essa é a diferença. O Amazonas tem uma diferença, né? A capital, Manaus, é muito à direita, e o interior do Amazonas, que percentualmente é muito menos do que a capital, ele vota mais à esquerda.
0: Bora lá. E agora, enquanto não chegam mais votos aqui do Brasil, vamos com, opa, entraram mais urnas agora, hein? Temos alarme falso aqui. Continuamos com apenas 1,51% das urnas apuradas. Flávio Bolsonaro tem 49,17, Lula 42,18%, 42,20% dos votos válidos. Bom, na Malásia, Lula venceu com 53. Opa, entrou mais um pouquinho agora. 0,10%. 1,61% das urnas apuradas. E temos Flávio com 49,17, Lula com 42,20, nenhuma mudança. Augusto Cury tá em terceiro com 3,08.
1: Goiás ainda nada, José.
0: Só temos.
1: Ah, Gabi tem informações de Goiás.
0: Vamos lá. Apenas Goiás. Um ou dois municípios apenas?
2: 0,14%, né? Dos votos apurados. Daniel Vilela liderando com 61,32%. e em segundo o Wilder Moraes, com 21,79%.
0: Então, começa, pelo mapa aqui, apenas um município, que eu não sei qual é, teve as urnas abertas, aliás, apuradas em Goiás. Pois não, Tony?
3: Ô Zé, eu tô muito curioso, que a gente precisa fazer esse exercício depois dos resultados em relação aos institutos de pesquisa.
0: Sim, eu também.
3: Entendeu? A gente tem que ver, isso tem que ser falado depois, se acertou, parabéns, etc e tal, e não aceitar o velho argumento de que, é porque a direita é difícil de mapear, porque, assim, eu acompanho pesquisa de bastidor, entendeu, Zé? Então não é muito verdade isso. Eu sou um cara que trabalha com pesquisa, eu sou um cara que acredita na ciência e na pesquisa, e a partir do momento que se deturpa muito esse processo, atrapalha muito o processo democrático. Então eu acho que é nosso papel, inclusive, é destacar quem acertou e destacar quem errou, mas aquele que errou feio, né? Porque errar é humano, né? É uma diferençazinha.
2: Tem uma margem de erro, né?
3: Eu até concordo com aquele impulsozinho no final e tal, mas a diferença não dá pra ser muito grande. Entendeu? Você teve pesquisas.
0: Mas assim, talvez o bolsonarismo tenha algo que esteja dando baile aí nas pesquisas, que é a capacidade de mobilização na última hora. Um crescimento assim, só se foi isso, porque na eleição passada, 4 anos atrás, a maioria dos grandes institutos levou um baile com relação à votação do Jair Bolsonaro.
3: Sim. Quer dizer,
0: acertaram na votação do Lula, mas erraram feio.
3: Sim.
0: Na votação de Jair Bolsonaro, trazendo nas pesquisas de véspera um número muito menor do que o que ele teve nas urnas, que foi 43,20%. Datafolha e Quest tinham, acho que Datafolha trazia Lula com 36 e Quest com 38%, e ele teve 43, quer dizer, completamente fora da margem de erro.
3: Justiça seja feita, Atlas Intel foi a que mais se aproximou, né, Zé?
0: Não,
1: foi CNTMDA. Foi a que mais aproximou. No segundo turno foi.
3: Não, mas eu digo no primeiro.
1: Primeiro turno eu não me recordo, mas segundo turno a que mais aproximou lá, o UOL fez um levantamento, CNTMDA foi a que... Mas gente, calma aí, assim, né? Você tá certíssimo nisso, eu acho que a gente tem que cobrar um aprimoramento do que é o Brasil, né? De que aumentou o nível, o percentual do público, do eleitorado evangélico, mas estacionou. Você teve uma mudança de peso demográfico realmente em relação ao país, com o Centro-Oeste ganhando um pouco mais de peso perante o que tem o Sudeste. O Centro-Oeste cresceu mais, o Sudeste perdeu população. Mas assim, cara, como é que... Aí é o ponto que você toca mesmo, né, Tony? Por que que assim eles conseguem ser precisos em relação à expectativa de voto do Lula, do Ciro Gomes, da Simone Tebet? E por que que erram? Mas na verdade, lá de 2010, do Serra, do Aécio em 14, do Bolsonaro em 18, do Bolsonaro em 22. Então tem algo ali do antipetismo mesmo que assim... E aí a gente tem que cobrar, porque já é desde 2010. Então assim, a gente tá falando 16 anos... já que não consegue acertar esse antipetismo que vai para aquele candidato que o Renato Meireles classificou, né, lá do Ideia, de antipetismo de chegada. Desde 2010 o Serra já teve uma votação surpreendente perante o que estava previsto, e quando abriu a urna lá o Serra contra a Dilma. Então assim, por quê? Como é que estatisticamente você resolve isso? Eu não tenho resposta. Pô, mas os caras têm que ter, né?
3: Não, a resposta está em quem faz a coleta e melhorar a amostragem. Essa é a resposta de quem trabalha com isso, estuda isso, vive isso. Porque dá para se melhorar. A pesquisa, ela é muito científica, entendeu? Então, assim, você tem que adaptar e você enxerga os erros que existem nela. Tanto que na hora que a gente vê o pessoal entrando na justiça para impugnar, existem as picaretagens, existem. Mas tem gente que impugna, se você for ver, com razão. Entendeu? Por erros assim.
1: Metodologia mal feita mesmo.
3: Metodologia mal feita, entendeu? Então, assim, isso é interessante, porque se você se lembra bem, no começo da semana, a expectativa aqui em Goiás, com as pesquisas, era uma possibilidade forte de segundo turno. Na sexta e no sábado, jogaram isso pro terra, praticamente, né? Então, vamos ver quem tá certo dentro desse processo. E quem não tiver, meu amigo, tem que passar por reciclagem, algo tem que ser feito, porque toda eleição tem essa discussão, Pablo. toda eleição tem essa discussão.
1: Desde 2010.
0: É. Atenção, atenção, vamos com os últimos números de Goiás e depois vamos para o Brasil. Daniel Vilela, 4.200, quer dizer, tá bem incipiente ainda, com 0,22% das urnas apuradas. Daniel Vilela tem 4.240 votos, 59,56%. Wilder Moraes em segundo com 2104, 1.498 votos. Marconi Perillo tem 690 votos, 9,69%. E Luiz César Bueno tem 668, 9,38%. Para senador, Gustavo Gaia lidera com 3.149 votos, 23,78%. Gracinha Caiado tem 2.916, 22,02%. Zacarias Calil vem em terceiro com 14,60%, 1.933 votos. Vanderlan Cardoso aparece na quarta posição com 1.605 votos, 12,02%. Vamos lá agora com os mais votados para deputado federal, com apenas 0,22% das urnas apuradas. Flávia Moraes, 899, Bruno Peixoto, 541, José Nelto, 448 votos, Daniel Agrobon, 312, delegada Adriana Acorce, 312 votos, Lucas Calil, 283, Marussa Boldrin, 275, Lucas Duvalli, 267, Fred Rodrigues, 260 votos, Adriano Dubaldi, 253, Ava Santiago, 220, professor Alcides aí teve uma atualização agora.
2: Mudou aqui.
0: Mudou tudo aqui, mudou inclusive.
1: É, isso mudou muito rápido.
2: Já mudou tudo.
1: José Luiz.
3: É pouquinho voto, né, ainda.
0: É pouquinho voto, passamos agora para 0,45, menos de 0,5%.
1: José, rapidinho aqui.
0: Pois não.
1: O Distrito Federal sempre é onde as coisas resolvem mais rápido, né? Já temos 19,8% das urnas apuradas no Distrito Federal e lá você tem a Celina com 49, agora atualizou aqui, claro que eu tive o problema, 49,46 e o Leandro Graz do PT com 35,11. Ou seja, aquele vareio que se anunciava não está acontecendo, já com quase 20% das urnas apuradas. Então talvez tenhamos segundo turno na berola ali no Distrito Federal, o que é um cenário que não estava desenhado. Parecia que a Celina ia levar no primeiro turno.
0: Ó, sem enxurrada de números agora. Vamos, eu vou falar apenas os mais votados por ordem. Isso aqui não significa eleitos, que estariam eleitos no momento.
1: Sempre lembrando o cálculo do quociente.
0: Quociente eleitoral, né? Flávia Moraes, Bruno Peixoto, delegada Adriana Corsi, Fred Rodrigues, José Nelto, Ava Santiago, Lucas Calil, Lucas Duvalli, Marussa Boldrin, Daniel Agrobon, Major Vitor Hugo, Rubens Ottoni, Sanches, delegado Humberto Teófilo, professor Alcides, Adriano do Baldi, Glaustin da Focus e Magda Mofato. Depois vem a Silvia Alves, Lucas Vergílio, Danilo Faria, professor Edvarde, Fábio Souza. Vamos agora aos mais votados até o momento para deputado estadual em Goiás. Doutor Jorge Moraes é o mais votado, Amaury Ribeiro em segundo, Charles Bento e Siquinan, Paulo do Vale, Fabrício Rosa, Carlos Cabral, Thales Barreto, Lincoln TJ, João Alberto Rodrigues, GCM Romário Policarpo, Jamil Calife, Lineu Olímpio, Paulo César Martins, Major Eudecírio, Coronel Urzeda, Mauro Rubem, Bia de Lima, Virmondes Cruvinel, Doutor Amarildo, Kátia, Antônio Gomide, Eduardo Prado, Débora Domingues, Major Araújo, José Machado, Paulinho Vainelli, Rubens Marques, Lissauer Vieira, Alessandro Moreira, Cairo Salim, Lucas Quitão, Coronel Edson Raiado e Marquinho, até agora, os mais votados para deputado estadual, com 0,40% das sessões apuradas. Pois não, Pablo?
1: José, é sempre muito prematuro, é muito a gente querer antecipar um cenário, mas alguns números muito surpreendentes já nesse começo. Claro que precisa a consolidação, o cálculo do quociente, assim, sem nada precoce, análise precoce. Mas alguns nomes destacam nessa votação, tanto para federal quanto para estadual. A votação para o Senado também mostra algo bastante bagunçado, o que já era previsível, que eu sempre falei aqui, que a eleição do Senado sempre é a mais imprevisível, onde as surpresas acontecem, onde as viradas inacreditáveis elas se materializam com maior frequência na eleição do Senado. Então, assim, é claro que é preciso prudência agora, cadenciar o jogo. A gente tem 38 minutos que as urnas foram fechadas, mas, assim, parece que não vai ser aquele desenho dado da obviedade. Parece que a gente vai ter surpresas tanto para Alego quanto para a Câmara Federal aqui em Goiás e o Senado também goiano, viu, José?
0: É verdade.
2: Aqui em Goiás, com as urnas apuradas, eu acho que é importante também a gente acompanhar esse número, né? De abstenção. Então já está dando 10.425. Né? Abstenções.
1: E percentual? Quanto
2: é percentual,
1: que é
2: ainda não tá dando, não colocaram então percentual, não sabe, só, né? Total. É brancos, nulos e abstenções, só o número de votos.
1: Então, ou seja, são os não votos.
2: Isso,
1: porque
2: não votos.
1: Porque você soma branco, nulo e abstenção, são os não votos que naturalmente favorecem quem tá liderando. Essa é a leitura macro, né?
2: É, aqui somando votos brancos, nulos e abstenções, a gente tá dando aí um pouco mais de 13 mil votos.
3: Eu tô vendo aqui no site do TSE, parece que a abstenção tá dando em torno de 20,67%.
1: Tá repetindo o padrão, então, do ano passado. Ano passado foi 20,9. Ano passado não, perdão. Eleição passada presidencial. Foi 20,9 primeiro turno.
3: É interessante que eu tô vendo aqui para deputado federal. A Flávia Moraes é um fenômeno para voto, porque.
0: Meu Deus.
3: Ela.
1: Mas ela sempre foi um trator,
3: toda
1: né?
3: Toda eleição,
1: bicho, ela
3: não é de ficar aparecendo muito.
1: Ela
3: não é de lacração.
1: Né?
3: Ela é de trabalho com prefeito. E trabalho nas cidades e ela tá em primeiro lugar. E o segundo é o Fred Rodrigues, que foi candidato a prefeito. Então ele tá com recall de Goiânia, mas parece que conseguiu ir pro interior, porque aí parece que as urnas estão no interior ainda, né? Pela porcentagem, a gente não sabe ainda aqui. E o Bruno Peixoto, que é o presidente da Assembleia, né? Que são nomes fortes.
1: Vamos lá, gente.
0: Santiago, surpreendendo.
1: Cinco primeiros nomes, sim, né? Vamos lá. Flávia Moraes, Fred Rodrigues, Bruno Peixoto, Adriana Acorsi, Ava Santiago. Adriana, Ava e Fred, voto ideológico. Bruno Peixoto, voto da estrutura da Aleco. Flávia Moraes, voto da estrutura do mandato, porque ela trabalha feito um cavalo. É impressionante o quanto ela circula esse estado, o quanto ela vai. Cara,
3: admirável, né?
1: Não, assim, agora.
3: Independente de posição.
1: Não, agora é o seguinte, né? Já fechou a urna, já não tem influência, né, cara? Vocês, todo mundo sabe, eu sou concursado do INCRA, né? Então eu tenho um contato com comunidades rurais muito isoladas. Por quê? Porque o INCRA chega onde normalmente não chega, né? Nem internet, ô Tony, muitas vezes. O cara tem que ir pra cidade pra pegar o sinal do Wi-Fi pra mandar um zap pra você. Entendeu? Rapaz, eu vejo lá em reunião dois que fazem isso: Flávia Moraes e Rubens Ottoni. Frequentam uns ambientes que, olha, assim, não é qualquer parlamentar que vai. Às vezes nem o vereador da cidade vai. E ele, como federal, tá lá. Aí eu pago o pau mesmo. É um trabalho de base que eu não vejo todos fazerem no interior, nos grotões de Goiás.
3: Eu digo que é admirável, porque esse é o trabalho de fato de um deputado federal.
1: Tá lá na ponta, né?
3: Esse é o trabalho. Tá lá, visitar órgão, ir lá, você falou aí do INCRA, ir em assentamento, ir, entendeu? Tá lá, defender isso, não é ficar só querendo
1: gabinete lacrando, né?
3: Isso.
2: E é por isso que às vezes surpreende, né? Porque quem não fica o tempo todo aí, né, lacrando nas redes sociais, e quando a gente vê esse tipo de cenário, desses nomes, né, aí despontando com a quantidade de votos, chama atenção, né? Mas como? Como que? Aí você vê que o trabalho efetivamente gera resultado quando é bem feito.
1: Não é pelo algoritmo, sim, é pela presença.
2: Exatamente.
1: É diferente,
3: aí você sente que a política ainda tem.
2: Sim.
3: Respira, sim, né?
0: Olha só, Fred Rodrigues passa para a primeira posição agora, hein? Entre os deputados federais mais votados aqui por Goiás. Fred, em primeiro lugar, Flávia passa para a segunda posição. A Corse assume a terceira posição. Bruno Peixoto está em quarto. E Ava Santiago continua na quinta posição. Em sexto, Lucas do Vale. Depois, Daniel Agrobon, delegado Humberto Teófilo, teve mudança agora. Aí eu tenho que voltar. A Ava pulou para quarta posição, hein?
3: E o engraçado é que tem uma briga PL-PT na primeira e na segunda colocação.
0: Olha só. É,
1: qual... Nossa, Adriana Corsi é para segunda agora.
3: É, né? Fred e Adriana Corsi.
1: É, mas a gente tem que ver assim, olha. O PL, o PT, a gente já sabe que vão ter estrutura para fazer uma chapa robusta. União Brasil, um pouco menos. O PSB, a gente não sabe, que é o partido da Ava. E a partir daí eu tô sem óculos, Tony, me ajuda.
3: Flávio Moraes, Lucas do Vale.
1: Eu tô bem aí, cara, eu tô bem aí.
3: A Ava tá em quarto, o Bruno Peixoto em terceiro.
1: Não, eu digo os partidos agora, ah, assim, tá, pra gente não, pensar aí, a composição. Aí,
0: o consciente para o deputado federal é mais ou menos 180 mil votos. Aqui, né?
3: Se eu não me engano,
1: de tá 180 a 200.
2: Não, é
1: de
2: tá, 180
3: a 200. Não é 161, não?
1: Não, o que o povo falava antes era de 180 a 200. Eu não sei como. A gente vai ter que ver.
0: Olha, e fazendo a projeção aqui, a Ava, mesmo que praticamente sozinha, sem outros puxadores de voto, ela pode conseguir fazer isso.
1: Isso eu acho ousado. É muito difícil isso, Zé. Pode ser, pode, mas assim, é muito. Na eleição passada, somente dois elegeram só por si. Silvio e Gustavo Gaia.
3: Não, eu acho que nem o Gustavo Gaia
2: conseguiu. Foi pelos dois. Conseguiu.
1: Silvio e Gustavo Gaia. Dos 17, só dois não precisaram da chapa.
0: É. E Gustavo Gaia disparado na primeira posição, com 26.01. Gracinha Caiado, 19.37, com 2.43% das urnas apuradas. Zacarias Calil vem em terceiro com 16.39, pulando para quarta posição Oséias Varão com 10.88%, e Vanderlan Cardoso tem 8.92%. Mendanha vem na sexta posição com 8.28, Isaura Lemos tem 5.07 e Cíntia Dias 4.28%. Bem, na eleição presidencial, com 5.50% das urnas apuradas, Flávio Bolsonaro tem 50.43, ou seja, se a apuração terminasse agora, Flávio estaria vencendo no primeiro turno. Lula tem 41.15 e Augusto Cury tem 3.03. Ronaldo Caiado, 2.41% dos votos válidos. Vamos lá, vamos agora para o
1: José.
0: Oi.
1: Distrito Federal, 45.62, né? Sempre é interessante porque lá fecha muito rápido. Tá dando o segundo turno entre Celina Leão, que agora está com 49,53%, e Leandro Gás, do PT, com 34,92%.
0: Vamos lá, 6%. Chegamos a 6% das urnas apuradas. Flávio, 50.51, e Lula, 41,08%. Vamos agora com os deputados estaduais mais votados até o momento aqui em Goiás. Os candidatos, né? Paulo do Vale passou para a primeira posição, o ex-prefeito de Rio Verde. Depois vem Fabrício Rosa, na segunda posição, hein? Doutor Jorge Moraes, em terceiro lugar. Amaury Ribeiro em quarto, quinto mais votado é Charles Bento, depois vem Romário Policarpo, Coronel Urzeda, João Alberto Rodrigues, Lineu Olímpio, Lissauer Vieira, Kátia Virmondes Cruvinel, Eduardo Prado, Paulo César Martins, Bia de Lima e Siquinã, Mauro Rubem, Doutor Amarildo, Paulinho vai nele, Antônio Gomide, Carol do Amiltinho, Rubens Marques, Bessa, Lincoln TJ, Lucas Quitão, Cairo Salim, Carlos Cabral, Major Araújo, Coronel Edson Raiado, Marquinho, José Machado, Thales Barreto, Jamil Calife, Leandro Ventura, Anderson Teodoro aqui, os mais votados aqui. Eu não contei 41, porque também não é assim que se faz, né?
3: Justo.
0: A conta tem, né? O quociente eleitoral. Bem, chegamos a 60, aliás, a 6,60% das urnas apuradas. Flávio Bolsonaro, 3.894.000 votos, 50.54%. E Lula, 3.151.000 votos, 40.97%. Vamos saber agora da eleição aqui para governador do estado de Goiás. Ih, eu perdi. Ah, tá aqui. Tá aqui. Daniel Vilela, 56.15%, com 3.35% das urnas apuradas em Goiás. Wilder, em segundo, com 24.64%. Luiz César Bueno, em terceiro, com 9.64%. Em terceiro lugar, Marconi Perillo, com 9.09% dos votos válidos em Goiás.
1: É, ainda tá muito precoce, né? Pouco mais de 3% das urnas apuradas, mas a distância do Wilder pro Marconi chama atenção. É o Marconi com uma votação muito inferior daquilo que se desenhava. E nesse momento, ainda muito precoce, insisto, pouco mais de 5% das urnas nacionalmente apuradas, pouco mais de 3% das urnas apuradas em Goiás, não temos segundo turno em Goiás agora nesse momento, porque Flávio Bolsonaro está sendo eleito presidente em primeiro turno e Daniel Vilela eleito governador em primeiro turno.
0: É, pelo que nós temos até agora. E Pablo Coça, uma tendência que pelo menos até agora não apareceu, houve na apuração passada, você se lembra disso? Que Jair Bolsonaro, né, disparou na frente, depois a diferença foi diminuindo, sim, até Lula passar na frente. E essa distância, ela tá se mantendo mais ou menos no mesmo patamar. Então, não será surpresa se Flávio Bolsonaro surpreender as pesquisas e ganhar no primeiro turno, hein?
1: Ou terminar na frente. Às vezes encurta a distância, mas não a ponto de ultrapassar, a ponto de dar segundo turno, mas com Flávio na dianteira. E sempre aquilo, né? Agora já com 7,59% das urnas apuradas, Flávio permanece numa situação de vitória em primeiro turno, com 50,7% dos votos.
0: E a gente pode ver aqui que já entraram muitos votos do Nordeste. Então, assim, a região onde Lula costuma ter ampla vantagem, né? Então, a diferença está se mantendo, né? Flávio Bolsonaro aí na faixa de 50-51% e Lula na faixa de 40-41% dos votos válidos.
3: Aí o que preocupa o comando da campanha do PT do Lula é São Paulo, né? Porque mostraram uma diminuição ali da diferença entre os dois candidatos, depois no final de semana, as últimas pesquisas aí antes da eleição, um crescimento.
0: A Quest tinha mostrado, né?
3: Isso, de até 6%.
0: As pesquisas saíram isso ontem, né? Mostraram Flávio abrindo novamente.
3: Isso, até,
0: Paulo,
3: seis,
0: né?
3: Até 6 pontos, 5-6 pontos.
0: E o que em São Paulo significa muito voto, né?
3: É muito voto. A gente tem que ver, porque o Nordeste realmente ali tem estado que é 70% Lula, 60% Lula, né? Então, ainda é muito cedo. Quando tiver ali, a gente tiver com uns 30, 40% das urnas, aí a gente já começa a enxergar melhor ali a situação.
2: E é bom também a gente trazer a informação de que muitas vezes esses votos que vêm do Nordeste, eles são mais lentos, né, para chegar. Às vezes os votos ali da região Sudeste, eles entram mais rápido e depois começam a entrar efetivamente esses votos dessas regiões, né, em que há essa lentidão.
0: Tá? Os rincões do Nordeste,
2: isso,
0: né? Eu acredito que as capitais tem um esquema rápido de apuração, né? Mas os rincões do Nordeste, né? Tem lugar onde os votos demoram mais, né? Pra chegar.
1: Aí nesse sentido, né, que o Tony falou, assim, de quando você vê a coisa mais adiante, o Distrito Federal, que eu destaco, que sempre é onde fecha primeiro, já tá com 55% das urnas apuradas e tá naquela berola da Celina Leão. No momento, tendo segundo turno, o Leandro Graça surpreendeu, ele cresceu, é, tipo, 10 pontos percentuais do que se dava nas pesquisas, ele tá agora com 34,86%. Não quer dizer que vai, entra como favorito no segundo turno, não. Mas levar para o segundo turno num território amplamente bolsonarista, onde a Michelle Bolsonaro liderava as pesquisas, vamos até ver, né? Como é que tá a disputa pro Senado lá no Distrito Federal, né? Vamos enxergar esse detalhe aqui. Michelle Bolsonaro disparada, 28,72%. Bia Kicis também disparada na cola da Michelle com 27,29%. E a Leila do Vôlei com 21,43%. Ou seja, uma unidade da federação que tem um perfil muito bolsonarista, que a Celina Leão, a Michelle Bolsonaro conseguiu carregar a Bia Kicis, mas não está conseguindo carregar a Celina para uma vitória em primeiro turno, até o momento, com mais de 50% das urnas apuradas já.
3: É porque a Celina tem uma rejeição grande lá na história do BRB, né? E, por incrível que pareça, a diferença entre bolsonaristas e lulistas ali no DF, ela é grande? É, entendeu? Mas ela não chega a ser massacrante, entendeu? Então, assim, teve a saída do Arruda no meio do processo e parece que esses votos, aparentemente, estão migrando pro Graça.
1: Pro Leandro Graça.
3: Né? Dentro disso daí. E o DF fazendo dois senadores no PL. Então tem gente hoje fazendo continha ali no Senado, porque a composição do Senado hoje vai ditar o ritmo no Senado em cima do STF.
0: Inclusive, eu vi uma projeção ontem que, pela pesquisa Quest, o PL pode fazer até 30 senadores.
3: De 81, né?
0: De 81.
1: É mais de um
0: então,
1: terço.
0: Nunca houve um partido tão forte dentro do Senado. Já é fortíssimo na Câmara dos Deputados e pode se tornar um trator dentro
3: fora
0: do
3: aqueles
0: Senado.
3: Partidos que orbitam na direita e na extrema-direita.
1: Novo, União Brasil,
3: Republicanos.
0: Exatamente. Isso, o PT deve continuar com as mesmas 9 vagas e a esquerda vai ter muita dificuldade, porque somando todos os partidos, não vai dar 15, 20 senadores.
2: Em Goiás aí nós tivemos mudança aí na primeira colocação para o deputado federal. Bruno Peixoto liderando com 5,98%. Logo abaixo Fred Rodrigues, 5,75%, estava em primeiro, né? Agora foi para segundo. Terceiro delegado Adriana Corsi com 5,70%. Adriana Corsi já subiu para segundo. Fred Rodrigues desceu para terceiro. Lucas do Vale em quarto com 5,25% e a Ava Santiago em quinto com 4,83%.
0: Meu amigo, temos nesse momento 5,75% das sessões apuradas aqui no estado de Goiás e esses são os candidatos a deputado federal mais votados até o momento. Bruno Peixoto, Adriana Corsi, Fred Rodrigues, Lucas do Vale, Ava Santiago, Flávia Moraes, Daniel Agrobom, Lucas Calil, Major Vitor Hugo, Adriano Dobaldi, José Nelto, Magda Mofato, Sanches, Marussa Boldrin, Rubens Ottoni, delegado Humberto Teófilo, Silvie Alves, Glaustin da Fox, Lucas Virgílio, Danilo Faria, Fábio Souza, professora Fátima Gavioli, professor Edvard, Célio Silveira, doutor Ismael Alexandrino e Lucélia Rodrigues, os mais votados até agora, né? Sem levar em consideração aqui o quociente eleitoral. Para senador, Gustavo Gayer, 26,87, Gracinha, 19,65 e doutor Zacarias Calil, 16,10%. Lembrando que são apenas 2 vagas para o Senado. Então, nesse momento, Gustavo Gayer e Gracinha estariam eleitos, somente eles. Pois não, Pablo Costa.
1: José, 5,75% das urnas apuradas em Goiás, né? Ainda é muito primário ainda, né? É muito precoce qualquer tipo de análise, mas o que destaca até o momento é o percentual da votação do Luiz César Bueno, que é do PT, com 9,5% à frente de Marconi Perillo, que marca 9%. Claro, pode ser uma questão da região metropolitana, que sempre tem uma tradição de um voto mais à esquerda perante o estado, perante o restante do estado de Goiás, é uma hipótese que a gente pode trabalhar, mas até o momento que se imaginava Marconi Perillo lá disputando com o Wilder Moraes a possibilidade de ir pro segundo turno, na verdade, no momento, Marconi amarga a quarta colocação, insisto, ainda muito precoce, muito pouco voto apurado, tem muito chão para andar, mas essa distância chama atenção.
3: Confirmando essa votação do Luiz César, na terceira colocação, até mesmo a quarta, mas essa porcentagem aí de 9%, 10%...
1: Vai ser uma grande vitória política.
3: Já é uma vitória para ele, porque a estratégia dele era o quê? Era falar do Lula.
2: Sim.
3: Era defender o presidente Lula.
1: Concordo.
3: No legado dele. Então ele conseguiu atrair muitos eleitores que votam no Lula para ele.

0: para deputado federal, seguido em segundo lugar por Fred Rodrigues, Lucas do Vale, da delegada Adriana Corsi, Flávia Moraes, que assume a quinta posição, e Ava Santiago na sexta posição.
1: É o Bruno Peixoto, né?
0: 8% das urnas apuradas, 809.
1: Bruno Peixoto, presidente da Assembleia, uma campanha muito forte, uma estrutura muito pesada no sentido de forte, entendeu? E tá até agora traduzindo isso para a questão dos votos. Agora, interessante aí, você vê o Lucas do Vale, existia, ele é lá de Rio Verde, ele é filho do ex-prefeito Paulo do Vale, que é candidato estadual. O Lucas do Vale, existia uma dúvida se ele conseguiria aí muitos votos para poder ser eleito. Por enquanto ele tá conseguindo, porque ele é o primeiro do PSD. E ele deve conseguir, o PSD deve conseguir aí eleger um, até mesmo dois, dependendo do quociente. Então, é interessante que é o pessoal, a turma lá de Rio Verde aí se destacando. Agora, da Ava Santiago, ela tá em sexto agora.
0: Isso.
1: Ela tem uma dificuldade na questão do quociente. Tem uma história que eu lembro até hoje. Em 2014, o Jorge Cajuru foi candidato a deputado federal pelo PSB. E ele teve mais de 100 mil votos, se eu não me engano, 120, em torno disso. Mas ele não conseguiu ser eleito porque ele não teve o número do quociente nisso. Então,
2: eu acho só que não foi PSB, viu, cara? Era um partido ainda menor.
1: Era menor que o PSB?
2: PSB? Pra mim era um partido desses nanicos mesmo, entendeu? Mas assim, entendi. Eu vou buscar aqui.
1: Tá. E ele não, ele não conseguiu. Então, olha, a Ava tem.
0: Eu fiz aqui a projeção pela votação que ela tem agora. Se continuar a mesma tendência, ela fecha com 164 mil votos, mesmo assim insuficiente para fazer o quociente.
2: Né? Não, mas sozinha não. Né? Se bater isso aí, o PSB consegue mais 20 mil votos.
3: O segundo candidato do PSB, né, que é o Felipe Fonseca, que consta aqui na relação. Ele tá com 302 votos até
2: nossa,
3: o presente.
2: Tá muito
3: momento.
2: Diferente.
1: É muito pouco voto.
0: Não tem.
2: Ele tava no PRP.
1: PRP, né?
2: Hoje é o Republicanos.
1: Ah,
2: entendeu?
1: Sim.
2: Ele tava no PRP em 2014. O Cajuru, quando teve 106 mil votos.
1: 106 mil votos aqui. E não conseguiu ser. Então, é uma luta, assim, se a Ava conseguir ganhar. Entendeu? Então ela tem muito que comemorar, além do mandato, porque realmente é uma luta aí dificílima para ela, né?
0: Vamos lá, bora lá, são 18 horas, né? Tem exatamente uma hora que as urnas foram fechadas, temos 10,92% das urnas apuradas e Flávio continua mantendo a diferença, hein? Não está acontecendo, pelo menos por enquanto, aquele fenômeno que a gente viu na apuração de 4 anos atrás, de Jair Bolsonaro sair disparado na frente e aos poucos Lula ir, né, tirando a diferença até ultrapassar. Flávio vai se mantendo aí na casa dos 51%. Então, a se seguir essa tendência, é a eleição do primeiro turno, 51,909%. Flávio Bolsonaro contra 40,67% de Lula. Flávio tem 6.473.000 votos e Lula tem 5.154.000. Pois não, Gabriela Amorim.
3: Segundo o G1 aqui, a apuração a nível nacional, né, para presidente, ela tá mais avançada no Distrito Federal, Tocantins, Paraná, Paraíba e Rondônia.
0: Nenhum estado, né, favorável a Lula entre esses aí, né?
1: Até a Paraíba o Lula ganha, mas tem uma certa dificuldade lá, porque a direita lá é um pouco bem organizada, entendeu, Zé? Então realmente ainda não entrou aquele mar de votos que vem do Nordeste pra gente ter essa noção ainda. E também não entrou São Paulo, não entrou Rio de Janeiro.
3: Minas.
1: Não entrou Minas.
0: É, né? O segundo maior colégio eleitoral, né? Eles dizem que se o cara ganhar lá, ele tem grandes chances de ganhar no Brasil, porque Minas seria um resuminho, né? Do que acontece no Brasil, né? Teria um pouquinho de cada parte do Brasil ali em Minas. Vamos lá com a votação para deputado estadual. Os mais votados, sem levar em consideração aqui o quociente eleitoral. Paulo do Vale, Carol do Amiltinho em segundo lugar, Fabrício Rosa em terceiro, Amaury Ribeiro, Antônio Gomide, Jorge Moraes e Siquinã, Paulo César Martins, Lissauer Vieira, Romário Policarpo, Lineu Olímpio, Coronel Uzeda, Bia de Lima, José Machado, João Alberto.

0: Rodrigues, Kátia, Eduardo Prado, Cairo Salim, Carlinhos Canze, olha só, Carlinhos Canze, lá de já, vereador de Jataí, aparecendo aqui entre os mais votados. Charles Bento, doutor Amarildo, doutora Fabiane Leão, Viro Mondes Cruvinel, Mauro Rubem, Graciele da Arte Trigo, Paulinho Vai Nele, Jamil Calife, Nayara Barcelos e Lincoln TJ, Thales Barreto, Major Araújo, os mais votados até o momento. Tem também o Lucas Quitão em seguida. 12%, hein? 12,45%. Flávio Bolsonaro mantendo 51,09%. Lula, 40,71%. Escritor Augusto Cury, 2,98%. Vamos lá, vamos saber a quantas anda a apuração para governador de Goiás. Ela vai caminhando com os mesmos percentuais, praticamente, hein? Com 9,52% das urnas apuradas em Goiás, Daniel Vilela segue com 56,80% dos votos válidos. Wilder, 24,65%. Luiz César Bueno, 9,14%. E o ex-governador Marconi Perillo com 8,96% dos votos. Surpreendendo aqui, até o momento, quarto lugar de Marconi, hein, Tony?
1: É, surpreende. Porque tava uma briga, principalmente nas pesquisas ali, né, Zé? Ali, ele e o Wilder para ver quem ia ficar em segundo, se ia ter o segundo turno ou não. E até agora tá mostrando. O Marconi, mais uma vez, por uma falta de posicionamento dele em relação ao pleito nacional, ele tá sendo crucificado, ele tá sendo sacrificado aqui no estado de Goiás. Porque ele não tem o lado do PT, ele não tem o lado do Bolsonaro. Entendeu? E um estado muito polarizado.
0: E como apesar de ter declarado voto, né, no Bolsonaro.
1: No final ali.
2: É,
1: no
2: e mesmo assim, né? Mesmo assim, muito sutil.
1: Declarou,
2: né?
1: Assim, se ele ganhar, ele vai ter meu apoio.
3: Né? Mas tem um candidato próprio, né? Do PL, do bolsonarismo.
2: Exato, então. Bom, conclui o que eu quero falar sobre isso.
1: Tá bom, só pra concluir então. Então isso acabou sacrificando muito a questão do Marconi. Hoje em dia, você tem que ter posicionamento. Antigamente você tinha... O PSDB, ele se prejudicou muito em nível nacional também, porque brincava-se muito que ele ficava em cima do muro, mas esse muro foi derrubado. Não existe mais muro hoje na política brasileira. Então o fato dele localmente ele não ter um lado, ele não pega os votos dos bolsonaristas e não pega o voto dos petistas. Aí você fala, ah, o Daniel, até tinha um candidato do PL que era o Wilder e o Daniel, o Daniel não é candidato do PL, mas tem muito voto de bolsonarista, mas tem muito bolsonarista que apoia o Daniel. Entendeu?
0: Muito o Daniel, ele consegue, né, transitar entre do eleitor do Bolsonaro ao eleitor do Lula, né?
1: Porque
0: com a rejeição pequena.
1: Ele tem essa habilidade, também você tem que entender o seguinte, que Daniel é governo, então ele é muito mais fácil de seduzir essas forças, entendeu? É muito mais fácil, já o Marconi não, o Marconi é oposição, não tem estrutura, então ele enfrenta essas dificuldades, Paulo.
2: Eu assim, né? Criança retardada, cracuda de política como eu era já, sabe? Na campanha de 89, eu acompanhava, eu lia a revista Med, e as pessoas talvez não saibam, né, que o Cacete do Planeta, talvez as pessoas hoje nem saibam que o Cacete do Planeta foi um programa de TV, mas antes de ser um programa de TV, era uma revista, igual a revista Med, uma revista humorística que ia às bancas, né? E aí tinha, na campanha de 89, Tony, eu tinha 10 anos de idade. Eu comprei essa revista no Carrefour, meus pais estavam fazendo compra lá na banca do Carrefour, eu pedi pra comprar a revista e tal. Aí tinha uma piadinha deles que era o Super Mario Covas, que era o Covas, era o candidato já na época do segundo turno. E aí o grande desafio era tirar o Mario Covas de cima do muro. Então assim, quem vai ganhar o jogo aqui é quem tirar o Super Mario Covas de cima do muro. Era a piadinha do Cacete do Planeta. O PSDB tinha essa característica realmente. E hoje ela não existe mais. E eu acho que aí realmente o Marconi, agora, né, já com as urnas fechadas, que a gente pode fazer uma análise um pouco mais crítica do posicionamento de cada candidato, ele perdeu o bonde da história em que momento? Quando o Alckmin foi pro PSB e assumiu um lado, quando o Malan, o Baixa, aquela turma do Plano Real assumiu um lado pro Lula, o Marconi teve a porta aberta para fazer isso e talvez fosse senador da República nesse momento. A gente não pode contar a história do que não aconteceu. É impossível fazer isso. Mas naquele momento, se você soma os votos que o Marconi teve, aliado aos votos que a Denise, que teve, que foi a candidata da esquerda naquela eleição de 2022, teve, o Marconi estava eleito na frente do Wilder. Ele seria hoje o senador da República se fosse o candidato do PSB, que o PSB estava com a porta aberta dele. Ele migraria junto do Geraldo Alckmin, seria um movimento de tucanos, ou seja, não seria algo atípico. Eu acho que quando essa oportunidade, esse cavalo arriado passa a sua porta e você não monta, é difícil passar de novo, cara. E o Marconi aí perdeu a oportunidade histórica que o Alckmin aproveitou hoje. Ele é vice-presidente da República e pode perder agora, pode ganhar, mas enfim, tá numa posição muito melhor do que ele tava em 2018, quando perdeu humilhado para o bolsonarismo. O Marconi perdeu aquela situação de 18, sendo preso e tal, aquela circunstância que eu, enquanto processo eleitoral, questiono, acho que foi equivocado e tal, mas em 22 eu acho que foi um erro político.
1: Na verdade, os erros políticos, eles têm se repetindo, né?
2: Se acumulam, né?
1: O Marconi, ele precisa tomar para si o seu destino político, entendeu? Não deixar se influenciar mais. Falar assim, agora eu quero assim. Ah, mas vai errar, vai dar problema. Paciência.
2: É um risco.
1: É um risco. Entendeu? Ele precisa se posicionar.
2: Quem não quer risco, né, Tony? Presta concurso. Não vai candidatar. Quem não quer risco, faz concurso.
1: Se fosse fácil, eu era candidato, você era candidato.
2: É difícil mesmo, é risco mesmo. E quem não quer risco, faz concurso. É. Quem quer risco, vai ser candidato. Dá os dois anos, quatro anos, vai ter aquela emoção, aquele frio na barriga.
1: Justamente. Então, assim, foi uma série de erros. A saída da AVA foi um desastre também pro eleitorado mais jovem do Marconi. Eu falei isso na época aqui, o Zé testemunha, fazendo uma análise fria de movimento político, entendeu? O pessoal do Marconi não gostou muito, veio, ligou para reclamar, etc. Mas tá aí o resultado, entendeu? Então, assim, é uma série de acúmulos que vão tendo aí, o resultado não mente, né?
2: Gente, eu vou bater real pra vocês, viu? O caminho agora é de resolução em primeiro turno, Flávio Bolsonaro e Daniel Vilela. Já temos aí com mais de 10%, entendeu? Assim, pode mudar? Sempre pode mudar.
1: O Daniel,
2: mas tá sustentando.
1: O Daniel, eu acredito mais no primeiro turno nesse momento, porque...
2: Até porque 56, né?
1: 56 e ainda vai abrir o entorno, entendeu? E o entorno lá, existe uma possibilidade dele ser muito favorito, uma possibilidade dele ganhar lá com uma diferença muito grande, entendeu? Ele é favorito lá no entorno, então... hoje, agora, se fosse falar, uma possibilidade maior pro Daniel, do presidente. Vamos esperar mais um pouquinho, Paulo.
0: Vamos lá, então, vamos atualizar os números. Presidente, Flávio Bolsonaro, olha só, subiu agora, né? Peraí, tô olhando aqui no lugar errado, me desculpem. Saí aqui, agora sim. 12,45% das urnas apuradas. Flávio Bolsonaro vai mantendo aí os 51,09%. Lula, 40,71%. Isso no nacional. Agora pulamos para 14, hein? A gente vai aumentando o percentual, vão entrando urnas. E Flávio Bolsonaro continua praticamente cravado nos 51%. Então, agora com 14,24, Flávio tem 51,17 contra 40,67% de Lula. Vamos agora ao governo do estado de Goiás. Passamos aqui para 12,74% das urnas apuradas em Goiás. Daniel Vilela tem 56,67, Wilder Moraes 24,48, Marconi 9,26 e Luiz César Bueno 9,16. Senado, com 12,74% das urnas, Gayer 26,98, Gracinha 19,94 e doutor Zacarias Calil 15,53%. Inclusive, contrariando o Tony, até o momento, né? A maioria das pesquisas que trazia Gracinha em primeiro lugar e Gayer em segundo.
1: Contrariando, mostrando aí que a força do Gayer, algumas pesquisas mostravam ele em primeiro, mas a grande parte, principalmente essas mais famosas, digamos assim, mostrava ele ali em segundo e às vezes ali brigando com o Zacarias Calil ali, com o Zacarias Calil quase tirando ele. A gente tá vendo que a realidade por enquanto é outra. Mas assim, eu quero esperar, porque a reta final que vale em Goiás é o entorno, entendeu, Zé? Eu não sei se ainda já começaram a abrir as urnas do entorno, mas é ali que faz a diferença, entendeu? É, claro, tem Goiânia, Anápolis, etc. Mas assim, pela impressão que eu tenho, isso aqui tá muito com cara de Goiânia, região metropolitana, uhum, entendeu?
0: Ah, sim, porque são os primeiros, né, que são computados. Goiânia, isso, entra rapidinho, né?
2: É, porque, mas assim...
0: são muito próximos, né, os colégios eleitorais de onde as pessoas têm que entregar a urna, né? Então, no máximo ali, vão andar 15, 20, 30 minutos para entregar a urna com os resultados para eles entrarem no sistema do TSE, né?
2: É, vamos lá. 6:03 da tarde, da noite já, né? A expectativa é de fechar o boteco entre 8 e 8:30. O TSE anunciou isso nacionalmente, mesmo com os rincões do Brasil, a gente já vai ter uma projeção já de dados entre isso. Eu acho que já cabe realmente aquela crítica do Tony, viu, José Luiz? Quando o Tony Carlo falou que os institutos de pesquisa têm que melhorar a sua metodologia da sua amostragem perante o que é o voto de direita e de extrema direita no Brasil, eu acho que essa crítica já pode, ela já está mais consolidada. Porque quando você vê aqui, 17,2%, o Flávio Bolsonaro com 51,2%. Você vê o Gustavo Gaia atropelando os outros candidatos nessa proporção. Você vê nos outros estados, o Tarcísio batendo 70% em São Paulo. Esse eleitor, esses institutos, eles têm que melhorar isso aí, José Luiz. Assim, estão errando muito e muito feio.
1: É, o que eu posso falar é que estão errando. Eu não posso fazer ilação dizendo que...
2: Exatamente, né? Eu nem vou entrar, né? Exatamente. Eu tô falando de um critério objetivo.
1: Estão errando, e esse erro, a gente queira ou não, a gente seja direita, seja esquerda, você atrapalha o processo eleitoral porque você cria uma falsa sensação.
3: Exatamente.
1: Dentro dos eleitores. Uhum. Porque é o seguinte, se você coloca lá o Flávio arrochando desse jeito, você ia ver os petistas ainda mais aguerridos. Entendeu?
2: Encarnar um trem mesmo.
1: Encarnar. Uhum. E se você coloca assim também, você ia ver o pessoal de direita num oba-oba também. Então você atrapalha ali o andamento da campanha. Entendeu? Você atrapalha a estratégia do pessoal, até porque você tem as pesquisas internas. Eu conversando com o pessoal, as pesquisas internas do PL não estavam dando isso não, mas estava dando uma coisa assim.
2: O Flávio na frente.
1: Entendeu?
2: Dá 10 pontos de distância, como tá dando até agora, com 17 pontos.
1: Nisso, 17 pontos percentuais
2: das urnas apuradas.
1: Porque todo mundo vai vendo essas pesquisas também, Paulo. O eleitor, tem muito eleitor, uma porcentagem dele, isso já é identificado, que ele fica meio tímido assim, sabe? Não sei se eu vou votar, não sei se realmente eu tenho coragem de falar que eu vou votar nesse, entendeu? Então você vai criando toda uma questão psicológica, então você precisa arrumar isso. E assim, num primeiro turno erra-se demais e no segundo turno erra-se de menos, você já percebeu? Então assim, o primeiro turno que é o problema dentro desse processo.
3: E cerca de 25%, né, de abstenção até agora.
2: Em Goiás ou Brasil?
3: Não, Brasil. 25%.
2: É um número mais alto que a gente tava. Sim. 20,9, eu olhei, da eleição passada.
1: Tá mais alto que Goiás, parece aqui. O Goiás tá com 21 de abstenção.
2: 21%, aí a gente vai ver depois, o que explica, né, essa votação do Flávio Bolsonaro. A gente vai observar se primeiro se vai permanecer nessa distância e de onde que vem esses votos. Depois que a gente consegue esquadrinhar isso no detalhe mesmo, né? Mas você vê que com 17,22 as urnas apuradas, Flávio Bolsonaro vencendo em primeiro turno com 51,22% dos votos, em Goiás com 19,8% das urnas apuradas, Daniel Vilela vencendo com 57,20% dos votos.
1: E em Goiás, com esses quase 20% das sessões, 19,81%, você já começa a identificar ali quem vai virar deputado federal, entendeu? Por exemplo, Bruno Peixoto, Lucas do Vale, Adriana Corsi, Fred Rodrigues, o Lucas Calil, que é do PRD, eu tenho que ver a questão do quociente, a Flávia Moraes, a Alva Santiago, a gente tem que ver a questão do quociente dela, o Major Vitor Hugo em segundo, e quem tá correndo risco de ficar de fora agora é a Magda Mofato, hein? Tá em terceiro dentro do PL.
2: O PL, aí tem que ver com quanto que o PL faz. Agora sim, né? Vamos lá. O Calil e a Ava que você falou, né?
1: Isso.
2: Sabe que tem que depender da partida. Assim, existem vitórias também políticas, mesmo você não tendo consciente. Porque assim, você somou aquele tanto de voto, aquele voto ali, ele significa politicamente mesmo sem mandato. Você se gabarita para ocupar cargos que podem ser trabalhados politicamente até a próxima eleição municipal ou até a próxima eleição. E aí vai depender da conjuntura. Se o PT ganha, a AVA, independente de mandato ou não, ela se gabarita para ocupar um cargo público.
1: Pode disputar a prefeitura de Goiânia.
2: É um exemplo. Ou uma superintendência, ou uma secretaria. Algo politicamente Brasil, ela tá posicionada com essa votação. A mesma coisa, aí já. Se o. Aí já outro contexto, né? Seria um contexto estadual pro Calil. Seria um contexto de você analisar aí num governo Daniel Vilela, vão ocupar uma secretaria estratégica, sabe? Em relação com essa votação que ele teve, ele mostra um potencial político muito significativo.
1: Ele tem muito apoio, né? O Lucas Calil, ele tem muito apoio de peso pesado, empresários por trás dele e antigos nomes da política que já saíram que o apoiam, entendeu? Eu vejo muito isso nos bastidores.
2: Uma transferência de bases mesmo.
1: Ele tem um apoio muito forte dentro desse processo aí.
3: É uma outra surpresa também, né? Pra quem tava acompanhando as pesquisas, a maioria, pelo menos das que eu vi, a gente via Silvier ali sempre liderando, né? Entre os primeiros nomes. E agora, ali, ela tá lá na... Enfim.
0: Tá em... A 14 mil votos.
2: 14. Isso, mas dentro do União Brasil 80, e do PP, né?
1: Ela tá em 18º.
3: Ela tá, acho que em
2: 10. Não, mas aí vamos ver. Dentro do União Brasil e do PP, da federação.
3: O Adriano Peixoto. Logo depois nós temos o... Peraí. Adriano do Baldi. O Adriano do Baldi.
1: Zé Nelto, né?
2: Zé Nelto, União Brasil.
3: Isso, ela tá em 4º.
1: Ela corre risco de ficar de fora, porque eles estavam prevendo fazer 3-4. Que aí vai depender de você,
2: tá na berola. Agora, assim, aí a gente já pode analisar o que é Goiás, a gente já tem um histórico muito grande de nomes da comunicação sendo candidatos. O que a gente vê, a gente já viu o Elias Júnior, a gente já viu o Alisson, a gente já viu a Silvier, o Sandy Júnior, o Humberto Aidar, são muitos nomes da comunicação que vão para candidatar e quando vai na primeira vez, arrebenta a boca do balão pela popularidade que tem no microfone, na televisão, agora na rede social e tal. Aí depois, quando ganha, o exercício do mandato, ele perde esse frescor. Porque a pessoa deixa de ser aquela pedra, aquele ser carismático ali do rádio, da TV ou da rede social e passa a ser algo institucional. O mandato é algo institucional. E aí muda o perfil. Não adianta mais você tá ali jogando as demandas ali do jornalismo do meio-dia ou do programa de rádio da manhã. Muda a abordagem. E Goiás, costuma ser muito generoso em primeiro mandato com essas figuras da comunicação e muito rigoroso para uma reeleição. Uhum. Olha que eu citei nomes aqui, tiveram votações extraordinárias, uns permaneceram, outros não e tal, mas não é simples para alguém que vem da comunicação permanecer no mandato. Silvia pode permanecer? Pode, tá na berola, mas ela tá percebendo na pele aquilo que outros nomes da política goiana já perceberam.
1: Os votos dela meio que pulverizaram, né? A Silvia, ela era a grande incógnita dessa eleição para deputado federal, com todo mundo que você conversava, porque as pessoas me falavam assim, se ela tiver metade dos votos que ela teve, ela é eleita. Só que ela teve vários desgastes em 4 anos de mandato. Ela foi eleita porque ela fazia um programa policial dentro da TV Record. E nesse programa policial, o público, a audiência era extremamente de direita. E ela teve posicionamentos como deputada federal e brigou com a direita. Ela teve uma briga pública com a direita. E isso fez ela perder muito voto com a direita. Sem contar que ela perdeu o espaço que ela tinha na Record. Por quê? Porque ela se filiou à União Brasil, é o partido que ela está hoje até hoje, em vez de se filiar no Republicanos, que é um partido, todo mundo sabe, ligado à Record e a Igreja Universal. Uhum. Então ela saiu de lá brigada com o grupo.
2: E foi pra Serra Dourada.
1: E depois de que foi eleita, ela foi pra Serra Dourada. Só que fazendo um programa, por exemplo, terça, quarta e às vezes quinta, ela não fazia. Por quê? Porque ela tava em Brasília. Aí era o substituto, fazia segunda, fazia sexta, entendeu? E o programa dela, de muito menos audiência do que eu tinha na Record. Eu tive a oportunidade de pegar o Ibope e acompanhar, me mostraram dentro disso daí. Então ela perdeu uma vitrine, perdeu uma base de apoio de direita, entendeu? E isso tá se refletindo aí nas dificuldades do fato dela estar disputando na berola, dentro desse processo, tá em 4º. Pode ir, que o Bruno Peixoto dentro do previsto tá aí fazendo muito voto. O Adriano Dubaldi também tem uma máquina por trás violenta. O Zé Nelto, então, nem se fala, no interior é muito prefeito, muito vereador.
2: O Zé Nelto é trabalho de base mesmo.
1: Então, assim, se eles conseguirem essa união desses votos aí, ela consegue também o seu mandato. Mas aí ela vai ter que rever. E outra, existe uma crítica muito grande.
2: O Sanches passou ela, viu? O Sanches pra agora tá em quarto.
1: Olha aí. E existe uma crítica muito grande dentro da política. Que
2: dentro
1: ela,
2: da federação, né? Só para explicar para o ouvinte.
1: Ela não fez o trabalho de casa com os prefeitos e vereadores. Ela deixou essa parte meio que de lado. Esse é o comentário que se tem. E depois, na hora que ela se acordou para isso, os prefeitos e os vereadores falavam: ah, mas eu já tô fechado faz tempo com fulano, com beltrano, com cicrano. Entendeu? Então essa é a grande dificuldade. Se isso explica a redução dos votos dela.
0: Bora
1: por enquanto,
0: lá.
1: Né? Você tá errado, né?
0: Bora lá.
2: Agora com 20%,
0: olha, já bateu 21,96%. E Flávio continua se mantendo no patamar de 51%, né? Não tá acontecendo aquilo que aconteceu na apuração de 4 anos atrás, de Lula aos poucos ir tirando a diferença. Então, tá com cara de resolução em primeiro turno.
2: A tendência é essa.
0: A tendência é essa. 22% das sessões apuradas, Flávio Bolsonaro tem 51,07, Lula 40,82% dos votos. Para governador, nós temos agora em Goiás a apuração, né, já atingiu 26,41% das sessões totalizadas. Daniel Vilela vai mantendo a tendência de liquidar em primeiro turno com 57,30% dos votos válidos, sendo que Wilder Moraes está na segunda posição com 23,61%. Marconi assume a terceira posição com 9,56%, seguido de perto por Luiz César Bueno, que tem 9,13% dos votos válidos. E aí tivemos agora mudança, né? Mudança só no percentual total de votos apurados. Chegamos a 28, quase um terço das urnas apuradas em Goiás. E Daniel tem 57,39% contra 23,54% de Wilder. Marconi 9,56%, Luiz César Bueno 9,15%. Então, a gente vê Daniel Vilela se sustentando nesse patamar aí de 57% dos votos válidos, o que, se mantiver até o final, né, dá a eleição para ele em primeiro turno, ainda José, em primeiro turno. Pablo?
2: Esse patamar que ele trabalha, 57,39% aí, com mais de 28% das urnas apuradas, é algo muito confortável, viu? Porque é muito distante o que o Caiado teve, tanto em 18 quanto em 22. Foram eleições ali apertadas em primeiro turno, sim, Caiado venceu em primeiro turno, o que nunca tinha acontecido, de alguém vencer e ser reeleito em primeiro turno em Goiás, o Caiado conseguiu isso, mas nunca com essa gordura, com essa margem que Daniel tá conseguindo.
1: A campanha do Wilder, ela errou muito, a gente falou do Marconi aqui, ela errou muito na estratégia, ela começou querendo apresentar apenas o Wilder, assim, o cara que veio de Taquaral, não sei o que e tal, e esqueceu de conquistar o eleitor bolsonarista, entendeu? Quando eles acordaram para isso, já tinha passado, você já tava ali no último terço da campanha, entendeu? E o eleitor bolsonarista, ele é um cara que precisa ser conquistado, Pablo. Existe um erro das pessoas que acham o seguinte: ah, se eu pegar uma campanha dos bolsonaristas, eu vou botar eles no segundo turno. Não é assim. Por exemplo, o Gaia foi candidato a prefeito, não foi pro segundo turno. O Major Vitor Hugo foi candidato a governador, não foi pro segundo turno. O Wilder tá indo pro segundo turno, não tá indo pro segundo turno agora, de acordo aí com mais de 30%.
2: Tá em segundo lugar, mas não tá indo.
1: Não tá indo pro segundo
2: turno. Uma votação menor que o Flávio tá tendo em Goiás.
1: Justamente. O Flávio tá com 56, 57%. Então, assim, a grande massa dos votos aí tá indo com o Daniel. Então, assim, faltou uma conquista desse eleitorado primeiro. Outra coisa, o erro que eles cometem também é querer conquistar esse eleitor durante a campanha. Você até consegue, você pode até conseguir, só que você gera uma rejeição muito grande. Você tem que conquistar esse eleitor antes de começar a eleição, chegar com ele conquistado. Porque senão, se você deixar para conquistar durante a eleição, você cria uma rejeição muito grande e inviabiliza uma vitória sua mesmo se você for pro segundo turno. O Fred foi um exemplo. O Fred não era nada, conquistou no primeiro turno aí o apoio dentro de Goiânia, mas no segundo turno juntou todo mundo contra ele, já tinha uma rejeição muito grande dos petistas, ou até mesmo de quem não era petista, quem não era bolsonarista, e ele teve a dificuldade e acabou, mesmo subindo os votos, ele acabou perdendo. Então isso aí fica de lição para as pessoas dentro dessa campanha, entendeu? Agora o Daniel Vilela tá ganhando fácil, ele disse que amanhã já tem reunião de secretariado se confirmar essa vitória, né? Então...
2: já tá nesse nível, rapaziada, é ousado, hein? Agora sim, né, o Tony, a gente tem que pensar também que a vida mudou com o algoritmo, a vida mudou com o celular, e aí a gente tem que pensar assim agora já... Aí aqui em Goiás, já com 34% das urnas apuradas, a gente já consegue ter um desenho mais claro de quem vai levar, quem não vai levar. Quem perder eleitoralmente, mas tiver vitória política, tem que pensar que, assim, não pode parar, não pode perder o pique. É amanhã, é continuar, assim, no mesmo pique de campanha, porque tem uma eleição para vereador em 2028, tem uma eleição para prefeito em 2028, tem outra eleição para deputado, para governador, para senador em 2030. Hoje, a lógica do exercício do mandato é contínuo. Não tem, assim, eleição, orgasmo, aquela descansar depois do orgasmo, não. É contínuo, é uma maratona. É contínuo. É aquele pace, é aquele ritmo, você tem que manter. Então, quem ganhou, quem perdeu, não interessa. Você quer continuar na política? Não. Eu larguei isso, foi frustrante e tal. Direito seu, beleza. Vai pra casa, vai cuidar dos seus filhos, vai cuidar dos seus netos, vai cuidar das suas coisas, vai aguar as plantas. Tá tudo certo, é direito seu. Agora, se você tem uma ambição de permanecer na política, a derrota eleitoral não pode ser uma frustração a ponto de você morgar, ficar lá parado, não. A continuidade é essencial. Por quê? Porque a lógica do algoritmo é produção de conteúdo contínuo. E a política é uma produção de conteúdo no mundo de hoje, Tony. Se você não vacilar nisso, Gabi, você vai perder. Então, assim, quem teve uma vitória política, embora uma derrota eleitoral, agora, entenda, amanhã tem que continuar no mesmo pique de campanha, porque 28 tá aí. E outra, parece que tá longe, mas não tá. Passa rápido.
1: É exatamente isso, Pablo. Exatamente isso. Eu converso com eles, eu falo o seguinte: é tijolinho, é todo dia é campanha eleitoral. Você vai construindo, porque é o seguinte: na campanha não dá tempo de fazer nada.
2: 45 dias, colega.
1: Não dá pra fazer nada. Você vê, o Daniel veio nos últimos 4 anos fazendo campanha. Não tô falando que ele feriu as regras eleitorais, não. Entendeu?
2: Produzindo conteúdo pra lógica do algoritmo.
1: Dentro do que é permitido pela lei, ele aproveitou o espaço que tinha, ele foi construindo, colou a imagem no Caiado, se mostrou como braço direito do governador Ronaldo Caiado, teve o apoio dele, assumiu, tentou imprimir a imagem de que era uma pessoa jovem, com ideias de IA, inteligência artificial, de inovação, tecnologia, tentando botar a marca dele. Ou seja, ele teve uma estratégia, ele não esperou a eleição chegar para começar uma estratégia. E o erro foi esse: o Marconi não teve a estratégia, só ficava falando de passado, passado, passado, no passado. O Wilder esperou começar a eleição e mesmo assim começou errado, e do meio pro fim que eles foram colar a imagem no Flávio Bolsonaro, o resultado tá aí. Cara, política é uma ciência, ela não é muito exata não, mas é uma ciência, entendeu? E ela realmente premia os profissionais, e o Daniel foi o profissional.
0: Em Goiás, no nacional, nós tivemos uma pequena diminuição da diferença de Flávio Bolsonaro para Lula, mas Flávio ainda continua perto dos 51%. Daqui a pouquinho a gente atualiza os números nacionais, mas em Goiás já passamos de 1/3 das urnas apuradas. Como é que está a votação em Goiás? Flávio Bolsonaro em Goiás tem 56,36%, bem perto, né, do que fechou o seu pai, fechou com cerca de 58% no primeiro turno, 4 anos atrás, né? Salvo engano. E aí, Lula, que fecha o segundo turno do ano passado aqui com 36%, o primeiro turno, melhor dizendo, aliás, eu tô fazendo bobagem aqui, tô falando números do segundo turno. Lula está com 28,76, falando do segundo turno da eleição passada. E tem um fator aqui que é Ronaldo Caiado, né? Ronaldo Caiado, ex-governador, tem um percentual expressivo de votos aqui, 11,81%, que muito provavelmente ele puxou mais de Flávio do que de Lula. Ou seja, Flávio Bolsonaro, num eventual segundo turno, tem uma tendência de ter uma votação muito maior aqui em Goiás, né? Superior a 60%.
2: Olha, a tendência agora não é ter segundo turno, não, viu, José Luiz? Sabe, assim, a gente já tá aí com 27,8%, o Lula começa a crescer agora, sabe? Mas vamos lá, vai que dê segundo turno. Vai ser tão na berola que o Flávio Bolsonaro, igualzinho eu falei em 2018, igualzinho eu falei em 2022 aqui, nesse microfone. Quando o cara tá acima de 48 pontos percentuais em primeiro turno, é quase inercial ele vencer no segundo turno. Foi o que aconteceu com o Jair Bolsonaro lá, ele teve 46%, nem foi isso, 46% dos votos em 2018, e é quase inercial você levar.
0: Ah, o Lula teve 48%.
2: Não, tô falando no 2018. Ah, tá. O Bolsonaro em 2018 ele teve 46%, 46, alguma coisa. E o Haddad teve 30, 33, alguma coisa em primeiro turno. Isso é quase inercial o cara ganhar quando tá acima do. Então, assim, vamos lá. Dá segundo turno com o Flávio com 48 e o Lula com 42. Vamos colocar isso aqui, sabe? Que ele cresce o suficiente e tal, sabe? O Flávio Bolsonaro entra com, não é como favorito. Aí citando o Arnaldo Ribeiro lá do Posto de Bola, ele entra como favoritaço pra vitória em segundo turno. É um exercício, assim, fabuloso. Porque são situações muito raras um candidato ter menos voto no segundo turno que no primeiro. Só, na eleição presidencial aconteceu uma vez só. Foi o Geraldo Alckmin no segundo turno de 2006. Que ele teve menos votos no segundo turno que teve no primeiro turno. Então, assim, é muito excepcional isso acontecer.
0: Gabriela.
3: Mais de 40% das urnas apuradas aqui em Goiás. O governador Daniel Vilela mantém, né, aí o mesmo percentual aí que ele tem tido desde o início da apuração, 57,81%. Terceiro, Wilder Moraes, e agora passando aí para a terceira posição, Luiz César Bueno, com 9,33%.
0: Meu amigo, e então a gente está já com bastante possibilidade nesse momento, porque não tivemos em nenhum momento nenhuma variação. Desde o começo, Daniel Vilela está aparecendo na faixa dos 57%, né? Que dá uma folga grande para a vitória no primeiro turno. O que a gente tem que observar agora é no nacional, onde começa a diminuir a diferença aqui de Flávio Bolsonaro para Lula, mas num ritmo muito lento, já com quase 32% das sessões apuradas. E olha outra surpresa aqui, Tony. Você viu o Rio de Janeiro? Quem tá em primeiro lugar lá?
2: Douglas Ruas. Vencer no primeiro turno.
0: Só que, assim, temos apenas 14,38% das sessões apuradas ainda no Rio de Janeiro. Mas
1: o Rio de Janeiro fez isso em 2018 com Witzel em cima do próprio Paes. E agora já começa com isso daí. O bolsonarismo ali, ele é muito forte, né? E o Paes, ele tem muita dificuldade em entrar em áreas dominadas por milícias, por pessoal ali na Baixada Fluminense, entendeu? Então, mais uma vez, ele tá aí com dificuldade. Continuando nisso daí, eu não sei como é que tá a porcentagem, eu não vi. Caminhando aí pro cara.
0: Mas tem apenas 14% da.
1: Vi aqui 15,5, ele tá com 50,17. Mas mesmo assim é um balde de água fria no Eduardo Paes, né? Que é um prefeito renomado, digamos assim, conseguiu muito destaque na prefeitura do Rio de Janeiro, mas na hora que desce pra baixada ali, a situação pra ele complica, né?
0: Gabriela.
3: Para deputado federal também aqui em Goiás, a gente vê aí que estão se sustentando, né, os nomes ali durante a medida que as urnas vão sendo apuradas. Então, em primeiro lugar, Bruno Peixoto. Segundo lugar, delegada Adriana Cossi. Terceiro lugar, Fred Rodrigues. Quarto, Lucas do Vale. Quinto, Ava Santiago. E sexto, Flávia Moraes.
0: Bora lá, aí a pergunta, a nossa dúvida desde o começo é a seguinte: Ava Santiago, mesmo sendo muito bem votada, conseguirá praticamente sozinha fazer o quociente eleitoral? Bem, é muito difícil, hein? Porque nós já estamos com 44% das sessões apuradas. E a Ava está com 60 mil votos. Então, na projeção, ela conseguiria aqui no final das contas pouco mais de 120 mil votos. O que, apesar de ser uma votação extraordinária, não daria para fazer o quociente eleitoral, né? Vamos lá, em frente agora com os mais votados para deputado estadual aqui em Goiás. Carol do Amiltinho é a mais votada. A Carol tem nesse momento, ela é do MDB e tem mais de 56 mil votos. Ela é seguida pelo ex-prefeito de Rio Verde, Paulo do Vale, pelo Fabrício Rosa, do PT, pelo Amaury Ribeiro e Siquinã, Antônio Gomide, José Machado, Romário Policarpo, Paulo César Martins, Lissauer Vieira, doutor Jorge Moraes, Carlinhos Canze, vereador lá de Jataí, André do Premium, Lineu Olímpio, Cairo Salim, Bia de Lima, Graciele da Arte Trigo, Virmondes Cruvinel, Jamil Calife, Charles Bento e Lincoln TJ são os mais votados pela ordem para deputado estadual aqui em Goiás. Agora já chegamos, estamos chegando na metade da apuração em Goiás, hein? Com 49,07% das sessões apuradas, Daniel Vilela tem 57,92 contra 23,18 de Wilder Moraes. Então, Daniel Vilela chegando a quase 58%, eu acho que daqui a pouquinho começa a aparecer aqui a tarjinha de eleito pro Daniel Vilela, né? Porque assim, a apuração chegando a 50% e ele vai mantendo esse patamar de 57% dos votos válidos, agora quase chegando em 58%. Pois não, Gabriela?
3: Senado para Goiás também a gente vê aí, né? Se mantendo aí os três nomes, Gustavo Gayer em primeiro com 25,83%. Gracinha Caiado em segundo com 21,03. Então, Gracinha reduziu aí um pouco a distância do Gaia, que já chegou até a 8 pontos percentuais. E em terceiro, doutor Zacarias Calil com 15,32%. Bem
0: então,
3: bem abaixo.
0: Então, consolidada, né? Aqui uma situação, né? Gustavo Gaia e Gracinha Caiado.
1: Chegando quase metade dos votos, Zé, vai se confirmar, não na ordem que estavam falando, Gracinha em primeiro, Gustavo em segundo, mas Gustavo em primeiro e Gracinha em segundo, os dois senadores por Goiás, aí apesar do Zacarias Calil ter feito uma belíssima campanha, né? De chegar aí brigando aí por uma dessas vagas que era muito difícil.
0: E sendo beneficiado, né? Por uma estratégia de muitos eleitores da esquerda que optaram por ele num voto útil, né? Na última hora.
1: Que optaram, então acho difícil ter uma reviravolta aí, vamos ter, tá certo que ainda tem 50% disso daí, mas caminhando aí para mais dois senadores de direita, né? Um mais à direita que é o Gaia e a Gracinha ali no centro-direita, né?
0: Vamos lá, José. Para presidente, 36,60% das urnas das sessões apuradas, Flávio tem 50,63% contra 41,23% de Lula. Pablo.
2: Eu quero destacar a eleição para deputado estadual, né? A Carol do Amiltinho é a viúva do Hamilton Filho, que faleceu essa semana na rodovia ali na BR-050 em Cristalina. Comentamos aqui no Falando Sério, né? E ela que não queria entrar na política, assim, ela na verdade criticava essa vida louca do marido. O que a gente sabe de informações de bastidor é que ela era muito crítica a essa dinâmica e ela assumiu contrariar essa vaga. Você vê que a comoção, José Luiz, por conta do óbito do Hamilton favoreceu ela, porque ele era tido sim como um puxador de votos do MDB, mas não estava no esquadro o Hamilton Filho liderar e ser o mais votado de Goiás. Não era o que se pensava.
1: Mas eu estava ouvindo, acompanhando ali os bastidores, né, da Assembleia, Pablo, tinha uma perspectiva dele ser o mais votado. um dos mais votados ali.
2: Você acha então que
1: tinha?
2: E a comoção somou.
1: Claro, comoção somou, você pode ter certeza, mas ele ia brigar mesmo para ser um dos primeiros, porque a estratégia dele era ser primeiro para ele pleitear a presidência da Assembleia.
2: É, que vários querem ali, ó, o Bruno, entendeu? Saindo.
1: Aí,
2: né?
1: Teve, claro, a comoção, que ainda deve ter dado muito mais voto para ele do que ele já teria dentro de Anápolis, pra mulher dele, e tá dando esse resultado aí fenomenal aí, esse tanto de voto.
2: É uma votação muito expressiva a Carol, viúva do Hamilton Filho, está tendo ali, nesse momento de dor, aí vem uma vitória. Assim, é uma loucura, né, cara?
0: É loucura, política, não, não,
1: sabe? É uma loucura. É uma vitória que não serve pra nada, né? Você vai ver assim.
2: A dor de você ver seus filhos ali continua mesmo, assim.
1: Você fala assim, vitória de quê, né? Mas assim, fica nosso abraço pra ela.
2: No travesseiro, ela vai ter. Aí é terapia, é tratar, é pensar.
1: Fica nosso abraço pra ela aí e parabéns.
2: Parabéns pelo êxito eleitoral, né? E nossa solidariedade é um momento de dor. São as duas coisas juntas.
0: Vamos lá, continuamos com 36,6% das urnas apuradas no Brasil, então, sem nenhuma novidade com relação à apuração nacional. Com relação à apuração aqui para governador, com 44,21% das sessões apuradas, Daniel Vilela, 57,85%, contra 23,22% de Wilder Moraes. Pablo.
2: José, ainda observando aqui os números da Alego aqui, né? Mais de 50% das urnas, dos votos apurados, das urnas abertas, a gente percebe que o primeiro nome do PT é o Fabrício Rosa, em terceiro lugar geral. E o primeiro nome do PL é o Amaury Ribeiro, em quarto lugar geral. O que que isso me diz? Que ser ideológico e do confronto dá voto. A lacração dá voto. E aqui eu não tô entrando, percebam que eu não tô fazendo nenhum juízo de valor. O Fabrício Rosa tem um perfil muito verborrágico, o Amaury Ribeiro também é do confronto, é do microfone, é da lacração. Os dois não fogem, não arregam de nenhum tipo de polêmica, nem o Fabrício, nem o Amaury, e eles são os mais votados dos dois partidos. Ou seja, o eleitor, por mais que a gente venha aqui, ó, a política tem que ser o ambiente da discussão de alto nível e tal. Você conversou com os russos lá, pra usar aquela máxima do Garrincha? Falou, combinou com os russos? O eleitor às vezes quer dedo do olho mesmo. O eleitor às vezes quer cotovelada, ele quer que jogue o trem, o estrume no ventilador e deixe o ambiente tudo na fedentina mesmo. Porque quando você olha aqui, você vê um voto que, do mandato mais tradicional, como do Hamilton e junto da comoção, como colocamos, Paulo do Vale, o Agro, o Sudoeste Goiano, sempre com a força, a gente sabe que tem, e os dois seguintes são votos ideológicos nesse perfil mais verborrágico da rede social, daquele discurso que muitas vezes a gente fica assim aqui na imprensa de ai, que é isso, PPP, papapá, o PPP, papapá é o que dá voto de verdade. Então assim, vamos desnudar a hipocrisia e vamos olhar no espelho o que que a gente é. O que que o Brasil é, o que que Goiás é, o que que nós somos enquanto povo, e parar de ficar de conversinha desses merval da vida aí da Globo News, de oi, pipipi, papapá. O que que você tá falando, colega? Olha os votos aqui, o Gaia dispara, o Fabrício Rosa dispara, o Amaury Ribeiro dispara, todos os perfis midiáticos da pancadaria digital. E eu aqui insisto, eu não tô falando o que eu gosto e o que eu não gosto, eu tô fazendo uma análise fria, igual um cirurgião olha uma fratura exposta com aquele problema todo sem nenhum tipo de emoção. Tô vendo a votação sem emoção. O eleitor gosta, José Luiz, da pancadaria.
1: É aí que as pesquisas se enrolam, principalmente as qualitativas, e eu sempre, é uma briga que eu tenho toda vez com o pesquisador, que eles têm que conseguir identificar isso. Porque se você virar pro eleitor e falar assim, você gosta de briga? Ele vai falar, não, é um absurdo, eu quero um gestor, eu quero um debate de alto nível e tal. E não funciona assim, entendeu? Não funciona assim com grande parte do eleitorado. Mas você tem que reparar uma coisa, o Gaia, ele brigou, teve verborragia, foi pro pau, etc, antes da eleição.
3: Exatamente.
1: Antes da eleição, porque durante a eleição ele foi...
2: Baixou o tom.
1: Baixou o tom. Por quê? Porque durante a eleição isso tira voto. Mas ele já tinha consolidado os votos dele junto
2: aquele
1: à direita.
2: Aquele cara já tava no coração.
1: Já tava no coração
2: ele
1: dele.
2: Ele beliscou outros votos.
1: Beliscou outros votos que ele precisava. Então é isso que as pessoas precisam entender. Você conquista antes. Você ganha eleição hoje, você ganha eleição antes.
2: Então volta naquela fala minha. Quem perdeu eleitoralmente agora e quer continuar nesse rolê, quer continuar esse jogo, não para. Amanhã já tem que ter post. Amanhã já tem que ter trabalho. Uhum. Amanhã já tem que estar lá na base conversando de novo. Porque 2028 começa agora. 2030 começa agora.
1: Justo, esses caras já tem que amanhã já procurar ver quem que ele vai apoiar pra prefeito, quem que ele vai lançar pra prefeito nas cidades, quem vão ser os vereadores dele. Tem que começar a fazer toda uma base, fora os ideológicos que agora vão votar, centrar fogo aí no STF, quem for da direita, e quem for da esquerda vai centrar fogo quem for da esquerda vai centrar fogo na direita e defender o STF, porque essa que vai ser a briga agora no segundo turno, porque eu ainda acredito que vai ter segundo turno, viu? Tá caminhando pra aquela história ali de ir tirando, o Flávio ficar ali com 49, 48.
0: Então, vamos lá, vamos com a atualização da apuração no Brasil. Temos neste momento 41, estamos caminhando pra chegar à metade das sessões apuradas no Brasil. Flávio Bolsonaro 50.41 e Lula 41.44. Essa diferença que estava aí se mantendo na faixa dos 10% caiu para 9%. Conseguirá Lula até o final da apuração tirar um pouco dessa diferença para levar a eleição para o segundo turno? Ou teremos também, assim como está aparecendo aqui em Goiás, uma eleição definida em primeiro turno, como está aparecendo aqui no estado de Goiás, onde Daniel Vilela tem nesse momento mais de 58% dos votos válidos, Gabriela?
3: É só para falar aqui sobre a abstenção, que eu acho que é um dado muito importante, né? A nível nacional aí deu uma baixada, sim, significativa. Agora está com 20,88%. Então, da última vez, né, que eu tinha falado para os ouvintes, a gente estava aí na casa dos 25%, agora a gente está com 20,88% de abstenção.
0: Vamos lá, como é que está a apuração neste momento com relação aos outros? Augusto Cury vem na terceira posição com 2,95, seguido por Ronaldo Caiado, 2,39, Renan Santos, 2,31 e Zema 0,29. Como saiu pequeno o Zema, hein, Tony Carlo?
1: Saiu ele que é do segundo maior colégio eleitoral, que é Minas Gerais. Tá, assim, ele desidratou de uma forma ali, ele se perdeu, né, quando começou a estourar o caso Dark Horse. Engraçado isso, né? Estourou, ele se perdeu, primeiro criticando o Flávio, depois teve uma rejeição muito grande dentro da direita, aí voltou atrás, já não dava muito tempo, aí também atiçou uma rejeição dentro da esquerda. Então ele, assim, é um dos grandes derrotados. Mas, assim, a diferença também não tá muito grande dos outros, né? 2,95 do Cury, 2,39 do Caiado. Ou seja, o voto útil pesou na reta final, viu? O voto útil foi...
3: Você vê que houve uma migração, pesou, né?
1: Teve a migração, pessoalmente pensou no voto útil aí, viu?
2: José.
0: Sim.
2: Eu falei aqui na interativa, né? Que tinha três jeitos do Caiado passar vergonha nessa eleição. Se ele não atingisse dois dígitos, pela estrutura que o PSD dá, pelo tempo de TV, pela estrutura partidária, por ser um partido de relevância, se ele não ficasse em terceiro lugar, seria outra forma de passar vergonha, e se ele não vencesse em Goiás, seria uma terceira forma de passar vergonha. Ele fez o hat-trick, que eles falam, ele passou vergonha dos três jeitos. Ele não atingiu os 10 pontos percentuais, ou seja, aquilo que o Ciro teve em 2018, que o colocou num patamar de possibilidade de decisão no segundo turno. Ele não ficou em terceiro lugar, como a Tebet conseguiu ficar lá em 2022, mesmo com 4 pontos percentuais. Foi a terceira colocada e virou ministra de uma pasta importante do governo Lula, como é o planejamento. E não venceu no próprio estado, não ganhou nem em casa. Então, assim, aqui ele ficou em terceiro lugar, ele ficou atrás do Lula e do Flávio Bolsonaro. Ou seja, a campanha, assim, você ser presidente da República, não basta só querer e bater no peito e falar que foi. Ele conseguiu algo realmente impressionante, cara, que foi bancar via PSD sua candidatura. Naquele momento foi uma baita vitória política, uma puta vitória política. Só que a partir daí, a circunstância do país, o discurso, são várias possibilidades, cara. E quem sou eu pra ensinar política pro Caiado também? Eu sei meu tamanho no mundo, né? Pô, eu agora vou querer ensinar pro Caiado política? Mas assim, se até eu que sou burraldo dou conta de entender que foi um fiasco, ele deve estar tá compreendendo realmente o tamanho da derrota política, não eleitoral, aí derrota política que ele teve.
3: Mais de 60% das urnas apuradas aí, José Luiz, em Goiás.
0: Vamos lá. Leia pra mim.
3: Peguei no pulo.
2: Eu acabei de perguntar no Distrito Federal, que já deve ter resultado, né, cara? Porque pelo andar aqui, deixa eu buscar aqui o Distrito Federal. Mas, pois não, pode falar, Gabi.
3: Em Goiás, né, 61,72% das sessões apuradas. Daniel Vilela permanece aí na dianteira com 58,15%. Wilder, na segunda posição, com 22,97%. E Luiz César Bueno resiste na terceira posição, com 9,54%.
2: Uma vitória política expressiva, Luiz César Bueno. Se ficar nesse patamar aí, muito acima do que a Kátia e do que o Volmir Amado tiveram nas últimas duas eleições do PT em Goiás. E Distrito Federal, por que que não temos resultado ainda, Gabi? Porque tá muito na berola. 49,85% dos votos para a Celina Leão, 34,54% para o Leandro Graz e 96,34% das urnas apuradas. Mesmo com esse percentual alto, José Luiz, como tá na berola, não dá pra cravar.
0: Tá na berola, velho. Olha só.
2: No momento é segundo turno, mas não dá pra cravar ainda, porque tá muito na berola.
0: Estamos chegando à metade das urnas apuradas e são 47,26% das sessões apuradas. Flávio Bolsonaro tem 52,20%. Então, vai caindo bem devagarzinho a diferença, mas Flávio Bolsonaro vai chegando perto do limite para ir pro segundo turno, hein?
2: José.
0: Pois não, Pablo.
2: Definição, projeção do Datafolha, Daniel Vilela está eleito governador de Goiás. Na projeção do Datafolha não tem mais como virar Daniel Vilela eleito governador em primeiro turno em Goiás e não só isso. Zuco no Rio Grande do Sul eleito governador lá nas terras gaúchas. Cleitinho Azevedo eleito governador em Minas Gerais, já está na projeção do Datafolha, e Tarcísio eleito governador de São Paulo, já temos resultado.
0: Em São Paulo, Tarcísio está com, né, 64%.
2: Tudo de direita, todos homens de direita. A Juliana Brizola parecia que ia dar um arroxo lá, não foi capaz, o voto útil migrou no final da eleição.
1: O Rio Grande do Sul, ele tinha um voto represado de 2022, porque o Onyx Lorenzoni tinha tudo para ser o governador.
2: E bateu na trança.
1: Mas ele falou tanta
2: porcaria,
1: tanta coisa errada, entendeu? Tanta coisa errada.
2: Eu tentei
1: errada,
2: salvar o Tony, eu não quis que eu salvasse. Eu tentei, José Luiz.
1: Entendeu? E conseguiu perder nisso aí. Então, assim, já existia uma vontade do eleitorado lá de ser de direita. Agora eu tô interessado lá pra ver se a Emanuela Dávila conseguiu dar um sufoco
2: vamos ver como é que tá
1: o rapaz do Novo lá, ou se vai todo mundo de direita pro Senado lá.
2: Quando a gente vê isso no governo, provavelmente, mas vamos olhar aqui como é que tá o Senado.
0: E que é uma grande dificuldade que Lula está tendo.
2: Atravessou. O Sanderson atravessou, na verdade, o Senado lá com 73, que na verdade ele tava em terceiro, que é o candidato do PL. Ele ultrapassou o Van Hatten e a Manuela Dávila, que ficou muito atrás. Ali, agora o Sanderson. Gente, o Brasil virou a direita forte nessa eleição. Com muita força mesmo na Câmara dos Deputados, no Senado e, no desenho aqui, nos governos dos estados e na presidência da República, viu?
0: Vamos lá, em Goiás, 62% das sessões apuradas. Flávio Bolsonaro em Goiás tem 55,33, Lula 29,52, Ronaldo Caiado 12,02, Augusto Cury tem 1,46, aliás, Renan Santos 1,47 e Augusto Cury 1,46.
2: José.
0: Pois não.
2: Deixa-me falar aqui do Amapá, um estado de pouca influência nacional, mas de forma contraditória, muita influência nacional por causa de Davi Alcolumbre. O candidato Davi Alcolumbre tomou um capote lá, que perdeu até o rumo de casa. O doutor Furlan, oposição, que era o candidato bolsonarista no estado, foi eleito em primeiro turno com mais de 60 pontos percentuais. Ele que foi prefeito de Macapá, uma gestão muito bem avaliada, foi reeleito, aí largou o mandato no meio do segundo mandato para ser candidato ao governo do estado, contra o poderoso Davi Alcolumbre. E o candidato Davi Alcolumbre teve 39 pontos, não, está com 39,51 agora. A gente não sabe o resultado final, mas já há projeção que é impossível essa virada. O que que isso representa, José Luiz? A eleição do pequeno Amapá pro Brasil. Que Davi Alcolumbre tá com muita dificuldade, com muito problema nesse Senado que está se desenhando para conseguir a reeleição em fevereiro. A gente tem que pensar que 2/3 do Senado vai ser renovado e essa renovação tende toda ao bolsonarismo. Então todos esses sinais que Davi Alcolumbre deu

0: tá dançando aqui dentro desse processo, Gabriela, com 34%.
1: A gente já está aqui com 7 cadeiras do Senado definidas, né? No Paraná, Felipe Barros; no DF, Michele Bolsonaro; no DF, Bia Kicis; em Mato Grosso do Sul, Reinaldo Azambuja; no Mato Grosso do Sul, Capitão Contar; no Paraná também, Deltan Dellaiol, que ainda está naquela
2: suspensa,
1: né?
2: Não
1: sabe se vai, não sabe se fica; e Eduardo Gomes no Tocantins. A gente vê aí que dessas 7, exatamente, o PL com
2: PL, o Valdemar Costa Neto, hoje 6. Já é o cara mais poderoso do Brasil, hein?
1: 6 cadeiras.
3: Pernambuco, Raquel Lira eleita em primeiro turno.
2: Olha só, que loucura, hein? Que loucura.
3: Bahia, Jerônimo Rodrigues reeleito, a CM Neto perdeu. Já está eleito. Olha, na verdade, a gente vai ter segundo turno em pouco lugar, viu? Assim, a gente já, no Serra, a gente já não vai ter programa aqui no segundo turno, né? Porque não vai ter Goiás e Polícia, não vai ter Brasil.
0: As pesquisas davam a CM Neto com quase 10 pontos de vantagem. E foi chegando no final de semana, a diferença foi diminuindo.
3: O PT vai, na verdade, agora, nesse desenho aqui, ainda pode ter segundo turno, mas caso tenha, Flávio Bolsonaro, insisto, entra como favoritaço pelo desenho de primeiro turno, a não ser que aconteça algo muito fora do esquadro, que a gente nunca viu aí no segundo turno, mas pelo desenho dado aqui, o Flávio entra com muito favoritismo, o PT vai ter que entrar nesse esquema da Bahia e entender como é que vocês deram conta de manter essa hegemonia baiana para tentar dali compreender. E a Bahia não é qualquer estado, a Bahia é o quarto no eleitoral do Brasil, então assim, a gente não vai pensar que a Bahia é qualquer coisa, porque não é, sabe, a Bahia é relevante pro Brasil. O que a Bahia significa pro Nordeste, o que a Bahia significa pro Brasil, não é qualquer coisa. Então assim, é uma vitória? Claro que é, sabe, você venceu o carlismo por quanto, sexta vez, na verdade, sexto mandato consecutivo do PT na Bahia.
0: Segunda vez consecutiva em cima da CM Neto.
3: Né? Exatamente, ó, foi duas vezes do Jacques Wagner, duas vezes do Rui Costa, agora duas vezes do Elano.
0: Do Jerônimo,
3: perdão, ele era no Ceará. Até que veio o Ceará, como é que tá o Ciro Gomes. Depois a gente vai olhar lá.
0: Antes de falar aqui, o Paraná, que também era interessante, o Moro tá com 50,33.
3: Na Berola.
0: Com 91,32 das urnas apuradas. Tá caminhando pra vitória no primeiro turno, apesar do esforço fora de série do Ratinho Júnior dentro desse processo. Abandonou a candidatura a presidente, investiu o que tinha e o que não tinha dentro desse processo, mas não tá adiantando.
3: O Ceará, o Wilmano tá ganhando também, José Luiz, ou seja, o PT, ele tá, o Ceará também é um eleitorado. A Fortaleza é a maior cidade hoje do Nordeste, entendeu? É a terceira maior cidade do Brasil hoje, perdão, a quarta, a terceira é Brasília. Então assim, a Fortaleza cresceu muito em relação ao peso. O PT vai ter que compreender o que é o Ceará e o que é a Bahia pra tentar replicar esses modelos pro Brasil, porque senão o partido agora, com, independente do resultado, se o Lula vence ou não, o ocaso do lulismo tá dado. O PT vai ter que pensar como vai sobreviver no pós-Lula.
2: Bom, e olha só, das 10 cadeiras, das 54, 10 já estão definidas. Dessas 10, 8 são do PL, uma do Novo, outra do União Brasil. São 19h02, 19h02, bora lá. Em frente com agora a atualização da eleição, da votação para deputado federal aqui no estado de Goiás. Bruno Peixoto segue na liderança como o mais votado, com 138.000 votos. Em segundo lugar, delegada Adriana, depois em terceiro, Fred Rodrigues, Lucas do Vale, Ava Santiago, se mantendo aqui na sexta posição. A Ava tem mais de 95 mil,
1: né,
2: votos. Quinta posição.
3: Uhum.
2: Obrigado, Gabriela. Flávia Moraes em sexto, Magda Mofato em sétimo, Major Vitor Hugo em oitavo lugar, Lucas Calil em décimo, Daniel Agrobon em décimo primeiro, Rubens Ottoni, décimo segundo, José Nelto, décimo terceiro, Adriano Dobaldi, décimo quarto, delegado Humberto Teófilo, décimo quinto, Célio Silveira vem na posição 16, Glaustin da Focus, o 17º mais votado até o momento. Lembrando que temos aí a questão do quociente ainda, uhum. Não se

0: Verifica que esses 17 estariam eleitos neste momento, José, com 69,37% das sessões apuradas em Goiás. E tá travada a eleição presidencial, né? Já tem, sei lá, 10, 15 minutos que não entra nenhum número, hein?
1: Uhum. Eu quero falar em relação a Santiago, a Gabi me deu um toque aqui, o quanto ela tá sustentando ali nessa parte alta da tabela em relação à votação. Ela falou aqui para nós, Tony, eu não me recordo se estava no programa no dia, que o plano dela, o plano eleitoral dela era com 70 mil votos conseguir uma eleição. Ela falou isso no ar, não foi uma conversa de bastidor, ela falou isso. Ela já tá com 91.640 votos.
0: 97 mil.
1: Ah, já tem uma atualização aí. Então, 97 mil votos. Ou seja, ela já passou muito aquilo planejado, só que a chapa do PSB teve problemas ali, teve pessoas que largaram no meio do caminho, que podem ter alterado esse planejamento do próprio partido em relação à votação de cada um. Então, assim, a Bruno Peixoto, a Adriana Corsi e Fred Rodrigues são fenômenos já. Mais de 100 mil votos, já são assim os grandes pilares aí da eleição estadual, independente do resultado final. Mais de 100 mil votos, gente, bater a real pra vocês, que é voto pra cacete.
2: O sabe? Lucas do Vale também, né?
1: Agora já ultrapassou 100 mil também. É, não, vai ter mais gente, né? Porque 50%, vai ter mais gente, mais de 100 mil votos. Mas é porque a gente tem que pensar que o eleitorado goiano, no estado de 7 milhões de habitantes, 5 milhões de eleitores, aí arredondando pra evitar a enxurrada de números, né? 100 mil votos é porque a gente perde a dimensão do que é. É muita gente ir lá digitando seu número. Uhum. A gente perde a noção disso. É muita gente no estado, uma coisa pulverizada, 246 municípios, um estado muito rural, um estado com baixa densidade populacional, muita área e pouca gente, que Goiás é. Goiás basicamente é isso. Tem mais vaca do que gente em Goiás. Assim, a população bovina de Goiás é maior.
0: Três vacas para cada ser humano.
1: É isso. Então, assim, a gente tem que compreender o que é nosso estado. Então, assim, independente do resultado aqui, se vai ganhar ou não, se vai dar consciente ou não tal, já são vitoriosos políticos. E aí, agora, Bruno Peixoto, Adriana Corsi, Fred Rodrigues, Lucas do Vale, Ava Santiago, nomes novos aí, todos com menos de 50 anos. Talvez a Adriana tenha batido isso, talvez não, viu? Mas eu acho que a Adriana nem bateu nos 50. Todos com menos de 50 anos são pessoas que vão ditar a política goiana agora em diante. Por quê? A geração Caiado fechou o boteco. Maguito já foi, o Íris já foi, o Marconi teve uma derrota eleitoral agora, assim, maiúscula. E o Daniel, um governador, com menos de 50.
3: 41.
1: Marcar 50 pra pegar 42. Todo mundo, entendeu? Assim, então, ou seja, essa nova geração desses caras aqui é que vão dar as cartas na política goiana.
0: Sim. Olha só, meus amigos, e aí o delegado Waldir está chamando a atenção pela baixíssima votação aqui. Ele que já foi o mais votado de Goiás e que ficou nas eleições seguintes, entre os mais votados aí, a faixa de 180 mil votos, está até o momento com apenas 16.144 votos. A que você acha que se deve essa derrocada do delegado Waldir nessa eleição?
2: O delegado Waldir, ele tinha uma base muito forte, principalmente em Goiânia. Ele é antes do Gustavo Gaia, ele reinava aqui. Mas o que aconteceu? Primeiro, ele brigou com o bolsonarismo. Vocês lembram disso, né?
0: Sim, ele brigou com lá atrás, né?
2: Ou seja, perdeu uma base violenta. Ele disputou uma campanha para o Senado, não conseguiu ser eleito. Depois ele voltou a ter protagonismo como presidente do Detran. Só que ele foi muito polêmico, Zé. Ele foi brigar com a turma lá da Vila Canaã, foi brigar com recolher moto de gente que estava com o IPVA atrasado. Eu não estou falando que ele estava errado, entendeu?
0: Ah, mas aí o recolhimento de moto é a Secretaria da Fazenda, né?
2: Não,
0: IPVA.
2: É porque ele fazia blitz, né? Ele organizava blitz e com isso acabava...
0: Dava o apoio para
2: isso, blitz, ele organizava e fazia aparecer em rede social e tal. Então isso foi gerando uma rejeição muito grande em relação ao nome dele dentro da direita. É o mesmo caso da Silvia lá, que teve o problema dela com a direita, entendeu? E ele teve o problema dele com a direita e os anos se passaram. Então aí sim, o resultado ele tá colhendo ali com estratégias equivocadas para se disputar um cargo. Quando você se coloca de direita, você tem uma cartilha a se seguir, Zé. Não adianta você achar que vai, que eu não tenho que prestar satisfação, não. Primeiro que quando você se propõe a ser político, você tem que prestar satisfação pro seu eleitorado o tempo todo. Se eu me propus a ser um político de esquerda, eu tenho que prestar satisfação e atuar de acordo com o que o meu público de esquerda quer. Se eu sou de direita, de acordo com o meu público de direita. Principalmente esses políticos que não trabalham muito a questão da base eleitoral, de prefeitos, de vereadores, como por exemplo a Flávia Moraes. Então, eles são reféns do discurso deles. E a partir do momento que eles não respeitam esse discurso, eles sofrem a resposta aí nas urnas.
0: Bora lá.
1: José.
0: Sim, Pablo Costa.
1: Em relação ao delegado Valdir, né? As pessoas acham que o voto, ele é uma propriedade eterna. E não é. Isso é um trem, cara, é igual a planta, é igual a samambaia. Se você não aguar todo dia, ela vai morrer, sabe? Eu me recordo do fenômeno eleitoral. Então os jovens não vão se recordar, mas os mais velhos vão se lembrar. O que era Denise Carvalho ali em Goiás, na esquerda, nos anos 80, anos 90? Era um fenômeno os votos. A Denise Carvalho, ela teve problemas pessoais, se ausentou da política. E em dado momento, ela se restabeleceu pessoalmente e tentou colocar novamente seu nome para disputar a vereança. Cargo que, assim, ela, na verdade, a Denise já tinha sido vereadora, tinha sido deputada estadual e era cotadaça pelo PCdoB para federal e bateu na trave quando foi candidata federal. E aí ela voltou, depois desse tempo fora, voltou para ser vereadora, achando que ia repetir aquele patamar de votos que teve anteriormente. E o voto não é assim, José, Tony, Gabi. Por quê? Porque as pessoas mudam de opinião, cara, e outra, chega um novo político lá do mesmo segmento, do mesmo espectro da esquerda, e conquista aquele eleitor, fala assim, não, tô trabalhando aqui, não sei o quê, eu tô com mandato, e a pessoa cola e cria uma nova simpatia, uma nova sinergia ali daquele eleitor com aquelas ideias. E aí chega aquele outro, aquele amor antigo, aquela ex-namorada sua que você amou muito, mas ela tava mudou lá pra Minas Gerais, mudou pro Canadá, mudou pro África do Sul. Aí ela volta e fala assim, mas eu tô casada agora, eu gosto de você, eu acho você legal, mas eu tô casada, eu não posso, sabe, eu tô feliz aqui com esse casamento que eu tenho, eu respeito a história.
0: Isso, amor do passado.
1: Isso, mas assim, agora passou. E aquela ex-namorada que veio de longe e vem e bate, manda um zap pra você, fala assim, filhota, a gente se amou, eu não queria que você foi. Foi uma escolha sua, agora que eu tô tocando minha vida, você volta agora pra me atormentar? Calma aí, bicho, sabe? E aí é essa coisa com o eleitor. Você perde uma eleição, o eleitor arruma um novo relacionamento naquele campo ideológico, das coisas que ele pensa, das coisas que ele acredita. E você volta e fala assim, ó, eu sou candidato de novo. Eu voltei aqui, Tony. Aquela ex sua voltou, falou assim, mas agora eu votou, agora não tem mais jeito. Eu gostava de você naquele momento, agora não tem jeito. Não é que eu deixei de gostar de você, não é que eu acho você uma pessoa ruim. Eu tô em outro momento da minha vida. O eleitor tá em outro momento da vida dele.
2: É o famoso a fila anda.
1: A fila anda, exatamente.
0: Vamos lá.
1: Olha aí, cara, eu explico 3 horas o Tony numa frase, assim, ele sintetiza. A fila anda, colega.
0: Gabriela.
3: Não, é só fazendo aqui uma observação com relação aos votos também para deputado federal. A gente via aí também algumas ilações, né, nas pesquisas, apontando aí, ou pelo menos esperando que alguns candidatos aí fizessem entre 300, 400 mil votos, e a gente vê que o que vai se desenhando aqui é um cenário totalmente diferente, não, uma pulverização, mas, ó,
1: esperançosos,
3: né?
1: Eu olho aqui, sim. O cara fala 300 mil votos e fala 6.
3: Ouvi vários falando mais ou menos nessa linha, né?
2: Eu tive uma discussão com um coordenador de uma campanha. Eu falei pra ele, falei assim, eu tô com a impressão que que vai ter pouco voto pra deputado esse ano e tal. Não, vai ser muito melhor que o ano que vem. Você vai ver e tal, o resultado tá aí.
3: Pulverizou, né? Muitos votos.
0: Olha só, Bruno Peixoto é o mais votado pra deputado federal neste momento, com 152 mil votos, seguido por Adriana Corsi, 137 mil. Eu tô falando só o número redondo, tá? Não tô dando os quebrados. Fred Rodrigues, 124 mil. Lucas do Vale, 104 mil. Ava Santiago, 101 mil. Flávia Moraes, também 101 mil. Magda Mofato, tem quase 89 mil votos. Major Vitor Hugo, 84 mil votos. Lucas Calil, 81 mil. Daniel Agrobon, 80.502 votos. José Nelto, 77 mil. 77 mil também a casa onde se encontra nesse momento Rubens Ottoni. Deputado estadual, pois não, Pablo Costa.
1: Mandar um abraço pra rapaziada que tá acompanhando a gente no YouTube. A Gabi checou aqui, audiência brutal.
0: É, rapaziada. Recorde de simultâneos.
1: Ah, é? Já bateu
0: a história.
1: Obrigado pela rapaziada que tá acompanhando a gente aí online. Olha, bicho, é um orgulho. A gente sabe que o Brasil inteiro agora, as principais emissoras de todo o país estão com os melhores times. Transmitindo agora, fazendo live, análise. Se você optou por ouvir a gente, acompanhar a gente, você não sabe o tanto que você nos honra com a sua audiência, rapaziada. Eu não sei que câmera que eu tô aqui, ó. Eu vou botar.
0: Câmera de
1: muito
0: live,
1: obrigado, né? De coração, cara. É, vocês não aqui, sabem véio, o quanto. Aqui, é nessa aqui? É. Vocês não aí, sabem é. O quanto nos honra a sua audiência. Olha, brigadaço do fundo do meu peito, viu?
0: É, muito obrigado, ouvinte. É, não sei porquê. Isso aqui que gera depois a teoria da conspiração. Ah, mas olha, porque ficou meia hora sem divulgar. Tamo olha, e saiu, hein? Saiu agora, atualizou. Caiu agora Flávio Bolsonaro para 49,58%. Lula sobe para 42,25%. Depois de muito tempo sem atualização. E aí, o cenário agora é, se continuar assim, de segundo turno, mas com Flávio Bolsonaro saindo na frente. Flávio Bolsonaro tem 37.566.000 votos contra 32.007.000 votos de Lula. Ou seja, Flávio Bolsonaro, nesse momento, tem mais de 5.5 milhões de votos de vantagem sobre Lula. São 19h15, Gabriela.
3: Mais de 80% das urnas apuradas em Goiás. Daniel Vilela segue com 58,71% dos votos. Wilder, em segundo lugar, 22,42%. E Luiz César Bueno continua sustentando aí a terceira posição. E o Senado, mesmo cenário que já vinha se desenhando, Gustavo Gayer com 25,04%. Gracinha Caiado com 21,37%, também já deu uma reduzida aí na diferença percentual entre os dois.
0: E o que não significa nada. Porque as vagas, não tem uma vaga melhor para o primeiro colocado.
3: Exatamente.
2: Se eu tô disputando, eu só quero estar lá, né?
3: Doutor Zacarias Calil aí em terceiro, também mantendo aí a mesma margem, o mesmo percentual. E para deputado federal, a gente vê que não altera muito, né? Os seis primeiros.
1: O deputado federal, agora a questão do consciente. Agora isso, o que eu queria falar um pouco em relação ao governador, nos números que a Gabi trouxe, né? O que a gente observou, na verdade, foi a migração dos votos do Marconi Perillo para Daniel Vilela e Luiz César Bueno, de acordo com as pesquisas colocavam. Ou seja, Hilder consolidou aquilo que ele já tinha, que é o bolsonarista trusão mesmo. E veja você que percentualmente o Hilder tá com menos votos do que o Gayer pro Senado. Então, ou seja, ele nem empolgou. Teve um voto, Gayer e Daniel Vilela. O cara votou no Gayer pro Senado e votou no Daniel Vilela para governador. O Wilder não conseguiu convencer nem aquele eleitor que escolheu o Gustavo Gayer pro Senado. E aí o Luiz César Bueno, aí você vê que realmente o Marconi Perillo se perdeu na sua estratégia, que ele murchou agora em primeiro turno, tendo um eleitor que era de esquerda, falou assim, já que é para votar ideologicamente, eu vou votar naquele que me representa de verdade. E o Marconi não conseguiu ter essa bandeira ideológica. O Luiz César Bueno, por conta do partido, nem por conta da posição. Porque ele é bastante moderado, né? Tanto em todos os seus mandatos, lá na Alego e tal, ele sempre foi daqueles homens do PT que tinha muito trânsito, muito diálogo com a oposição. Não era um perfil mais radical. E aí o eleitor do Marconi falou assim, cara, eu não quero que o Wilder ganhe. Eu vou escolher ou o Daniel ou o Luiz César. E migrou. E foi ou para um voto ideológico ou para um voto pragmático.
0: Gabriela.
3: Somando-se, né, a isso que o Pablo falou, eu acho interessante também a gente avaliar a quantidade de votos que o Wilder recebeu ali nas eleições de 2022, né, para o Senado. Então, ali em 2022, ele conseguiu 25,25% dos votos, totalizando 799.022 votos. Então, você vê aí que ele está na mesma margem, né? Na mesma quantidade de votos aí. Acredito que ele chegue, né? Que ele alcance essa quantidade de votos que ele conseguiu no Senado em 2022, mas não passou muito disso.
1: Esse recorte é interessante, porque hoje o Senado é 200%, né? Como são dois votos, então não dá pra comparar a votação do Gaia com o Wilder. Agora, pra governador dá, sim, como a Gabi fez. Porque na eleição passada era um candidato. E aí o Wilder era um candidato, o governador sempre é um candidato. Agora aqui, na verdade, teria que dividir por dois. Então, na verdade, assim, a votação do Gar e da Gracinha ou do Zacarias, a gente teria que dividir por dois pra tentar fazer algum tipo de paralelo com a eleição passada. Porque agora, lembrando, é 200%, não é 100% a eleição do Senado.
0: Bora lá.
2: Mas é praticamente a mesma coisa que eu tô vendo aqui. Ele tá com quase 1.400.000 o Gar, se divide por dois dá 700 mil, né?
0: O Gaia tá com 1.385.000 votos contra 1.188.000 votos de Gracinha e 844.000 de doutor Zacarias Calil. Daniel Vilela, eleito no primeiro turno, já tem 58,74% dos votos, 1.768.000 votos contra 673.000 de Wilder e 292.000 de Luiz César Bueno. Entre os mais votados aqui para...
1: Olha, já tem projeção da Datafolha que é segundo turno, viu, Zé Luiz?
0: Segundo turno,
1: Lula,
0: então.
1: Lula e Flávio vão para segundo turno.
0: Lula e Flávio,
1: turno.
0: Mas com Flávio na frente. Diferente do que a maioria das pesquisas. É muito
1: difícil. O Datafolha
0: difícil,
1: não projetou isso ainda, não. Assim, mas eu concordo contigo, mas sim, ainda não é uma projeção.
0: Já estamos com 64,81% das sessões apuradas, Pablo. Então, assim...
1: Não, concordo contigo. Eu só estou falando que não é uma projeção da Datafolha, não é uma informação, é uma opinião.
0: Muito difícil virar aqui, né? São 42, 3, 4, 5. 5, 6, 9, são muitos pontos aí para tirar.
1: Para fazer um desenho da curva mesmo, vai terminar mais ou menos o Flávio com 48 alguma coisa e o Lula com 43 alguma coisa, entendeu? No primeiro turno.
0: A situação da eleição passada, primeiro turno, invertida.
1: Exatamente.
0: Onde Lula terminou com 48,4 e Jair Bolsonaro com 43,2%.
1: Exatamente, vai ser por aí, se a curva mantiver, né, rapaziada?
0: Vamos lá, e lembrando que a gente já está com quase 2/3 das sessões totalizadas no Brasil. Eu tô com esse Brasil na ponta da língua, porque acabei de assistir a série da Netflix lá sobre a Copa de 70, a conquista do tricampeonato.
1: Ah, e aí, é massa, Zé?
0: Não muito, Pablo.
1: É meia bomba.
0: Não, porque assim, é metade.
2: Eu vi, eu gostei.
0: Metade do que tá lá é ficção, não aconteceu.
1: Ah, não, mas não é documentário. O José tem essa mania, ele quer documentário. Não, é ficção mesmo.
0: Não, mas você inventar coisas que não aconteceram. Um diálogo constante lá do Zagallo com o João Saldanha.
1: Com o Tostão, né? O Tostão disse que nunca fez aquilo. Diz que o Tostão escreveu um texto e falou assim: olha, eu nunca teria possibilidade de chegar pro Zagallo e falar que eu tinha que ser titular. Na verdade, assim, ele observava, eu era tímido, e diz que tem um momento lá que o Tostão chega no Zagallo e dá uma tima, né? Ele falou assim, que ele nunca tinha possibilidade de acontecer, o Zagallo nunca permitiria na autoridade dele aquele tipo de conversa. Eu ficava lendo, e diz que assim, como se ele fosse só intelectual lendo Machado de Assis, eu falava assim, não, eu jogava sinuca com o povo, eu jogava barato, eu não era aquele intelectual, então pegou o estereótipo. Mas é, Luiz, é ficção mesmo.
0: E mostram um Pelé extremamente inseguro, que os companheiros que conheceram o Pelé disseram que ele não era assim. É o Pelé o tempo todo no dilema, no drama, um peso de consciência e tal, ali pressionado. E os companheiros falam que o Pelé era um cara super tranquilo, que passava segurança para os companheiros.
2: A ficção, ela tem essa mania de fazer o herói, né? Aí o herói com
1: seus dilemas, que é isso, né? Tem que ter o vilão, tem que ter o bonzinho, né?
0: Vamos lá, então...
1: Ah, mas por que o Brasil?
0: Brasil, sim. É o narrador de futebol encarnado. Meu pai do céu, como é que é o nome do ator? Então, o narrador de futebol fala o tempo todo como falavam os narradores daquela época. Brasil, gol do Brasil! Marcelo Adnet. E aí, mais uma imprecisão histórica. O João Saldanha comenta a Copa numa emissora de televisão lá, sendo que, na verdade, ele comentou a Copa numa emissora de rádio. Ele classificou o Brasil, né? foi tirado pelo presidente da República, pelo presidente Médici, uhum, porque era comunista, e vai para a Copa como comentarista de uma rádio. E lá eles colocam Saldanha como comentarista de uma emissora de televisão com um locutor fictício lá, encarnado pelo Marcelo Adnet.
1: Agora diz que o Santoro manda muito bem na interpretação do Saldanha, né? Isso, diz que ele consegue bem fazer um papel, e diz que o filho do Chico Anísio, gente, que faz o Zagallo, manda muito bem também.
0: Manda bem também.
1: Diz que a interpretação é muito boa, né, cara? E o ator que faz o Pelé, que assim, fisicamente
0: parece, ele é
1: o
0: Pelé demais, novo, né? Parece demais com o Pelé. Uhum. Agora são 19:24 e eu tava vendo o making off, né? A dificuldade, eu achei que as cenas de recriação das jogadas de gols dos jogos eram todas feitas por computação artificial, inteligência artificial, e não são.
1: O ator mesmo, ele fazendo.
0: Ele falou que eles ficaram treinando demais para tentar fazer as jogadas mais ou menos como foram na realidade. Então, o ator, além de ator, ele tinha que ser jogador de futebol também,
1: tinha,
0: né?
1: Tinha que ter talento com a
0: cara,
1: bola, né?
0: Perna de pau, não ia dar conta de fazer aquelas jogadas. Bruno Peixoto, 169.000 votos.
2: Zé.
0: Oi.
2: Já que você tá falando dos deputados federais, coincidiu de eu estar vendo aqui no aplicativo do TSE sobre a questão dos votos. Por legenda, no momento, o MDB tá fazendo 2 em Goiás. O PDT ainda não tá fazendo nenhum. O PSD tá fazendo 2, o Republicanos tá fazendo 1, o Podemos tá fazendo 1, o PL tá fazendo 4.
0: No?
2: 4.
0: O PL passando rodo, hein?
2: A Federação União Progressista tá fazendo 4, a Silvia tá entrando, que ela tá em 4. Essa federação. PT. Federação Renovação Solidária, de quem?
1: É o PRD. É o PRD com a Solidariedade.
2: Tá fazendo 1. E a Federação Brasil da Esperança.
1: Que é o PT.
2: Tá fazendo 2. Então o PL tá fazendo 4 deputados. Pelo visto aí é o Fred, a Magda, o Major Vitor Hugo e quem mais? Que é o outro
3: Fred
2: aí.
3: Fred Rodrigues, Magda Mofato, Major Vitor Hugo.
1: Eu não tô vendo o quarto aqui. Ah, o Fábio Souza.
2: Fábio Souza que tá voltando a ser deputado federal, ele já foi deputado.
1: Ou seja, o PSB da AVA não tá conseguindo ir.
2: Não tá conseguindo.
0: Olha só.
3: É a mesma quantidade, né? De deputados que fez na eleição passada.
1: Outro candidato muito bem votado também, que o quociente não tá proporcionando uma eleição, é o delegado Humberto Teófilo, do Novo. O Novo, um partido pequeno, né? Que não tá conseguindo fazer quociente. Ele tá em 14º, com 75.000 votos, mas não consegue.
2: Desculpa a ignorância tecnológica, eu consegui mexer aqui. Clicando aqui, dá pra ver. No MDB tá fazendo a Flávia e o Célio. Né? Estão fazendo a Flávia Moraes e o Célio Silveira, que é um deputado do entorno. Sua base é Lusiânia, mas ele fez uma base em Anápolis, que o Daniel arrumou para ele junto com o prefeito Márcio lá. O PSD está fazendo o Lucas do Vale e o Daniel Agrobon. Então a ex-secretária de saúde, Fátima Gavioli. Da educação está ficando de fora. E o ex-secretário de saúde, o Ismael Alexandrino, também está ficando de fora também. O Republicanos está elegendo a Marussa Boldrin.
0: Uhum.
2: O Podemos está elegendo Glauchinho da Fox, que já é deputado. O PL está o Fred Rodrigues, Magda Mofato, Major Vitor Hugo e Fábio Souza. Vamos lá, aqui, a Federação União Progressista: Bruno Peixoto, José Nelto, Silvia Alves e o delegado Valdir. Está em 4º, é isso mesmo? Ah, não, mas aqui está como esse aqui do União, né? Eles não colocaram na ordem aqui.
1: Porque o Adriano Baldir é do PP, tá na frente.
2: O Baldir, o Sanches tem 59.000, a Silvia tem 60. Então é a Silvia. Então é Bruno Peixoto, Adriano Baldir, José Nelto e Silvia.
0: Uhum,
2: esses 4, eles então.
0: E Ava Santiago, apesar de estar com 110.000 votos, de estar sendo a sexta mais votada aqui, tá ficando de fora por causa do quociente eleitoral, né? De não ter outros puxadores de voto na coligação dela.
2: Justamente. E a Federação Renovação Solidária com o PRD, o Lucas Calil. Ele tá virando deputado federal, Lucas Calil, pela primeira vez. E a Federação Brasil da Esperança, que é o PCdoB e o PT e o PV. Então você tá fazendo aí a delegada Adriana Costa e o deputado Rubens Ottoni.
1: Mantendo as duas vagas, os dois deputados.
2: É, assim, olhando, não tem muita novidade, não. Você achou, Pablo?
1: Não, não. É o Calil, na verdade, o Bruno Peixoto, né?
3: Fred Rodrigues.
1: Mas assim, surpresa. Do Gaia.
2: É, mas surpresa não tem, né?
1: Assim, não, de... não. É a AVA que tá com uma votação bem acima, mas assim, a gente falava, né, da dificuldade do PSB fazer quociente desde sempre.
2: Tem que ter chapa, tem que ter chapa.
0: Olha só.
1: A AVA do PT tava eleita.
2: Tava eleita. Eles fariam três.
0: Uhum. Carol do Amiltinho é a grande surpresa aqui pra Alego, né? A esposa do deputado estadual que faleceu recentemente no acidente automobilístico fazendo campanha. Tem coisa de duas semanas, né, que aconteceu esse acidente. Ela é a mais votada para a Assembleia Legislativa de Goiás, com mais de 100 mil votos. Fabrício Rosa vem em segundo lugar, mais 28 mil votos atrás, com 72 mil. Paulo do Vale em terceiro, com 66 mil votos. Amaury Ribeiro, 59 mil, e Siknan, 57 mil. Vereador Romário Policarpo, atual presidente da Câmara Municipal, com 49 mil votos. Antônio Gomide tem 46 mil. Virmondes Cruvinel tem 44 mil, superando a votação da eleição passada.
3: Já deu 47 para o Virmondes aqui.
0: Ah, então já atualizou aí. Então o Virmondes já consegue 10 mil votos a mais, 11 mil votos. Além do que ele teve na eleição passada, quando ele foi eleito com 36 mil votos. Depois vem o André da Premium, 43 mil votos. Aqui estamos falando de deputado estadual, tá? Doutor Jorge Moraes, 41 mil votos. Jamil Calife, 41 mil. Cairo Salim, 40 mil votos. José Machado, 40 mil. Lissauer, 39 mil. Lissauer, ex-presidente da Alego. Lineu Olímpio, 37 mil. Kátia, 40 mil votos. Você tem aí, o Tony?
2: Sim.
0: Os eleitos, os eleitos até o momento aqui, né? Levando em consideração o quociente na Alego, quando já temos 90% das sessões apuradas, quer dizer, agora tá praticamente definida a eleição, né?
2: Vai mudar uma ou outra ali, mas assim.
1: Agora entra emoção.
2: Agora o republicano está fazendo um, que é o Cardoso, que eu, sinceramente, eu não conheço.
3: Mas não era Marussa, mudou?
2: Não, esse é estadual.
3: Estadual.
2: Cardoso, o PSD tem duas vagas, tá fazendo o Paulo do Vale, que é o ex-prefeito de Rio Verde, o filho dele tá virando deputado federal, ele tá virando deputado estadual, e o segundo é o Coronel Edson Raiado, aquele que foi atrás do serial, do, como é que se chama lá?
1: Trabalhou na segurança do Caiado.
2: Isso,
1: ali, né?
2: Uhum. Tá conseguindo, e pelos votos à distância pro terceiro, já foi, viu? Ele não consegue tirar ele, não. É, o Partido Novo tá fazendo dois, ó, o Novo finalmente fazendo deputado, o doutor Amarildo, que é o irmão dele, é aquele que foi, já foi
3: Humberto
2: deputado,
3: Teófilo.
2: Humberto Teófilo, e um que chama Neto Carfan, tá na segunda vaga. O PSB, que é o da AVA, tá fazendo Rubens Marques, com 22 mil votos.
1: Carlos Cabral ficando de fora,
2: ficando de fora, ele tá em segundo, mas tem 3 mil votos de vantagem. Se abrir umas urnas ali na região, talvez dê.
1: Uhum.
2: O MDB ficou com 7 vagas, Carol do Amiltinho e Siknan, que é um dos que estão articulando pesado para tentar ser presidente da Assembleia, Jorge Moraes, Lineu Olímpio, Cairo Salim, Charles Bento e Paulo César Martins. Na oitava tá o Carlão da Fox aí na berola aí para tentar tomar a vaga aí.
1: Uhum.
2: O Podemos com 2, com o Henrique César, que é da Assembleia de Deus, ligado ao Bispo Ides, ele é genro, né, do Bispo Ides. É, e o William Panda, que é um vereador aqui de Aparecida,
1: o
2: né?
1: O Panda tá com força,
0: foi candidato a prefeito de Aparecida.
1: É. Era do PSB, foi pro Podemos.
2: Tá indo. E o PL fez 5 até agora. Amaury, Lissauer, Coronel Urzeda, Eduardo Prado, Carlinhos Canzi. Esses são aí, e detalhe, o
0: Carlinhos Canzi, vereador de Jataí, hein?
2: E o detalhe, o sexto é o Marquinho e o sétimo é o Major Araújo, atual deputado estadual, tá ficando de fora. É uma surpresa também. Então os votos muito, a chapa pesada, né?
1: Pelo desenho que o Tony colocou, a gente vai ter mudança pesada nas câmaras de vereadores de Goiás inteiro. É. Olha quantos vereadores aí que estão vencendo, que vai ter ali o primeiro suplente, segundo suplente, assumindo mandato aí no estado inteiro de Goiás.
2: E o Agir tá fazendo a Graciele da Arte Trigo e a Jusilene do Mangão, que é uma...
1: Lá do entorno.
2: Que é a esposa do Carlinhos Mangão, né? É, inclusive, eles tiveram um atrito com a Gracinha lá, vocês viram essa notícia lá?
1: Eu não acompanhei isso, mas assim, uma coisa aleatória, né? Primeira vez que eu li, assim, eu li e falei assim, nossa, bicho, esse cara é doido mesmo, ele colocou o nome do time, que eu li Mengão, sabe? No cara do Mengão, eu falei assim, nossa, ele colocou o nome do político dele, o time, aí depois que eu fui ver que era Mangão, não era Mengão.
2: O Mobilização tá fazendo...
1: Mobiliza,
2: né? Mobilização Nacional. Tá fazendo três. O Bessa, que é o líder do Mabel na Câmara, tá virando deputado estadual. O Lucas Quitão, que ele é vereador também, né?
1: Quitão é vereador.
2: Tá virando deputado estadual. E o Quequê da Vulcanique.
1: Olha os nomes aí, os vereadores virando. Quequê da Vulcanique.
2: Democrata não tá fazendo.
1: Não tem acento agudo, né? Então é Quequê.
2: Agora, Federação Renovação Solidária, tá fazendo quatro. Alessandro Moreira, o Paulinho Vai Nele, o Anderson Teodoro e o Cristóvão, pelo que eu tô vendo aqui, deixa eu ver se tem aqui do Solidariedade. Ah não, tem o Wagner Neto, tem que fazer uma soma aqui, porque na verdade eles colocam separados, entendeu? Eles estão colocando, cara, o Alessandro tá garantido, o Paulinho tá garantido, o Anderson Teodoro tá garantido, o Cristóvão tá com 27 mil, é deputado, mas eu acho que ele perdeu a vaga pro Solidariedade, pro Wagner Neto. E o Cristiano Galindo tentando aí, brigando aí pra poder ir. Já tá finalizando aqui, Zé. É porque 41 deputados. Né?
3: Gente demais, né?
0: Mas é Gustavo deputado, menino.
3: Gustavo Gaia era eleito já como senador.
0: Matematicamente, né? Com 91% das urnas das sessões apuradas em Goiás, Gaia, 1.508.000 votos. Gracinha, 1.314.000 votos eleitos, né? Zacarias Calil não tem como alcançar a Gracinha também, né? Zacarias que tem 919.000. E aí a força, né? Do bolsonarismo, dos deputados histriônicos e tal, Oséias Varão ficando em quarto lugar com 625.000 votos, superando Vanderlan Cardoso, um senador muito atuante, que fica aqui na sexta posição com 564.000 votos até agora. Gustavo sexta, Mendanha.
1: Não, quinta, não?
0: Quinta, 3, 4, 5, tá. Uhum. Na sexta posição está Gustavo Mendanha com 523.000 votos.
1: José.
0: Isaura tem 316.000, Cíntia Dias, 262.000. Ernesto Roller, 26.000. Yuri Castro, 20.000 votos. Pois não, Pablo?
2: Só para terminar os deputados, rapidinho, tá acabando. Sim. O PT tá fazendo Fabrício Rosa, o Gomide, a Cátia e a Bia de Lima. Detalhe, o Mauro Rubem tá ficando de fora. Tá em quinto na chapa deles aí, viu?
1: São e quatro, então, o PT tá fazendo.
2: Estão fazendo quatro nesse daí. Deixa eu ver se tem mais algum aqui. O PSDB e Cidadania estão fazendo três. É o Romário Policarpo. Com 52.000 votos. Deixa eu ver aqui.
1: Gustavo Seba.
2: Gustavo Seba e José Machado.
0: Ó, e Brasília, DF.
1: Berola total.
0: Nossa, 99,51%, com 0,5% dos votos para serem apurados, tá na berola. Porque a Celina Leão tem 49,91% dos votos válidos. Ou seja, tá na berola, mas tá muito difícil para ela, com 0,49% de sessões, tirar essa diferencinha aí de 0,9% dos votos válidos. Rio de Janeiro, surpreendentemente, Douglas Ruas, que vinha em segundo lugar nas pesquisas, vai liderando e, até o momento, vencendo no primeiro turno, com 50,34% contra 41,57% de Eduardo Paes.
3: Senadores em São Paulo também, né? Derrite e André do Prado, eleitos por São Paulo.
2: Mais a dupla da direita.
0: Mais uma notícia ruim aí pro Lula, pra esquerda, né? Onde, né, Simone Tebet e Marina estavam competitivas e esperavam que pelo menos uma das duas fossem eleitas, pois não, Gabriela?
3: Santa Catarina também, Carol de Tony e Carlos Bolsonaro, eleitos senadores pelo PL.
2: E para finalizar os deputados estaduais, Virmondes Cruvinel, André do Prêmio, Will de Cambão e Thales Barreto. E deixa eu ver, Lincoln TJ, os cinco que estão indo. O sexto é o Ciedo Sacolão.
0: E depois você dá uma olhada para mim, você que de cabeça aí já vai saber, dessa composição provável aí, com 91% dos votos apurados, quantos seriam novatos lá na Assembleia, né? Pra gente ver o índice de renovação. Tem alguns que não são novatos na política, sim, como por exemplo Romário Policarpo, né? Que tá vindo da Câmara Municipal, mas seria uma novidade na Alegua. Então, dos que são já deputados estaduais, quantos estão conseguindo se reeleger e quantos estão chegando que não eram da Alegua? Daqui a pouquinho, por favor, Tony, se você puder fazer essa apuração aí, a gente agradece. Vamos lá, temos aqui não temos nenhuma atualização. Continuamos com o Flávio liderando com 49,58%, Lula com 42,25%. Né? Então, até o momento, é um cenário de segundo turno para a eleição. Aqui em Goiás já está definida a peleja em favor de Daniel Vilela, ganhando no primeiro turno, mas no cenário nacional, a tendência no momento é de que tenhamos segundo turno entre Flávio e Lula, com Flávio Bolsonaro já saindo com grande vantagem. Vantagem no momento de quase 6 pontos percentuais. 6 pontos à frente de Lula.
1: Com esse percentual já de urnas apuradas, né? Não tem mais como o Lula virar para cima do Flávio. Teria se a gente tivesse todos os votos
0: do Nordeste.
1: Assim, toda a votação fosse pro Lula. Aí poderia virar alguma coisa ali, mas não é o cenário desenhado, ou seja, o Lula vai partir atrás. Uma virada em segundo turno é coisa difícil de acontecer. Já aconteceu? Sim, aconteceu aqui em Goiânia, por exemplo, que o Fred Rodrigues saiu na frente e o Mabel conseguiu ultrapassar ele no segundo turno, mas tinha um estoque de votos de um terceiro colocado com muita votação, que no caso era a Adriana Corsi aqui em Goiânia, o que não acontece nacionalmente.
0: E teve aí o voto útil do PT. Sim,
1: de um voto de rejeição, nem o voto útil, né? O voto de rejeição ao bolsonarismo. Uhum. Aqui você vê que o terceiro colocado, o Augusto Cury, tá com 2,97 do momento. Então, assim, o estoque de votos disponíveis é muito difícil pro Lula virar. Então, assim, tá um desenho muito favorável para Flávio Bolsonaro de vitória e de administração de poder, tendo em vista os governadores eleitos, os senadores eleitos e a Câmara que está sendo montada.
0: Isso, e aí, com o cenário de domínio total do Senado, a possibilidade de tirar os ministros que ele quiser tirar do STF.
1: Aí eu passo dois,
0: Montar o controle total do judiciário, colocando lá a maioria dos ministros.
2: A briga também para essa presidência é que o próximo presidente ele vai indicar 4 ministros de 11. Então, assim, ele consegue reequilibrar as forças. O presidente que ganhar, ele vai equilibrar ou desequilibrar as forças dentro do STF de uma forma, acho que nunca vista recentemente. Geralmente, para ministros, você via em 2 mandatos, talvez.
0: Quer dizer, você tem a vaga que está aberta, né? E temos 3 que já vão vencer. Isso sem contar com eventuais impeachments.
2: Isso.
0: Com essa composição do Senado aí, é tão certo com 2 e 2 são 4 que Alexandre de Moraes, por exemplo, vai ser substituído também.
1: Isso, Luiz. Eu acho uma precocidade.
2: O Rogério Marinho, que é um dos coordenadores da campanha do Flávio, ele tem feito um périplo pelo STF. E ele tem falado o seguinte: podem ficar tranquilos, não vamos perseguir. Mas o único que vamos querer a cabeça é Alexandre de Moraes.
0: Então, o PL, com 30 senadores, meu amigo. Imagine a força que vai ter naquela casa.
2: Vai ser. Agora a gente vai ter que prestar atenção no movimento desse segundo turno, Zé, no STF e também no Senado com Davi Alcolumbre. O que que ele vai fazer? Porque ele agora vira a peça central nesse segundo turno.
3: Uhum.
2: Entendeu?
1: E ele perdeu em casa.
2: Ou seja, ele tá perdendo força, tá acuado, entendeu? Então a saída dele é o quê? se, vamos supor, mesmo se ele for muito lulista, ele viabiliza ele na próxima legislatura, entendeu? Então ele precisa sacar um coelho da cartola, uhum. Uma estratégia eficiente para sinalizar. Talvez com esse resultado, eu não duvido nada que ele vai pegar e vai adiar a votação de 6-1. Aqui, ó, tá aqui a minha sinalização para vocês.
1: É bem provável.
2: Entendeu? Ele pode fazer isso dentro desse processo. Então agora é mais uma vez, infelizmente, os outros poderes vão ter papel principal na eleição do executivo. Vai ser o legislativo e o judiciário.
0: Olha só, pelo Paraná, Felipe Barros e Deltan Dallagnol, né, ficariam com as duas vagas para o Senado. Lembrando que a candidatura de Deltan Dallagnol ainda depende de uma decisão do plenário do TSE. E que tem chance, inclusive, do plenário rejeitar a candidatura dele. E aí ficaria para o terceiro colocado, que é o Alexandre Cury, Gleisi Hoffmann ficando de fora lá. Gleisi Hoffmann ficando em quarto lugar na disputa pelo Senado lá no Paraná.
2: É, a Gleisi, ela é um cão de guarda do Lula, né? Então ela ficando fora é uma perda pro Lula.
0: É outro baque muito grande aí pro Lula. Vamos lá com a, não temos atualização, continuamos com a apuração empacada aí nos 64% das sessões apuradas. Flávio, 49,58% contra 42,25% de Lula. Vamos lá, então, para deputado federal. Vamos ver aqui se tivemos alguma atualização, não. Continuamos com 91,23% das sessões apuradas no estado de Goiás. Tarcísio eleito em São Paulo, já temos 90% das sessões apuradas, totalizadas. Tarcísio teve 62,85% dos votos válidos. No Rio de Janeiro, continuamos com a votação empacada em 73,48%, mas por enquanto Douglas Ruas vai vencendo em primeiro turno, contrariando o que diziam as pesquisas. Então, mais uma vez, as pesquisas estão errando feio. Eu fazia essa advertência, que eu falava, galera, olha, as pesquisas, dias antes das eleições, as pesquisas de véspera, na eleição passada, subestimaram muito a votação de Jair Bolsonaro. Será que vai acontecer de novo, dessa vez com Flávio Bolsonaro? E é exatamente o que está acontecendo, né? No agregador, Lula estava 3 pontos à frente, 3,3% à frente. Então, pelas pesquisas, Lula estaria na frente no primeiro turno e ele está saindo atrás. É. Devemos ter segundo turno, mas já com Flávio saindo com ampla vantagem aí de quase 6%, Tony.
2: E tem um detalhe, o Zé, que é o seguinte: se o Lula terminasse o primeiro turno na frente, poderia haver uma desmobilização desses governadores do PL, entendeu? Porque, ah, já ganhei, não vai dar mesmo, o Lula tá na frente e tal. E o Flávio terminando tão bem como ele tá nesse primeiro turno, eles vão, esses governadores, o Moro no Paraná, o Tarcísio em São Paulo, confirmando o Ruas no Rio de Janeiro, eu não sei como tá Minas, né?
1: Cleitinho eleito.
2: O Cleitinho em Minas Gerais, que é um estado-chave para a questão da eleição, eles vão cair, você pode ter certeza, eles vão cair 100% de cabeça na eleição do Flávio. Por quê? Porque é o momento, é o que o eleitorado deles exigem, pela votação que eles tiveram. Eles não têm que se preocupar ali com, ah, eu posso perder uns votos aqui, posso ganhar ali, posso perder. Eles vão estar com a cabeça ali. Então, assim, a dificuldade da campanha do Lula, ela agora é fenomenal, sem contar o baque psicológico. Você imagina como é que tá dentro do Palácio do Alvorado uma hora dessa, entendeu? É que eles acharam que está na frente, segundo as pesquisas. Então, assim, eles vão ter que se reerguer, reestruturar. Agora, qual o tamanho dessa conta? Porque o Lula fez gastos fenomenais no final do primeiro turno. No segundo turno, o que ele vai tirar da cartola? Vai ser o 6-1? Vai ser o que mais?
0: E que não depende dele, depende da Davi Alcolumbre, que tá nessa situação que você acabou de colocar aí, né?
2: Entendeu? Então, assim, qual que vai ser o coelho da cartola que o Lula vai tirar para tentar sobreviver dentro desse processo no segundo turno, né? Porque o país, tirando o Nordeste, como se já era de se esperar, ele caiu de cabeça na direita. Só você ver os resultados dos senadores, né? Senadores, pelo menos até agora, eu não vi um ali do Centro-Sul.
0: E qual foi o principal mote da maioria das campanhas? STF. Judiciário.
2: Ou seja, quando a gente fazia análise de que o STF está sendo ator principal, primordial para a campanha do Flávio Bolsonaro, a gente estava certo. O resultado está aí. Entendeu? O STF foi o principal personagem, o principal cabo eleitoral do Flávio Bolsonaro, chama-se STF. Não é o cabo eleitoral que foi pedir voto pro Flávio, mas as situações que foram criadas dentro desse processo eleitoral.
0: E ainda Flávio sendo beneficiado até pelo cancelamento do debate da Rede Globo, que mais uma vez colocaram na conta do judiciário, né?
2: Que colocaram no judiciário porque, foi uma, para não falar esdrúxula, uma decisão esquisita da ministra do TSE de que não posso mostrar o púlpito.
1: E do Gilmar Mendes.
2: Ao outro.
0: E que foi o fator decisivo para Flávio desistir, na verdade, foi a ida do Renan. Então usaram essa questão do judiciário como uma justificativa, que não era, e conseguiram, né, emplacar mais uma narrativa contra o judiciário favor de Flávio Bolsonaro.
2: Eu faço uma pergunta: o judiciário tinha que entrar nesse processo?
0: Não.
2: Ou assim, a democracia, vamos falar assim, já que a palavra da moda é democracia, a democracia estaria em risco se o STF não entrasse nesse processo? Se fingisse que não estava nem vendo? Se o TSE não aconteceria nada? Talvez você não daria munição para a direita, para o Flávio, aí tá tendo esse descolamento que ele tá tendo na eleição.
0: Esse desempenho, né?
3: Foi muito atípico, né? Essa movimentação que teve tanto no âmbito do STF quanto do TSE. Essas interferências, essas ingerências que infelizmente ou felizmente, a depender de qual espectro político, né? Você ocupa e que a gente vê o reflexo dessas decisões no resultado das eleições mesmo, né? Porque o Senado ali estava diretamente em jogo. Essa era a pauta defendida notadamente por Flávio Bolsonaro e seus aliados, no sentido de eleger senadores para poder, de algum modo, mudar, né, o judiciário, mudar a composição do próprio STF. Com essas interferências atípicas, como nós falamos, você acabou dando gás, né? Você acabou dando a munição para o discurso que já era desse campo político.
2: Sem contar o baixo nível da campanha, né? De fake news pra lá, fake news pra cá, desculpa o termo, dedada, sabe, são coisas horríveis, assim, um baixo nível, assim, uma frase que é até do Lula: nunca antes na história desse país uma campanha ela conseguiu ser tão baixa.
1: Sinceramente, gente, eu não consigo fazer essa ligação toda que vocês fazem, não. Eu só consigo ver um governo mal avaliado. Entendeu? Assim, se o Lula não subisse, eu tô falando isso aqui há muito tempo, se ele não subisse a sua taxa de ótimo e bom no Datafolha, tudo o resto seria só uma soma pro cara falar assim: bicho, isso aí e tal. Porque na prática, cara, quando a gente vai olhar debate, corrupção e tal, nada disso define eleição no Brasil. O que define é o governo tá sendo aprovado ou não. É muito mais simples a decisão do eleitor do que a gente fica aqui, cara, sabe, com elucubrações mil e fazendo conexões e tal, não sei o quê. O cara tá achando bom ou ruim. É muito simples, cara. Ele tá achando ruim. Ele não tá feliz. E outra, assim, aí quando ele olha pro lado, fala: esquentei. Ah, esse Flávio aí, né, pô, baby? Então vai. Vai qualquer um. O povo não é cracudo de político a gente, não. Sabe, o povo não fica olhando lá o comentário da Globo News e o artigo da Folha e o texto do Guardian e a capa da Economist. Não, bicho, é muito mais simples a vida do cara. Tá bom ou tá ruim? O Lula não conseguiu crescer o ótimo e bom. Tem 3 semanas aí ainda. improvável, muito improvável, mas assim, o jogo só acaba quando termina, né? Agora, que tá atrás tem que ser aquelas viradas assim, homéricas, aquele negócio inacreditável, aquele 5x3 do Vila no Goiás, é isso que a gente tá falando. É, o Vila Nova foi pro segundo tempo tomando de 3x0 do Goiás. No segundo tempo virou pra 5x3. Isso acontece sempre? Não. É fato histórico, é um jogo lendário pra torcida do Vila. É isso que o Lula vai ter que fazer agora. O 5x3 que o Vila Nova deu no Goiás. É isso que o desafio do Lula é esse agora. É fácil? Olha, pergunta pra torcida do Vila, quantas vezes isso aconteceu?
0: Olha só, e aí mais uma notícia ruim, muito ruim pro Lula. É o Flávio Bolsonaro tá muito na frente em Minas Gerais, que é o estado pêndulo, né?
2: A explicação então tá aí na diferença.
0: Peraí, eu tô olhando errado aqui. Ah, tá. Se alguém conseguir puxar os números de Minas, só Minas, presidente da República em Minas. Eu tô com medo aqui de fechar Minas, uma aba aqui, dá problema pra mim.
2: Presidente Minas aqui, ó, Flávio com 48.9. Dá 4.752.000 votos, o Lula 42.46. E é mais ou menos, quase a diferença, né?
0: É, quase é que tá no nacional. Então, assim.
1: Minas olha é incrível só. Mesmo, né, cara?
0: Outra barrigada das São principais Paulo também, pesquisas. Né? Outra barrigada das principais pesquisas. Algumas davam Lula com uma pequena vantagem em Minas Gerais. E quem tá com vantagem é Flávio Bolsonaro, né?
3: É. São Paulo também aqui, Flávio Bolsonaro com 52,17 e Lula com 37,99.
0: Não, e sim, Flávio disparado na frente, uma das pesquisas chegou a trazer Lula um ponto à frente em São Paulo. Olha,
2: não compactuava com a realidade,
0: né? O nível de erro dessas pesquisas e pesquisas renomadas como Datafolha e Quest.
2: E se você for ver, a situação pro Lula fica tão difícil no segundo turno. Porque o Cury tem 3,5, o Renan tem 3,22, isso em São Paulo, tá, gente? 2,32 o Caiado, o Zema 0,38. Esses votos, eu diria que ali de 50% a 60%, migra pro Flávio.
0: É, não, seja, pelo menos, no mínimo 60%, né? E aí, mais uma vez, usando a Quest de a migração é 60% pro Flávio. Mas, ao que parece, é muito maior do que isso, né? Agora são 19h55. Vamos lá. Atualização para deputado federal. Não tivemos nenhuma atualização. Em Goiás, estamos empacados agora com 91,23% das sessões apuradas.
2: Isso faz muita diferença no voto, principalmente agora para estadual, entendeu? Esses 9% que faltam aí inviabiliza muito você fazer uma projeção acertada de quem está eleito. Uhum.
0: Ah, tá. E aí são justamente as sessões que demoram mais para chegar, de locais mais distantes, né, Tony?
2: Pessoal, acontece muito ali Cavalcante, a região ali dos quilombolas também é muito difícil, a questão do norte e nordeste do estado, entendeu? Então realmente demora um pouquinho.
0: Vamos lá, vamos com mais algumas atualizações. No Rio de Janeiro, estamos empacados também, com 73,48% das sessões apuradas. Douglas Ruas, do PL, no momento, ganhando em primeiro turno de Eduardo Paes, o que também, ao que parece, as pesquisas não detectaram. Então, Pablo Costa, tem que se estudar, que fenômeno é esse que acontece com os candidatos de direita que tantas vezes surpreenderam, entre aspas, as maiores pesquisas assim?
1: Os institutos vão ter que ir pra dentro, entendeu? Dos seus modelos estatísticos. Tá muito errado, sabe? Essa diferença toda no Brasil inteiro, em todos os, porque a gente entende a mudança, o Senado a gente sabe que é difícil mesmo, sabe? Todo mundo do mundo político dá de barato que o Senado é difícil porque é uma definição que acontece muito ali na iminência do voto mesmo.
0: É a pessoa que inclusive todos vocês devem ter recebido ou um telefonema, uma ligação, uma mensagem de um conhecido pedindo indicação. Indica um senador para votar, um candidato a deputado estadual, sim, federal. Todo mundo, por quê?
1: Agora, para presidente e governador, a pessoa já sabe, José? Isso. A pessoa já tem uma definição. E eles estão errando é nessa. Não estão errando pro Senado. estão errando é para governador e para presidente. Ou seja, aquilo.
2: Se bem que o Senado errou muito também, né?
1: Não, mas Senado a gente entende por causa disso, entendeu?
0: É muito mais difícil.
1: Agora,
0: para
1: governador e para presidente, a pessoa já está definida. Ou seja, o arcabouço metodológico dos principais institutos tá muito equivocado. E aqui em Goiás, inclusive, ninguém dava essa diferença pro Daniel. Ninguém, nenhum instituto dava essa diferença pro Daniel Vilela. Ninguém dava essa diferença pro Marconi. Ou então, o mundo mudou de tal forma que as pessoas só estão decidindo aos 48 segundos tempo.
0: A última Quest, já trazia o Daniel com 57%. Mas trazia o Wilder 2 pontos à frente de Marconi apenas.
1: É.
0: E aí, nós, como é que tá ficando aqui a situação? Olha só, Daniel,
2: quarto, Marconi.
0: 58.88, quer dizer, quase 59, Wilder, 22.

0: tá mais não, baixo.
1: Sim, né? Mas cresceu nesse percentual?
0: Não,
1: o eleitorado não cresceu nesse percentual em 4 anos, não.
2: A diferença de 200 mil votos,
1: 200
2: não é isso?
1: 200 mil votos?
0: Ah, tá. Não, de 2018, né? Tô falando 2018.
1: Bom,
0: 2018.
1: Ah, bom.
0: 2018, 8 anos.
1: Então,
0: né?
1: Assim, é 8 anos, né? Realmente, né? A gente já teve um aumento mais expressivo do eleitorado aí. Vamos lá, em frente, o senador. 25 das 54 cadeiras em disputa lá no Senado, tem a renovação de 2/3 agora, já estão definidas. E dessas 25, 16 são do PL. É por isso que aquela projeção lá de 30 cadeiras vai ser cravada ou muito próxima, hein?
3: Uhum.
1: Então, o PL. Vai ser, já era o partido mais poderoso da Câmara dos Deputados e vai se tornar, talvez nunca um partido tenha tido tantos senadores, hein? O mais poderoso também do Senado, Valdemar Costa Neto, passa a ser o cara mais, talvez, mais poderoso do Brasil, mais poderoso do que o presidente que foi eleito.
3: A estrutura partidária que ele tem agora é fabulosa, né? E ele sabe mexer o doce, né? Ele sabe jogar o jogo. Ele vai pra um lado, vai pro outro, ele não tem muito, ele não tem dificuldade, ele é um centrão clássico, né? E ele percebeu a possibilidade do bolsonarismo alçá-lo a esse panteão aí de maior partido político do Brasil e abraçou com muita habilidade. E ele sabe jogar o jogo.
0: Pra você ver, Zé, o PFL, depois virou DEM, depois se uniu aí com PSL, virou União Brasil. O PFL em 94 chegou a 24 senadores. Ele tá batendo um recorde do famoso PFL, do PFLE, como o pessoal falava.
1: Vamos lá, vamos com mais números aqui da apuração para presidente da República. Governador, na minha cabeça, a votação começava com o presidente, com governador, e é o inverso, né? Ela começava com o deputado federal, depois ia para estadual, acho, senador, governador, e finalizava com o presidente da República. E é muito número para decorar, né? Eu não levo cola, mas é assim, para você decorar dá um certo trabalho. Decorar tanto número. E eu fico com pena das pessoas que têm dificuldade com tecnologia, né? Que numa votação como essa, para 6, né? Para 6 cargos, onde você tem que digitar 19 números, para algumas pessoas deve ser muito difícil, né, Tony?
0: Eu consegui presenciar hoje, quando eu fui votar em algumas sessões, o pessoal tava falando que algumas pessoas estavam tendo mais dificuldade por causa da quantidade mesmo, e as filas estavam ficando muito grandes. Né? De fato tem isso daí. Agora
1: é verdade, a fila fica mais longa porque a pessoa demora mais para votar.
0: Demora
1: mais. Muito voto para digitar,
0: demora,
1: né?
0: Demora mais, tem que votar, aí o cara erra, corrige, né? Fica aquela coisa de poder, mas eu sou favorável, para mim tinha que centralizar a eleição toda, pra falar a verdade, né?
1: Tinha que ser uma eleição só, né?
0: Prefeito, vereador, deputado, governador.
1: Nossa, agora
0: senador.
1: Você imagine Tony Carlo, você votando além dos 6 que você votou hoje, você ainda teria que votar para vereador e para prefeito, né? Votar em 8 ao mesmo tempo. Oito cargos. E aí teríamos que ter os mandatos coincidentes, né, Tony? Então você teria que ter um mandato tampão aí de 2 anos para que eles coincidissem todos, né?
0: O Flávio até propôs isso, disse que ele não quer ir para reeleição, quer tentar estender o mandato por meio de PEC. Como uma sinalização para outros nomes da direita. Mas eu já vi essa história várias vezes.
1: Na hora que senta
0: naquela cadeira, o cara vira a pessoa mais bonita do mundo, mais inteligente do mundo, entendeu? Mais elogiada do mundo. Você pode estar indo mal que for no governo, que ele não enxerga isso, ele só acha que está fazendo certo. Então é difícil.
2: É a dificuldade, né?
0: É difícil você acreditar. Esse grau de altruísmo aí entre quem senta naquela cadeira de presidente, viu?
1: Vamos lá, em frente em São Paulo. Oi.
0: Ô Zé, só uma pequena análise aí, já tá encerrando em Goiás, mas acho que um dos principais personagens, com exceção do Daniel.

0: principal personagem é o governador Ronaldo Caiado. Mais cedo, o Pablo falou do hat-trick dele aí, que ele falhou em muitas ações. Conseguir ser candidato a presidente da República já mostrou que não era fácil. Mas o erro do Caiado, algum dos erros, foi ter ido para um partido como o PSD, que é considerado centrão, você sendo uma pessoa ligada à direita. Não casa a questão do discurso. Isso acabou atrapalhando muito ele. É só você ver que o Kassab deu umas duas declarações desastrosas, arrebentou com o Caiado dentro desse processo. Uma daquelas foi aquelas lá que, no segundo turno, o Centrão vai estar com Lula e tal, e o eleitor já, pelo menos os ideológicos, já associaram, né? Se vai estar com Lula, se o Centrão vai estar com Lula, o PSD vai estar com Lula. E o Caiado tendo que desmentir, tendo que reafirmar o óbvio, perdendo tempo para poder reafirmar a sua questão.
1: Atualização. Opa, aqui, presidente. 84,96% das sessões apuradas. Flávio, 48,47%. Lula, 43,49%. A gente falou aqui que devia terminar mais ou menos como terminou o primeiro turno da eleição passada, mas com as posições invertidas. E parece que é isso que a gente está vendo acontecer. Faltam apenas 15,04% das sessões para serem apuradas. E Lula está, neste momento, praticamente 5 pontos atrás de Flávio Bolsonaro. Lembrando que na eleição passada, o pai de Flávio terminou 5,3% atrás de Lula no primeiro turno.
0: E se você for ver, eu estava falando agora para o Caiado, ele caiu para 5º. Ele está atrás do Flávio, Lula, escritor Augusto Cury e Renan Santos. Caiu para 5º.
1: Vamos lá, Augusto Cury tem 2,94, Renan 2,31, Ronaldo Caiado 2,27% e Romeu Zema 0,29, Samara 0,11, Hertz Dias 0,04, Clariana Barão 0,03, Edmilson Costa 0,02, veterinário Wilson Grassi 001 e Rui Costa Pimenta também 001. O menos votado é Rui Costa Pimenta, tem 13.271 votos. Flávio Bolsonaro tem 48.704.000, Lula 43.705.000 votos. Então, a diferença pro Flávio caiu de 5.500.000 para 5.000.000 de votos, ou seja, caiu muito pouco, né, Pablo Costa?
2: A gente tá vendo um cenário muito consolidado aí, o Flávio Bolsonaro agora, né, com 84,96% das urnas apuradas, com 48,47% dos votos. Aquilo realmente que a gente tava falando, José Luiz, repetindo aquele cenário do primeiro turno de 2022, em que o Lula terminou ali na berola para vencer. Lembrando que quando o Lula teve mais perto de vencer em primeiro turno foi na eleição de 2006, quando ele teve 48,6. Agora a gente está percebendo que o Lula está se aproximando do Flávio, mas ainda num cenário muito desfavorável ao incumbente. Repetindo, na verdade, né, uma lógica que a gente observa no planeta todo da dificuldade que o incumbente tem de se reeleger ou de fazer sucessor. O Bolsonaro já tinha provado esse veneno, agora parece que é a vez do Lula. Claro, tem um segundo turno, tem muita água passar debaixo da ponte, agora já está consolidado o cenário do segundo turno, não tem mais possibilidade de resolução em primeiro em âmbito nacional, mas o Flávio Bolsonaro entra em campo agora com amplo favoritismo por conta de todo o cenário desenhado. A gente observa nos estados, na bancada que está sendo formada no Senado, na Câmara dos Deputados, que realmente o Brasil optou por um caminho mais à direita.
1: Bora lá, atualizando aqui a votação, não tenho que atualizar porque a gente continua. Tivemos alguns décimos apenas, estamos com 91,84% das sessões apuradas em Goiás. Bruno Peixoto, 159.000 votos para deputado federal. Delegada Adriana Corsi, 168.000 votos. Fred Rodrigues, 146.000. Flávia Moraes, 128 mil votos. Lucas do Vale, 121 mil votos. Magda Mofato, 120 mil votos. E Ava Santiago, com 119 mil votos. Agora são 20 horas e 10
2: Nossa,
1: minutos.
2: Olha. Quase 120 mil votos. O quociente, o pessoal falava em 180 mil, né? Ou seja, o Tony estava certo. É uma chapa robusta, na verdade, que faltou. E retornando àquela ideia, né? Caso a Ava tivesse filiado ao Partido dos Trabalhadores, hoje ela estaria eleita com tranquilidade, já com essa votação, certo? Além de ter também um voto. É, mas é complexo, porque como ela é evangélica, talvez a pessoa sinta-se travada em digitar 13 e não sinta-se travada em digitar 40. Mas, por outro lado, o PT tem um voto ideológico, o PSB não tem. Então entra assim, aquele e se. Aí você não sabe. Se ela perderia mais, ganharia mais, também aqui engenheiro de obra pronta é fácil, olhando pra trás aqui é tranquilo. É muito fácil tomar a decisão depois que você viu pra onde o goleiro pulou, né? Ah, você, por que bateu o pênalti de cá, o goleiro pulou pra lá? É, mas antes de bater você não sabia, né? Agora, tá um desenho dramático que você tá pegando nessa perspectiva pra Ava Santiago.
1: É, assim, conseguindo uma votação
2: estupenda,
1: né? Partiu, né? Lembrando que ela é a mulher mais votada da história da Câmara Municipal de Goiânia, teve cerca de 10 mil votos, então ela parte de uma eleição municipal onde ela teve 10 mil votos para uma eleição em todo o estado, onde ela teve que buscar votos em todo o estado, parte de 10 mil para 120 mil votos. E vai terminar com mais de 120 mil, tá? Com 119.326 nesse momento. Mas, mesmo assim, por causa da falta de legenda, de puxadores de voto na sua federação, na sua coligação, ela vai ficando de fora. E aí, outros deputados com votações muito inferiores, mas por causa da legenda, vão conseguir ser eleitos, Tony Carlo. Passamos para 88%,
0: sim.
1: Faltando 11,54% apenas das sessões para serem apuradas. Flávio tem 48,19%, Lula 43,81%. Em votos, Flávio, 50.654.000 votos. Lula, 46.054.000 votos. Então, a diferença pró Flávio neste momento de cerca de 4.600.000 votos.
0: É uma diferença considerável, né? Bem considerável. Você estava falando mais cedo aqui com ele a questão da montagem da chapa, é isso? Que dava Santiago, né?
1: Uhum.
0: Dela. Essa questão da Ava Santiago, mas ela, mesmo com a derrota, que tu tá caminhando para isso, apesar dela. Engraçado você falar a pessoa ter 119 mil votos, você ser o sétimo mais votado de 17 e falar em derrota, né? Mas ela tem ela conseguiu um destaque. Ela comprovou, o tempo comprovou que a briga do PSDB com ela foi ruim pro PSDB. E provou que ela tem um futuro dentro dessa parte da esquerda. É isso daí também.
3: É uma liderança, né?
0: É uma liderança. Também serve como aprendizado, entendeu? Porque às vezes a gente acha que está tudo muito bem, tudo muito bom, e você vai aprendendo um pouco com a estratégia. Faltou um pouco de malícia no bom sentido dela montar a estratégia onde ela pensasse nisso. Ah, mas se eu for pro PT, lá tem a Adriana, tem o Rubens Ottoni, eu corro o risco de ficar de fora. Mas eleição é correr risco, né? E ela optou por esse risco dentro do PSB sem ter uma chapa com gente que tem voto. Você foi ver lá naquela hora, tinha 300 votos. O outro que tá lá não. Então.
1: O segundo da. É,
2: vamos até ver agora que
3: eu vou partir. Tô buscando aqui exatamente.
2: Beleza. Gabi,
0: então, esse.
2: No PSB, né?
0: Então foi uma chapa assim, tinha uma candidata fortíssima e só. Eu já vi isso ocorrer, por exemplo, aconteceu isso com o Lucas Virgílio. Que ele era do Solidariedade.
2: E o Dante era o segundo nome, né? É. O Dante teve uma votação muito ruim, né?
0: É, e ele não deixou entrar nomes fortes, porque ele acabou pensando só nele. Só que você precisa do outro. Para você ser eleito deputado federal sem precisar do outro, você tem que ter muito voto. E pelo visto aí, o único que conseguiu foi até agora o Bruno. né? Que teve 193 mil, Bruno Peixoto, presidente da Assembleia.
3: O segundo colocado, né? O mais votado do PSB é o Thales de Castro, com 4.388 votos.
2: Votação de vereador.
0: É, uma votação, né?
2: De vereador.
3: Inexpressiva, né?
0: É, então ela serve como aprendizado, aí agora amanhã ela já tem que rever, pensar, fazer segundo, ela vai ter que fazer campanha pro Lula no segundo turno, porque se o Lula ganhar, ela vai ter um espaço no governo federal, eu acredito.
1: Sim. É, mas o que tá muito difícil nesse momento, olha, inclusive tem atualização. Agora, com 89,58% das sessões apuradas, Flávio Bolsonaro 48,10%, Lula 43,91%. Então, Flávio aí 4,2% à frente de Lula.
2: É, o Lula tá crescendo, né? Aquela atualização, né?
1: É, então, assim, tá diminuindo a diferença.
2: É, a gente,
1: né,
2: achou que ia terminar naquele 48,4, tá 48,10, é, né? E agora
1: tá. É, assim, mas vai terminar 47 a 44.
0: São os votos do Nordeste entrando, como toda vez, né? Dentro disso. Mas geralmente a diferença não era tão grande e o Lula já conseguia ou tomar a frente ou não. Isso daí é um recado claro. Então eles vão ter que repensar. É, a militância, queira ou não, ela vai ficar preocupada, pode se desmotivar no primeiro momento. Isso pode fazer com que o comando da campanha tome atitudes erradas. Se entrar naquela parte ideológica, ah, a Amazônia vai pegar fogo, ah, os bebês estão comprometidos, ah, estão comendo osso, entendeu? O Lula perde essa eleição. Então ele vai ter que pensar numa estratégia onde ele fuja de falar para esse eleitor. A não ser que eles também queiram preparar o terreno, entendeu? Para uma derrota honrosa, entendeu? Para ser oposição ferrenha. Só que o Lula já tem mais de 80 anos. Quem é o sucessor do Lula? Você não sabe. O Nordeste não.
1: Talvez vai... Fernando Haddad, né?
2: Mas agora mudou o cenário.
0: O Nordeste não vai deixar ser o Haddad. Já o Haddad não vai deixar ser o Nordeste.
2: Até o momento, o PT tá com 3 governadores: na Bahia, no Ceará e no Piauí. Ou seja, o PT nordestino falou assim, foi sempre PT paulista, vocês só perderam agora. Não tá na hora de olhar pra nós, não? Daí. Aí, quem tá segurando os votos aqui é nós, velho.
0: Aí é o seguinte, tem um agravante. O João Campos, que era um nome pra se pensar pros próximos anos, perdeu. Vai ter que entrar na fila de novo. Entendeu? Daqui a 4 anos pra conquistar o governo de Pernambuco, pra começar a trilhar o caminho dele, pra pensar numa eleição nacional.
2: Deu 2 passos atrás.
0: É, deu dois passos atrás. Enquanto isso, a direita, você tá vendo uma renovação dos líderes deles, surgiu Flávio Bolsonaro, ah, mas é porque é filho do Bolsonaro, não importa. Surgiu Flávio Bolsonaro, você tem o Tarcísio de Freitas, você tem o Moro que ressuscitou com essa eleição lá no Paraná.
2: Cleitinho ganhando o primeiro turno em Minas.
0: Cleitinho em Minas. Ou seja, caro ouvinte, essa é a nova geração e a esquerda tá atrasada em relação a isso.
2: Olha aqui, eu queria trazer agora um dado aqui interessante, né? Em relação aos votos para federal. O Delúbio, por exemplo, que era uma incógnita aí, se teria força para ser eleito ou não, ele teve uma votação muito ruim. 13.316 votos até o momento. Era tido ali como uma interrogação em relação ao que, ou qual desempenho ele poderia ter, né? Outro desempenho dentro desse espectro do Partido dos Trabalhadores, do PT, que era muito aguardado, era do Edivar, né? Que tinha tido 50 mil votos na eleição anterior, não conseguiu repetir o desempenho. Hoje, vereador por Goiânia, o professor Edivar teve 28.440 votos, um pouco mais da metade do que teve no pleito anterior.
1: Vamos lá, agora são 8:18, 90,19% das sessões apuradas. Flávio Bolsonaro, 48,05% das sessões, aliás, dos votos válidos. Lula, 43,97%. Flávio, 51.464.000 votos. Lula, 47.096.000 votos. E aí a diferença tá caindo aí para menos de 4.400.000 votos, né? A diferença é que foi de 5.500.000, né? Diminuiu um pouco, mas não a ponto de Lula, ao menos ameaçar tomar a dianteira de Flávio Bolsonaro. Agora são 8:19, 8:19. Em Goiás, já temos 95,94% das sessões totalizadas. Será que já dá praticamente para a gente saber a composição da Alego e a composição da bancada de deputados federais de Goiás, Tony Carlo?
0: Não, ainda não, porque tem alguns nomes, eu estava até vendo aqui agora há pouco, que está mudando muito. Por exemplo, o PL ele pode fazer mais um, dependendo da votação dos outros, e tem outros também que tá tendo essa variação. Então, é difícil você cravar todos, entendeu? Nisso daí.
1: Então vamos
0: mas você vê aí, por exemplo, o Major Vitor Hugo ficando de fora, apesar dele ser do PL.
2: Major Araújo.
1: O Vitor Hugo tá dentro, né?
0: O Vitor Hugo ficou dentro.
3: Como federal.
0: Você vê isso, acaba surpreendendo. Mas no geral, pelo que eu vi aqui, não teve tanta surpresa assim não, viu, Zé? Não teve tanta surpresa não. Os deputados estaduais, eles ganharam muita estrutura nesses últimos 4 anos, entendeu? Teve algumas polêmicas e tal, mas eles foram bem estruturados para essa campanha, né?
1: E Rio de Janeiro caminhando para segundo turno, hein? Douglas Ruas baixou para 49,97% dos votos válidos, com 82% das sessões apuradas.
3: E o Eduardo Paes, como é que tá?
1: Eduardo Paes está com 42%. Deixa eu me pegar aqui os números exatos, daqui a pouquinho eu passo.
0: E tem um detalhe, né? Os votos do garotinho, eles podem
1: 42,02.
0: Eles podem ser anulados, né?
2: Como é que tá o garotinho?
1: Não, eles serão anulados. 3%. Tá com 3%, mas.
2: Então pode dar primeiro turno. Porque vai virar voto nulo isso aí, vai subir o voto válido, e o Douglas Ruas leva no primeiro turno nessa distância aí.
1: Pra mim, eles já deveriam estar contabilizando sem os votos do garotinho, né?
2: Mas não tem decisão, não dá pra fazer.
1: Já tem decisão, né? Da instância superior.
0: Aí, mais uma vez, a justiça vai estar no centro. Você tem noção disso?
2: É demais.
0: Porque se
3: é o Deltan. Deltan.
0: Se os juízes acordarem, hoje eu tô bem humorado, eu vou deixar o garotinho, ele merece ter os 3% dele, prejudica o Ruas. Como é que o eleitorado vai ler isso? Como é que vai ser explorado pela campanha do Flávio? Entendeu? Então, assim, gente, judiciário, fica na de vocês. Decide rápido,
2: né? Deixa chegar na urna. Porque assim, se é pra indeferir, indefere antes de chegar na urna. Porque assim, o garotinho era pra ser uma coisa simples, agora vai definir se é em primeiro ou segundo turno. O Dallagnol era pra ser. Agora ele é senador ou não é. É muito complexo assim, gente, tem que ter agilidade.
1: Bom, vamos lá, vamos aqui ao resultado do Rio de Janeiro. Douglas Ruas, lá nós temos 80 e subiu um pouquinho, né? Apuração 83,22% das sessões apuradas. Douglas Ruas tem 49,96, Eduardo Paes 42,03, Garotinho anulado subjúdice 3,19. Então, se passou
3: tá
1: subjúdice ainda. Não, mas não estão contabilizando esses votos, então?
3: Tá escrito anulado subjúdice.
1: Tá, anulado subjúdice.
3: Então, eu acredito que não tá contabilizando, não.
0: Não, acredito que tá, só você somar aí. 45, 47.
1: Estão contabilizando, sim.
0: Então, sim.
1: Na hora que saírem esses votos aqui, vitória em primeiro turno, Douglas Ruas, apesar de todos os escândalos envolvendo o grupo dele, hein, Tony Carlos? Então, assim,
0: Rio de Janeiro não é pra amador, né?
1: A corrupção não é mais a pauta principal, tá provado isso, né? A pauta principal do eleitor.
0: O Rio de Janeiro não é pra amador. Depois de tudo que aconteceu recentemente, agora você tem um novo governador, Douglas Ruas, cheio de polêmica aí. O Eduardo Paes, que fez uma boa prefeitura aí do Rio de Janeiro, e eu acredito que ele tava preparado pra ser governador, entendeu? Sendo engolido por essa onda de direita mais uma vez, entendeu? Mas também pro cara pra ser pé frio, né? Assim, brincadeiras à parte, mas o Rio de Janeiro, ele não é pra amador.
1: E lá no Paraná, Sérgio Moro levando no primeiro turno, hein? Com 50,13% dos votos válidos. A apuração quase que já terminou. Não tem mais como tirar a diferença. Com 90,88% das sessões apuradas, Flávio, 47,99%. Lula, 44,03% dos votos válidos. Em votos, Flávio, 51.784.000. Lula, 47.515.000 votos. Teve atualização? Vamos lá. Agora vamos para 90,95%. Faltando apenas 9,05%. Flávio Bolsonaro, 51.821.000 votos. Lula, 47.557.000. Em percentual, continuamos no mesmo jeito. 47,99 para Flávio e 44,04 para Lula, Pablo Costa.
2: É, 100% agora das urnas apuradas no Distrito Federal. Teve segundo turno na Beroníssima. 49,93% dos votos válidos para Celina Leão. Ela não conseguiu 50% mais um e vai ter mais 3 semanas de campanha contra Leandro Grass com 34,47%.
1: Para nada, né? Porque assim.
2: Ah, é quase inercial isso aí, né?
1: É só se cair uma bomba. Pra ela perder,
2: tem que ser um fato muito extraordinário, assim, pra tirar essa eleição da Celina, mas não conseguiu 50% mais um. E a matemática nesse sentido é cruel.
1: Vamos lá, agora são 8:26, 8:26. Vamos lá, em frente com a apuração aqui das eleições, vamos atualizar os números de Goiás. Para deputado estadual e para deputado federal. Vamos lá, vamos ver como é que tá a apuração para deputado. 96,50, mudou pouca coisa, né, da última vez. Bruno Peixoto, 196.000 votos. Delegada Adriana Acorsi, 172.000. Fred Rodrigues, 149.000. Flávia Moraes em quarto lugar com 136.000. Lucas do Vale, 124.000. 124.000 também Magda Mofato. Ava Santiago, 121.000. Adriano do Baldi, 115.000. Daniel Agrobon, 111.000. José Nelto, 108.000. Lucas Calil, 106.000, Major Vitor Hugo, 102.000, Célio Silveira, 97.000, Rubens Ottoni também na casa dos 97.000 votos. Agora a gente vai de grão em grão aqui, né?
2: Agora são as urnas mais
1: demoradas.
2: Exatamente.
1: 90.
2: Agora é aquela pizza fria, entendeu? Só que muito mais cedo agora, né? Só, mas 8:30 já começa a baixar o farol.
1: Já tá praticamente tudo definido, né?
2: Uhum.
1: Flávio Bolsonaro, 47,96%. 51.987.000 votos. Lula, 44,07%. 47.779.000 votos até o momento. Então, a diferença se aproxima, tá na faixa aí dos 4.200.000 votos pró Flávio Bolsonaro. Então, nesse momento, Flávio Bolsonaro já partiria para um segundo turno com esses 4 milhões de votos aí de vantagem. Tem um ouvinte aqui, a gente estava falando aqui, divulgando, né, os votos no exterior, a votação no exterior. Vamos ouvir o ouvinte.
4: Boa tarde, galera da.
1: Agora já boa noite.
4: Estamos aqui ouvindo aqui, né? Mas vocês falando sobre o voto no exterior, mas, tipo assim, é a minha opinião, né? Lógico. Mas eu acho que O cara da mora lá fora, ele não contribui nada aqui no Brasil. Eu acho que ele não tinha que ter o direito de votar, não. Aqui. Porque ele não produz nada aqui, entendeu? Não produz riqueza pro país, não movimenta o PIB. Talvez um pouco, sim, mandando dinheiro pra cá, mas eu acho que essa é a minha opinião, né? Eu acho que ele não deveria ter o direito de votar aqui.
1: Valeu, ouvinte. Muito obrigado pela sua opinião. Vamos lá. Agora entrou mais um pouquinho de voto. 91,40% das sessões apuradas. Flávio, 47,94%, 52.061.000 votos. Lula, 44,09%, 47.871.000 votos, Gabriela.
3: Então, só com relação à mensagem do ouvinte aí, né? A gente tem que entender que a cidadania, né, é um direito inerente que a gente adquire a partir do momento que nós somos cidadão de determinado país. Então, independente dessa pessoa estar morando fora do país ou não, ele continua sendo um cidadão brasileiro. Então, por isso, ele continua tendo o direito, né, de votar e de exercer efetivamente a sua cidadania por meio do voto.
2: E às vezes é turismo, né, Gabi?
3: Assim, também,
2: às vezes o cara
3: também.
2: Não tá, ele tá lá viajando a turismo e ele tem o direito de voto. Assim, por exemplo, você, a Justiça Eleitoral permite que você vote à distância. Se você manifestar, já sabe que está viajando, você fala que vai estar fora. Se for dentro do estado, você avisa a cidade que você vai estar, eles vão indicar uma zona eleitoral lá, uma sessão, e você pode, se for dentro do seu estado, você pode votar na chapa completa. Se for em outro estado ou outro país, você pode votar exclusivamente a presidência da república. É um exercício da cidadania, eu concordo contigo.
1: Vamos lá, Tony, mesmo a gente não estando agora com, estamos chegando a 97% das sessões apuradas em Goiás, vamos pegar o cenário de agora.
3: Será que a gente consegue?
1: Consciente eleitoral, quem estaria sendo, quais seriam os 17 deputados federais e os 41 deputados estaduais eleitos no momento, ainda faltando 3,26% das sessões?
0: Eu tava fazendo a conta aqui dos deputados estaduais, mas os federais já tem também aqui, quer ver? Deixa eu pegar aqui pra...
1: Vamos lá, enquanto isso, atualização aqui para presidente, com 91,61% das sessões apuradas. Flávio tem 47,93% e Lula 44,11%. Tony?
0: Deputado federal, acho que não muda mais, é. Sim, falta muito pouco e tá bem definido. O MDB fez dois candidatos aí, fez dois deputados, a Flávia Moraes, que já é deputada, e o Célio Silveira, que também já é deputado, né?
3: Oi? Não, só falou assim, permaneceu, né? Foram reeleitos.
0: Isso. O Republicanos fez a Marussa Boldrin, que já era deputada. A Leda Borges, que é deputada, ficou de fora. Ela era do PSDB, pulou fora, mas não conseguiu ser reeleita. O PSD, o Ismael Alexandrino, que já era deputado, ele ficou fora, ele ficou em quarto na chapa. E a Gavioli, que é ex-secretária de educação, ficou em terceiro, mas só o Lucas Duvalli e o Daniel Agrobon, que já era deputado, virou deputado aí, então, o Lucas Duvalli.
2: O primeiro novato.
0: Glauchin da Fox com Podemos, ficou com uma vaga, ele já é deputado. O PL com quatro nomes, o Fred Rodrigues em primeiro, Magda em segundo, Major Vitor Hugo e o Fábio Souza.
2: Esse, ou seja,
0: ficou em quarto. Fábio Souza já foi deputado duas vezes.
3: Isso, pelo Major Vitor Hugo também.
2: O Major Vitor Hugo foi também. Pelo PSL.
0: O único novato é o Fred.
2: Isso, o Fred que foi deputado estadual e depois candidato a prefeito de Goiânia.
0: O PSB, a AVA teve, tá com 121 mil. Eles estão com 157.461 votos. Mas não conseguiu fazer ninguém.
2: E para virar 30 mil votos agora é um cenário bastante improvável.
0: A Federação União Brasil Progressista fez quatro: o Bruno Peixoto, o José Nelto, a Silvier do União Brasil e o Adriano do Baldi
2: do PP.
0: O Sanches da Federal quase foi, mas não foi dessa vez, continuou como vereador em Goiânia, não é isso?
2: Uma votação expressiva. Viu?
0: Votação expressiva. Federação Renovação Solidária, que é o PRD e o Solidariedade. É o Lucas Calil, 106 mil votos.
2: Novato também, novato. Deputado estadual que vai para a Câmara dos Deputados.
0: Novato também. Federação Brasil da Esperança, PCdoB, PT, PV. É, fez o Fábio Tokarski do PCdoB, teve só 4.850 votos. Quem foi eleito mesmo foi a Adriana do PT, 173 mil. E o Rubens Ottoni com 97 mil votos. Esses são os 17 deputados
3: então,
0: federais.
3: São cinco eleitos. Novatos, né?
2: Isso.
0: Cinco novatos.
3: Cinco novatos.
2: É, e aqui, assim, né, a Adriana Costa deu um salto em relação à sua votação. É uma votação muito expressiva da Adriana Corsi.
0: Ela se tornou o principal nome da esquerda, né?
2: Sim, hoje ela é o principal nome da esquerda, a Ava Santiago, com aquela vitória política que a gente já falou, mas na insuficiência de uma chapa robusta, não conseguiu seu mandato, mas realmente politicamente está maior. Agora vai brigar para manter o mandato de vereadora. Tem toda aquela treta aqui local com o PSDB, né? Que vamos ver agora a resolução. E essas três semanas também de segundo turno aí.
0: E o engraçado é que o PSDB não conseguiu, né?
2: Ninguém. O professor Alcides perdeu. Quem? Vamos lá. Cinco novatos, quais saíram? Zacarias Calil e Gustavo Gás saíram já porque já estavam disputando outros cargos. Quem perdeu, de verdade, tentou e não conseguiu ser reeleito, foi o Ismael Alexandrino, a Leda Borges
0: e o professor Alcides.
2: Quem perdeu a eleição para, de fato, para federal foram esses três.
0: E o detalhe, o Felipe Cecílio, que
2: arrumou mil tretas aí.
0: Arrumou mil tretas, boquirroto pra caramba, teve 3.676 votos.
3: Inexpressiva a votação.
0: Inexpressiva a votação dele.
2: Votação de vereador.
0: Nisso daí. É, então, esses aí são os novos 17 deputados federais aí, até 2030, pelo menos.
2: Né? E muitos nomes aí fortes, né, da política goiana, com votação muito, muito ruim, né? Eu vejo aqui o João Campos, quantas vezes deputado federal,
0: votos, né?
2: Vice-prefeito de Aparecida, né? Com 25 mil votos aqui no momento, delegado Valdir, 22 mil votos, muito menor do que entrou. E deputados estaduais, né? O Igor Franco, vereador, a doutora Zeli, deputado estadual, muita gente aqui que ficou pelo caminho.
0: Agora vamos para deputado estadual, acho que 97.09 praticamente está definido. Republicanos fez o Cardoso, que eu não conheço, e a Vivian Naves ficou de fora, que ela é mulher do ex-prefeito de Anápolis, Roberto Naves, ou seja, perdeu força o Roberto Naves, né? O PSD fez o Paulo do Vale, que é o pai do Lucas do Vale, Lucas do Vale foi para a Câmara Federal em Brasília, e o Paulo do Vale ficou com a vaga dele na Assembleia. E o Coronel Edson Raiado, os dois aí do PSD conquistaram vaga. Mas nessa chapa do PSD, por exemplo, você tem nomes como Samuel Almeida, vocês lembram dele?
2: O PSD teve um desempenho muito ruim. Em relação a partido, falando, o partido de Ronaldo Caiado.
0: Isso.
2: Um número forte, né? O partido do governador muito bem avaliado, foi um desempenho muito ruim para Lego.
0: Foi bem ruim. O PSB fez o Rubens Marques e deixou de fora o Carlos Cabral e o Véter Martins. Já tem três até agora, né? Esses deputados que perderam. O Novo fez o doutor Amarildo e o Neto Carfan. O Novo tá inaugurando, né? Primeira vez aí, tá conseguindo cadeiras na Assembleia.
2: Verdade.
0: O Podemos, com duas vagas, o Henrique César da Assembleia de Deus e o William Panda. Você não tem nenhum deputado que ficou de fora dentro dessa chapa. O MDB fez 7. Vamos lá, Carol do Amiltinho com 106 mil votos, votação para virar deputada federal.
2: Um fenômeno.
0: E Siquinã, 69 mil votos, Jorge Moraes, que é o marido da Flávia Moraes, Lineu Olímpio, que é o quarto, o quinto é o Cairo Salim, o sexto o Charles Bento e o sétimo Paulo César Martins, fechando. O oitavo que ficou na berola aí foi o Calão da Fox e o Pablo Mossoró. E detalhe, Adi Belias, o ex-prefeito de Catalão, é uma derrota pra ele, viu? Ele brigou com todo mundo lá, brigou com quem ele apoiava, que era o Jamil Calife. O PL conseguiu fazer 5 vagas, a Mauri Ribeiro, Lissau e Vieira, Coronel Uzeda, Eduardo Prado e Marquinho. Marquinho eu não conheço. Mas o Carlinhos Canzi ficou na berola ali, viu?
1: Não conseguiu.
0: E o Major Araújo ficou atrás, ele ficou em 7º, ou seja, um deputado. Tem um histórico aí, né? Perdeu o mandato.
2: Foi vice-prefeito, ele ganhou pra vice-prefeito.
0: E largou,
2: mas optou por permanecer deputado.
0: O Agir fez 2 deputados, 2 deputadas, digamos assim. Jocelyne, digamos assim, não. digamos, né, certo, né? Jocilene do Mangão, que é a esposa.
1: Jocilene do Mangão.
0: Que é a esposa do Carlinhos do Mangão.
2: Uhum.
0: E a Graciele da Arte Trigo.
2: Arte Trigo deve ser uma padaria.
1: Uma empresa, né?
2: Arte Trigo deve ser uma padaria, né?
0: Ou... Mobilização Nacional.
2: O quê? Arte do Trigo?
0: Mobilização Nacional. Fez três, que é o famoso Mobiliza. Bessa, que é o líder do prefeito, uhum, na Câmara. Lucas Quitão, que é vereador também em Goiânia. E o Quequê da Vulcanic.
2: Muito
0: esses
2: bom, hein?
0: Três, é.
2: Muito bom.
0: O vereador Cavuceno ficou em quarto.
1: Você tá achando legal o nome, né?
2: É. Claro. O cara com o nome desse já merece atenção.
3: São muito criativos, né? É. Aqueles nomes assim. Vulcanic.
0: Vulcanic. Democrata, Democracia Cristã não conseguiram fazer, mas eles também não tinham deputados atualmente. UP, Unidade Popular, não tem ninguém. É, Federação Renovação Solidária, PRD e Solidariedade. É, fizeram quatro. Aí a gente tem que fazer os cálculos aqui. O Anderson Teodoro, o Alessandro Moreira, o Paulinho Vai Nele e o Cristóvão. Tem 30 mil. Deixa eu ver quem que é o mais votado de Solidariedade para ver se ele conseguiu. O Wagner Neto. Então, o Paulinho Vai Nele ficou de fora.
2: É o influencer, né?
0: É, Paulinho Vai Nele não foi. Não, Paulinho Vai Nele foi, ficou em terceiro. Quem ficou de fora, Cristóvão, que é vereador lá do entorno, que é deputado estadual lá do entorno. Então, Anderson Teodoro, Alessandro Moreira, Paulinho Vai Nele que foi. E o quarto.
2: Vai Nele foi.
0: É, e o quarto, que. Desculpa, mas essa hora a gente já tá.
3: Já tá com batendo, o batendo o pino, né? Já tá com Wagner sono. Já.
0: E o Wagner Neto em quarto. Entendeu? E o Cristiano Galindo ficou de fora. Ele é deputado e o Júlio Pina também ficou de fora. Nossa. E o Coronel Adailton também ficou de fora.
2: Era uma chapa pesada, né?
0: Chapa pesadíssima. Né? Então essa turma aí ficou de fora e finalizando aqui, o pessoal não teve, a Federação Brasil da Esperança, que é o PT, PV, PCdoB, Fabrício Rosa,
2: uma votação estupenda também.
0: Gomide, Kátia, Bia de Lima, Mauro Rubem ficou em quinto e ficou de fora.
2: É, o Fabrício Rosa teve uma votação também padrão federal.
0: Eu tava,
2: né,
0: vendo aqui, ele
2: 80 mil votos.
0: Ele deu entrevista, ele disse que não sabe de onde veio tanto voto.
2: É, assim, a gente.
0: Palavras dele, tá?
2: E é aquilo que a gente fala, né? A gente falou anteriormente, né? A população gosta de um perfil agressivo. A população gosta de um perfil combativo.
0: Ele é o combativo assim da esquerda, né? Então, sim, centraram fogo. Sentaram um voto nele e deu isso. Agora.
2: Uma votação muito específica.
0: Cidadania e PSDB. O Romário, eles fizeram quatro, três. Romário Policarpo, do Cidadania. Só ele, do Cidadania. E do PSDB fizeram José Machado, que é lá de Goianésia, Gustavo Seba, que é de Catalão, e Gugu Nader. Que
2: então
0: é de Tumbiara, foram quatro. Não, foram três, desculpa. O Gugu Nader
2: ficou de fora.
0: Ficou de fora de foram
2: Tumbiara.
0: Três, perdão.
2: E o Gustavo Seba na Berola, hein? Dependendo aqui, se for votos ali da região do sul goiano.
0: O fato do Adib Elias não ter sido eleito e ele ter sido é bom pra ele, porque ele é adversário do Adib Elias, né?
2: Uhum.
0: Lá. Então, União Brasil e Progressistas fizeram cinco. Aí eu vou ter que somar aqui. O União, é 50. O Virmondes, Wilde Cambão, André do Prêmio, Thales Barreto e Lincoln TJ deu 5 aí, não foi?
3: Uhum. Sim.
2: Sim.
0: Lincoln TJ deu 5. Deixa eu ver aqui o do.
2: Você não tem ninguém do PP.
0: Do PP aqui. Quanto que fez o primeiro deles aqui? Se eles conseguiram.
1: Ó, temos aqui agora.
0: Jamil Calife entrou, então. Lincoln TJ, que era.
2: Que foi vice-governador.
0: Vice-governador,
2: uhum,
0: com Caiado, não conseguiu a reeleição, ficou na suplência.
1: Faltam quantos aí para finalizar? Finalizou?
0: Finalizou.
1: Então vamos colocar agora um trechinho da coletiva do governador reeleito, né? Atual governador e já eleito no primeiro turno, Daniel Vilela. O André Moura estava lá e colheu a seguinte mensagem do Daniel Vilela.
5: Bom, primeiro eu quero agradecer a Deus e ao povo goiano por esse momento especial que eu estou vivendo. Quero dizer da minha emoção de poder ter o reconhecimento dos goianos para governar o meu estado ao longo dos próximos anos. Foi uma campanha propositiva, alegre, buscamos aí sempre discutir com os goianos as nossas ideias reforçar a importância de garantir as conquistas alcançadas no nosso estado, lideradas pelo nosso sempre governador Ronaldo Caiado. Uma campanha que eu busquei sempre um tom propositivo, mesmo que alguns adversários em alguns momentos quisessem ir por um outro tipo de caminho, de discussão, mas nós sempre nos atentamos e procuramos apresentar aos goianos uma campanha propositiva, reforçando essa transformação que Goiás viveu nesses últimos anos e o que nós podemos ainda avançar ao longo desses próximos anos. Quero aqui pedir a permissão de vocês para fazer uma homenagem ao meu pai, que governou esse estado há 30 anos atrás, fez o melhor, fez um grande governo, fez um governo que atendeu as pessoas que mais precisavam, e eu tenho convicção que foi no governo dele que esse estado promoveu uma grande virada de desenvolvimento. E hoje ter esse privilégio de poder também, de alguma forma, resgatar esse legado, sequenciar esse trabalho, essa história, é para mim também uma grande emoção.
1: Daniel Vilela aí lembrando do seu pai, né? Ele tá seguindo os passos do pai na política, né? O pai foi governador, ele consegue agora chegar ao governo do estado sendo eleito governador, né? Ele foi primeiro, né? Como vice-governador que assumiu e agora ele mesmo, ele próprio sendo eleito aí com 58% dos votos válidos, né? Vamos ver aqui, ó, 59,05%.
3: Qual foi a votação do Wilder?
1: 22,08%. Luiz César, 9,80%. Marconi, 8,71%.
3: Mas quantos votos?
1: Em Wilder votos, Daniel Vilela, 2.088.000 votos. Wilder, 781.000. Luiz, 346.000 votos e Marconi, 308.000 votos.
3: Era o que eu tinha falado, né? Acho que o Wilder ia manter ali, batendo na votação que ele teve no Senado.
1: Vamos lá, agora com 93,14% das sessões apuradas, 93,14% das sessões apuradas, Flávio Bolsonaro, 47,79. Lula, 44,26. Flávio tem 52.985.000 votos. E Lula tem 49.068.000 votos. Então, caindo aí dos 4 milhões de votos, a diferença de pró Flávio Bolsonaro, essa diferença que chegou a ser de mais de 5,5 milhões de votos, né? Mas mesmo assim, muitos votos à frente, né? Vai terminando Flávio Bolsonaro na apuração, faltando menos de 7% das sessões para serem contabilizadas. Agora, vamos ouvir aqui um trechinho da coletiva do governador Ronaldo Caiado diante aí da eleição de Gracinha para senadora, diante da eleição do seu ex-vice Daniel Vilela no primeiro turno para governador e diante da sua performance aí para a presidência da República. Ele, nesse momento, com 2.479.000 votos e 2,23% dos votos válidos para presidente da República.
6: Em relação à minha campanha à presidência da República, caminhei o Brasil, apresentei um plano de governo reconhecido por todos o mais completo, na referência na educação, na segurança pública, como também na saúde. Avancei em vários pontos e um projeto completo de Brasil, pela experiência que nós tivemos no nosso estado de Goiás. Infelizmente, foi uma campanha totalmente atípica, onde não teve debate. Eu sou um homem que vem desde a primeira eleição à presidência, após a redemocratização do país. Nunca assisti nada igual no cenário nacional. Tantas ingerências indevidas, tantas discussões que não tinham nada a ver com o cenário político nacional, que desviaram o foco do debate e que, infelizmente, as pessoas não se atentaram para essa situação que passa o país hoje, de uma grave crise na área da segurança pública, uma grave crise institucional, onde os poderes hoje estão realmente dando mau exemplo e com a desordem instalada do ponto de vista institucional no país.
1: Então tá aí um trecho da coletiva que o Ronaldo Caiado acabou de dar, né? Depois de perceber, né, que a sua candidatura para presidente da República fracassou, terminando aí com pouco mais de 2% dos votos válidos, Pablo.
2: É assim, o desafio dado era liderar o campo da direita, né? Então ele tinha que construir um discurso para além do bolsonarismo. O que ele teria de argumento para colocar para esse eleitor antipetista que o convencesse que ele teria mais chance de vencer o Lula do que o Flávio Bolsonaro? Caiado falhou nesse objetivo.
1: Começou tentando cativar o bolsonarista, né? Falando, vou dar anistia pra todo mundo.
2: E aí ficou dúbio, assim, é muito difícil realmente, a liderança de Jair Bolsonaro é um negócio difícil, e quem tentou rachar se deu mal, veja
1: todo
2: você
1: mundo,
2: aí.
1: Né? Todo
2: Dória,
1: mundo.
2: A Joyce Hasselmann, Alexandre Frota.
1: Delegado Valdir
2: aqui em Goiás, então assim, não era um desafio simples e o Caiado, experiente que é, sabia disso. Mas, e ele tentou construir um caminho do meio, nem lá nem cá, que também não colou. E ninguém na direita tem essa solução também, não. O Zema tentou, tô falando aqui como se fosse fácil também. Não é fácil, não. Veja você que o Bolsonaro tirou um candidato da família, um cara que tinha um histórico todo complicado, e ele tá liderando o primeiro turno aí, sabe? Hoje favorito pra ganhar o segundo turno. Então, assim, não é que era um desafio simples. Agora, se eu que sou burro sei disso, imagina o Caiado, que é inteligentão, governou Goiás duas vezes, sabe muito mais que eu, sabe? Claro que ele sabe muito mais que eu, só que não deu conta, né? Não conseguiu.
0: Aí, e essa questão do Caiado, ele tem razão quando ele fala que não teve os debates, ele é bom de debate e tal, mas no comecinho teve a oportunidade da sabatina da Globo, vocês lembram, foi um desastre, tanto que o Cury decolou naquela...
3: Sim.
0: Inicialmente decolou e depois... caiu de novo, porque não teve debate, não teve prosseguimento, então a única oportunidade que ele teve, ele foi um desastre, ele não deu conta, entendeu? Que todo mundo ficou surpreso, porque ele é bom de debate, ele é bom de entrevista, mas ele não soube segurar, e a partir do momento que ele, primeiro ele acena pro bolsonarista, vou dar a anistia e tal, ok, aí depois ele fala que o Flávio Bolsonaro não presta, não vale nada, é isso, é aquilo. Ao mesmo tempo que ele perde os votos da direita, perde os votos da esquerda também, porque ele diz que o Lula também não presta. Então você vê assim, uma falta de rumo. Mas igual o Pablo falou também, é fácil, não é fácil, né? A gente tá apontando os erros, mas também se fala assim, aponta um caminho. Eu sinceramente não sei hoje.
2: Não é difícil, bolsonarismo é muito consolidado, a força.
0: Qual que era o caminho? Mas isso eu até falava de forma reservada. O caminho que eu apontava pra ele era ele sair candidato ao Senado, apoiar o Flávio e virar ministro da Justiça. Esse era um caminho, entendeu? Mas
3: você vê que foi uma...
1: E aí ele, como candidato ao Senado, né, teria uma eleição praticamente garantida, né?
0: Não, aí...
2: O desempenho da Gracinha mostra que o Caiado teria muito mais facilidade.
1: Justamente. Então, o Caiado talvez fosse o mais votado, se ele fosse... o candidato ao Senado ao invés de Gracinha, né?
0: Agora ele tem uma dificuldade porque ele tá queimado junto à direita, apesar que eles vão precisar desses 2% dele, vai ver como é que ele reage, ele não tem mandato e político sem mandato, meu amigo, é catitu fora do bando, entendeu? Apesar da esposa ter, mas ele mesmo não tem. Então ele tem uma situação delicada.
1: Fora do bando.
0: É.
1: Ah, meu
0: vira,
1: pai.
0: Vira,
1: do céu.
0: Nunca ouviu essa, não? Vira comida de onça, Zé.
2: Exatamente.
0: Entendeu?
2: Catitu tem que andar de bando.
0: Tem que andar de bando, senão vira comida de onça. Então ele tem essa dificuldade, apesar que conseguiu fazer a esposa senadora, mas ele mesmo...
1: A esposa que nunca tinha sido política,
0: que
1: né?
0: Nunca tinha sido política, e você viu a dificuldade que foi. Tanto que as últimas três semanas o Caiado largou a campanha nacional e veio para Goiás.
2: Uhum.
0: Para garantir o Daniel, ele tem o dedo nessa vitória do Daniel forte.
2: Muita responsabilidade.
0: Muita responsabilidade. Veio pra cá pra segurar a Gracinha, que tava sendo torpedeada pela direita e também pela esquerda. Segurou no braço e conseguiu. Isso aí sim é mérito dele.
1: Olha só, a diferença que já foi na apuração, já foi no começo lá, de 11%, caiu agora pra 3%. A diferença entre Flávio Bolsonaro e Lula. Mas temos apenas 4 e pouco por cento das urnas para agora, 3,96% das urnas para serem apuradas. Ou seja, menos de 4%. Flávio Bolsonaro tem 47,55%, Lula 44,54%. Diferença de votos. Flávio, 54.403.000 votos. Lula, opa, então já mudou. Flávio, 54.459.000. Lula, 51.044.000 votos. Diferença pró Flávio aí na casa dos 3.350.000 votos. São 20h55. Augusto Cury, 2,91%. Renan Santos, 2,27%. Ronaldo Caiado, 2,21%. E Romeu Zema, 0,28%. Agora, passamos para 96,44% das sessões apuradas. Lula, 44,61%. Aliás, Flávio, 47,50%. E Lula, 44,61%. Olha, pelo andar da carruagem aqui, eles vão terminar aí. Flávio vai terminar com cerca de 2,5% de frente sobre Lula.
2: Ah, talvez 3, hein? Ah, não, a curva tá pró Lula, né?
1: Eles estão se aproximando.
2: Entre 2,5 e 3, é isso mesmo.
1: Porque tá em menos de 3
2: já
1: agora.
2: Já tá em menos de 3, é verdade.
1: Tá em menos, tá 2,8%.
2: 96,6, né?
1: 2,85.
2: Gente, o desafio do segundo turno pro Lula é brutal.
3: É grande.
2: É brutal.
3: É grande.
2: Em 3 semanas você virar a eleição. Insisto, nunca aconteceu isso antes. Toda eleição presidencial, que teve segundo turno, quem passou em primeiro venceu. Isso nunca aconteceu. Também nunca tinha acontecido de um incumbente perder a eleição. Aconteceu em 2022, quando o Bolsonaro perdeu. Então as coisas que nunca aconteceram estão aí para acontecer. Mas a gente tem a história e o peso para falar que é uma situação difícil. Era difícil o incumbente perder? Era. Aconteceu. É difícil uma virada no segundo turno? É dificílimo. Pode acontecer? Claro que pode. Mas agora o Flávio Bolsonaro muda o seu patamar e muda a relação do mundo político com a candidatura de Flávio.
1: Ah, e o craque do jogo, mais uma vez aqui, foi Jair Bolsonaro. Que, ao ver que Tarcísio era o candidato natural, e que
2: estaria eleito
1: no primeiro turno, que não tem a rejeição do sobrenome Bolsonaro, ungido pelo bolsonarismo, ele estaria talvez eleito com facilidade no primeiro turno, mas ao ver que o comando da direita poderia estar saindo das mãos da família Bolsonaro e das mãos dele, na última hora falou, não, o candidato vai ser você pro Flávio Bolsonaro. E aí, Flávio Bolsonaro está terminando o primeiro turno já em primeiro lugar, né? Como favorito para ganhar no segundo turno. Já saindo com essa frente aí de alguns milhões de votos, né? E num cenário altamente desfavorável para Lula. Que começou, né? Aliás, começou não. Teve muitas dificuldades durante a campanha, mas num determinado momento foi colocado como favorito. Talvez 2 meses atrás, né? Então, tivemos muito estica e puxa, como eu falei um dia desses, durante a campanha. E olha só, já estamos chegando agora, já está confirmado oficialmente, né, numericamente, é impossível para Flávio Bolsonaro virar segundo turno confirmado pelo TSE entre Flávio Bolsonaro e Lula. Flávio Bolsonaro, no momento, com 47,37% dos votos e Lula com 44,76%. Diferença pró Flávio nesse momento na faixa de 2,7%. Em votos, Flávio, 55.260.000.